Beleza. Alguém conhece uma música que vocês cantam muito? Uma música que faz assim, ó. Agora eu sei, sei. Que lindo. Gostei, gostei desse coral. Vamos de novo, vamos de novo. Quero ouvir de novo esse coral. Agora eu sei. Que uu lindo. Nunca vi um uu tão lindo como esse aí. E é nessa mesmo que a gente vai. Então vamos lá com agora. Vamos lá, maestro.

canto uma música que eu gosto de cantar e adorei tê-la gravado.

Que beleza. Eu acho que esse DVD vai ficar lindo. Eu briguei muito para gravar esse DVD aqui, na minha terra, Pernambuco, Recife. Porque eu sabia que ia ser bonito assim. Eu sabia. Uma música para balançar agora. Nome de mulher. E o nome da mulher é Nathalie.

Essa que vem agora é muito boa também. Uma homenagem para as mulheres de olhos negros. O nome da música é esse mesmo. Onde estão os teus olhos negros?

Oh yeah, que lindo, quem? E agora? Aonde? Tão longe, tão longe, tão longe.

Essa música é para derreter o coração de vocês. Quem estiver apaixonado aí agora, se segura, hein? Vocês estão?

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Obrigado. Rosa vermelha é sinal de paixão. Vou guardar essa paixão comigo. Se você me quiser. Lembra? Como é que era? Se você me quiser. É isso mesmo. Toma.

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0: Cuidado.
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0: Muito obrigado.
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Agora chegou a vez, vou cantar.

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1: Ei, meu amigo Charlie, diz, diz, diz.

0: Obrigado, padre.
1: Obrigado, Padre Zé.
0: Senhor Domingueiro.
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0: Obrigado. É um grande prazer receber vocês aqui.
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0: Coisa boa!
1: Muito bom! Muito bom!
0: É, Júlio, que prazer.
2: Chitãozinho, Chororó.
0: Obrigado, Julinho. Obrigado, banda obrigado, maravilhosa.
3: Obrigado.
0: Zé. Valeu, valeu. Beijo, obrigado.
3: Beijo do coração.
0: Saudade de vocês.
3: Muito obrigado.
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0: Obrigado.
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eu não me canso de repetir essa mesma frase em todas as minhas despedidas. O dinheiro e o poder não têm valor nenhum. A única coisa que importa é a paz de Deus dentro do coração. Que todos vocês a tenham. Obrigado. Valeu. Até a próxima. Tchau.

E essas músicas todas estão no CD e DVD da banda Lamareda, que está vendo aí, ó. Nosso irmãozinho Pé no Bar, grande Casinga.

Deixa a gente recordar a música Labaredas, né? Essa aqui acho que vocês conhecem. É bem melhor que eu vá embora pra bem longe de você. Eu já não sou mais seu amado. Procure me esquecer. Labaredas!

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Obrigado, gente. Vocês são demais.

pelo carinho de sempre. Obrigado a todo mundo. Super beijo, obrigado a todos que vieram nessa noite aqui curtir o nosso DVD, o nosso repertório. Muito obrigado, Santa Catarina.

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1: Bom, boa noite. Que essa alegria dure para sempre.

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1: Meu amigo Osmar, da Líder FM, aplaudam, por favor.

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0: Você foi.

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1: E eu quero dedicar essa canção ao meu amigo Osmar, da Líder FM. Até porque é uma música fiel como um cão.

0: aplaudindo Tuaregs.
1: Agora,
0: pessoal,
1: Zizi,
0: pois não, homem.
1: Bateu uma música, cadê Zizi? Cadê ela? Tá ali. A gente vai fazer só um pedacinho dessa música, senão ela morre ali.
0: Vai cadê lá,
1: ela?
0: Vai.
1: Zizi, olha a tua música aqui, viu? A gente vai fazer aqui com uma música.
0: Vai lá.
1: Ela é fã dessa música, sempre que a gente tá tocando, o Tuaregs, ela sempre pede, né?

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1: Essa canção foi quando foi feita. A maioria das meninas que estão aqui hoje com certeza não tinham nascido.

Obrigado, Jânio. Obrigado, Bianca.

0: Obrigado! É maravilha, meu Deus! Já vamos falar de amor agora, Zezé.
1: Falar de amor.
0: Você é um cara apaixonado.
1: Sou especialista mesmo, sabe?
0: Então quero ver.
1: Adoro falar de amor.
0: Eu também.
1: Principalmente olhando pra uma galera como essa aqui, ó.
0: Então

0: Rádio Sydney!
1: Vive pra todo mundo em sintonia com Zezé de Camargo e Luciano. Mas pra mostrar que tá em sintonia mesmo, todo mundo com as duas mãos pra cima agora sim. Quero ver. Galera lá atrás, esquerda, direita, no meio, todo mundo. Balança!

0: Obrigado. Quero sacudir essa galera agora.
1: Eu também quero.
0: Todo mundo com as mãos pra cima de novo.
1: Assim, assim, assim, assim, assim.
0: Essa eu quero ouvir vocês, hein?
2: Yeah.

Que Deus abençoe. Olha a amizade de vocês aqui, viu? Olha. Que coisa melhor. Quero cantar uma música com vocês. Posso? Posso escolher uma do meu gosto?

0: Aê! Mais uma vez, muito obrigado.
1: Essa é antiga, mas é boa demais.
0: Essa vocês vão ver.
1: Vamos se abraçar.

Todo mundo, assim, canta Recife!

0: Luciano, o nosso disco novo começa com uma frase assim: aqui começa mais uma história de amor.
1: É verdade. Só que essa história começou com 13 anos.

bom. Primeiramente, Luciano, é o seguinte. Primeiro, mandaram uma carta aqui, uma carta pra vocês, e me pediram pra que eu lesse essa carta aqui no palco pra vocês. Vou abrir aqui porque eu tô curioso pra saber o que que tem aqui escrito. Aliás, carta sempre provoca isso na gente, né? Curiosidade. Deixa eu ver aqui o que que tá escrito.

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0: Na capital da Paraíba e de todos os paraibanos, são 7h19.
1: Em João Pessoa, 7h19.
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0: Governador Lucas Ribeiro é reeleito governador da Paraíba com mais de 1,4 milhão de votos. Maior vitória da história da Paraíba.
1: Já João Azevedo foi eleito senador batendo recorde de votos das urnas. Foram quase 1 milhão e 400 mil votos.
4: Tem mais senador eleito. O veneziano Vital do Rego garante reeleição ao Senado, obtendo quase 1 milhão de votos.
5: Cabo Gilberto é reeleito deputado federal com a maior votação das urnas. Ele teve mais de 267 mil votos. Jagnaldo Ribeiro ficou em segundo com 180 mil votos. E daqui a pouco, a lista completa dos deputados federais e estaduais eleitos.
4: E na... por falar em deputados federais, hoje o Paraíba Boa recebe a única deputada federal eleita para as 12 vagas, Poliana Werton. É ao vivo e exclusivo aqui na audiência que mais cresce na Paraíba.
1: O bolsonarista Nilvan Ferreira surpreende nas urnas e se torna o deputado estadual eleito mais votado na Paraíba com mais de 77 mil votos.
4: Na Assembleia Legislativa, das 36 vagas, 21 serão ocupadas por deputados reeleitos. Outros 15 são nomes eleitos. Saiba daqui a pouco a lista completa e daqui a pouco a gente vai tocar rural, viu?
1: No cenário nacional, contra todas as pesquisas, Flávio Bolsonaro surpreende e vence Lula no primeiro turno. Agora, a decisão vai para o segundo turno, no próximo dia 25.
4: Apesar da troca de urnas, cerca de 20 prisões, muitas filas e reclamações, mais de 3,4 milhão de eleitores foram às urnas. Já quase 6 mil eleitores deixaram de votar aqui na Paraíba.
1: Presidente do Tribunal Regional Eleitoral, Márcio Murilo, afirma que eleições foram tranquilas e Paraíba ficou entre os primeiros estados na apuração nacional.
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0: Alô, alô, Zé Fernandes, o dia é 5. O mês é outubro, ano 2026, está no ar o Paraíba Boa com força, informação, exclusividade de Fabiano Gomes, Rudinei Araújo, Ednei Oliveira e Dayana Lucas.
1: Já na retaguarda desse de março tem a produção e edição de Ingresson Dese, na operação de áudio Zé Fernandes, a edição de vídeo é com Venilson Azevedo, na técnica Zito Alves e nas redes sociais Pedro Afonso, Ana Beatriz e na UPEC Kelvin Monteiro.
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4: E as redes sociais dos nossos apresentadores, a sua, líder?
0: O meu é Fabiano Gomes 083.
4: A sua, Rudinei?
1: Arroba Rudinei Araújo PB.
4: Daiana Lucas Apidona.
6: Me segue lá nas redes sociais. É Daiana Lucas TV.
4: Me segue também lá no Instagram, arroba Ednei Oliveira, Ednei com Y Oliveira com dois O. Já somos mais de 12 mil, já batendo já nos 13, viu? Quem era Ednei?
0: Quem era? Vamos lá?
4: Simbora!
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0: Alô, alô, Paraíba, por que tu vem mexer com nós?
1: Ô, pisadinha do
0: Seixão! A você de casa, do carro, do trabalho, do comércio, nosso muito obrigado. Desejar que todos tenham uma ótima segunda-feira, um ótimo início de semana. Não tem como não começar esse programa de hoje agradecendo, e eu sou ruim de agradecer, porque tem um problema que é TDAH. Tô falando sério, você passa mil coisas pela cabeça, mas meu coração é 100% gratidão a toda a equipe pela primeira vez na história. Pela primeira vez, eu acho que no Brasil é inédito. No Brasil é inédito uma transmissão de quase 15 horas seguidas cobrindo a eleição na Paraíba. Estou falando na Web, uma TV de canal no YouTube, foi um feito nacional. Você pode procurar que não tem, e nós cobrimos todas as eleições.
2: Posso fazer um adendo aí? Eu procurei também nas nacionais, e as únicas que bateram os nossos números foram a Globo News e CNN Brasil.
0: E o BAC também.
2: Também.
0: O BAC. Mas aí o agradecimento a todos, de verdade, eu vou começar desde Ana Beatriz. Desde quem ontem, aliás, quem hoje limpou aqui o estúdio, como é o nome dele?
3: Ednei.
0: Ednei também, né? Seu Ednei, desde seu Ednei, a Dayana Lucas, nossa comandante, a nossa querida Rayane Maia, que é o casamento, Rulinei, Romero e Bebeto, das eleições da Copa do Mundo de 94. O problema é que Dayane sobe para cima e Rayane tenta baixar, né? Há um conflito, mas verdade, graças a Deus, muito obrigado.
4: É porque ela é financeira, né?
0: Muito obrigado de coração. E a hora da apuração, e aí nós saímos aqui daquele transmissão congelada da TV, fechada. Não, aqui eu vou mal comparar, aí é 0,01% que a Cazé TV faz no esporte. Descontração, outro tipo de comentário, brincadeira. Então é isso que nós queremos levar para a Web. É esse estilo. Você vê a apuração da Arapuã, que é a maior do estado, definitivamente, mas é aquele estilo TV padrão. Você não tem conversa, você não tem brincadeira, você não... Enfim, nós ontem fizemos a segunda maior cobertura disparada. Primeira, parabéns a João Gregório, parabéns a toda a equipe da Arapuã, parabéns, vocês fizeram disparada a melhor cobertura de forma estrutural e nós disparados a segunda. Longe, mas muito longe da terceira, tá? E uma TV que nasceu praticamente há 45 dias. Eu acho que o debate foi quando?
4: Dia 6.
0: Dia 6 de?
4: Foi dia 6 de agosto.
0: De agosto. Então, isso. Dois meses, né, que essa TV existiu. Então, graças a Deus e a você que está em casa.
2: Quem está mandando um abraço para você e parabenizando é seu amigo, secretário de Estado da Saúde, Ari Reis.
0: Ari Reis!
2: Tá aqui, ó, mandou a foto, ele acompanhando.
5: Deixa eu... Um abraço, pro Ari. Obrigado pela audiência.
0: Eu fiz um comentário aqui, o que é a vida, né? Cidadão chegou na Secretaria de Saúde desacreditado, porque era... Tô ouvindo daqui, viu? Pelo amor de Deus, diminui aí. Era inacreditável que alguém pudesse superar João de Bezerra. Era o mega secretário, o melhor secretário de saúde que a Paraíba já teve. Chegaria caladinho, come quieto e revoluciona a revolução que Johnny tinha feito. Aumentou tudo.
5: Além do mais, ele conseguiu algo que não se via na chegada de Ari Reis nos primeiros passos dele na secretaria, que era não só a saúde, mas o poder de articulação que o doutor Ari, ele demonstrou ao longo dos dias. O poder de articulação e aglutinação invejável.
0: Johnny tinha esse poder político, mas ele usava em causa própria.
5: Isso.
0: Johnny preparava uma eleição para prefeito de Campinas, fez política pública de saúde pensando em política eleitoral. Esse cidadão não. Além de ser técnico, ele conseguiu atender toda a classe política sem manifestar nenhuma confusão. Tá? E eu disse ontem, há secretários que se destacam na eleição e há alguns que derrapam, né? Se você procure os nomes aí do secretariado, todos, se os que mais se destacaram não foi Raimundo Nonato Bandeira, um craque, mais uma vez, mostrou que sabe fazer, e depois Ari Reis, na minha opinião. Não sei se vocês concordam.
5: Não, verdade, isso aí é...
0: Agora, Ari, você é um cabra bonito, novo, técnico, craque. Cuidado para mosquinha...
5: Da política.
0: Azul, não querer que você seja prefeito de Campina Grande. Se livre disso, meu irmão. Não queira, não.
2: Nessa bancada, ele sentado, já perguntei aí. Ei, você está se credenciando para, no mínimo, ser o próximo federal da Paraíba. Ele disse aqui de forma bem clara. Ei, política não, eu sou gestor.
5: Agora, um dado, eu acho que é, para mim, nesse, em todos esses comentários sobre o Dr. Ari, é a... E aí eu vou... Não é um recado. Mas fica o alerta, e principalmente para a estrutura do governo, de observar e fazer essa pontuação e manter aqueles secretários, né, que, além de fazer a sua parte administrativa, fizeram trabalho como o de Ari Reis.
0: Deixa eu mandar um abraço
5: a
0: aqui.
5: Importância, isso, a importância do governador Lucas Ribeiro, e aí ele... pode fazer uma mudança no time a partir
0: um
5: de 1º de janeiro?
0: É de Campina Grande ainda, né?
5: Hã?
0: E é de Campina Grande ainda.
5: É de Campina Grande. Então, assim, a importância que é a permanência do secretário Ari Reis no processo administrativo e político de Lucas Ribeiro e da estrutura política para mais 4 anos de governo, sabe, que foi reeleito agora Lucas Ribeiro.
0: Sabe quem está nos ouvindo agora? E é uma audiência qualificadíssima da jornalista... ex-secretária executiva de comunicação do Estado, ex-secretária de comunicação de João Pessoa, ex-secretária de Ciências e Tecnologia, e hoje tem uma empresa de assessoria política com a jornalista Bete Torres, múltipla.
5: Um abraço, Bete.
0: Que é a mais completa, não. Quem está nos ouvindo aqui é a Marli Lúcio. Dona Marli.
5: A Marli é a esposa do nosso querido Heron Cid de César Madrid.
0: Somente. Marli, muito obrigado sempre pelas palavras, viu, querida? Muito obrigado. Deixa eu fazer aqui alguns registros que eu acho que tem que ser feito. Em toda a história da Paraíba, nós só tínhamos feito até ontem, elegidos até ontem, 3 mulheres deputadas federais. Lúcia Braga, Nilda Gondim, Edna e agora, Poliana Dutra. Estou falando desde a redemocratização, Poliana Dutra, desde a redemocratização em 1986. Olha que coisa, olha que desigualdade. Poliana vem furar esse bloqueio. Eu anotei aqui algumas coisas para a gente só registrar. Nós falamos ontem que Cabo Gilberto era o deputado federal mais votado da história da Paraíba.
5: Isso.
0: Numericamente, tá? Numericamente, ele teve 11% dos votos válidos.
5: 267.142.
0: Eu vou falar proporcionalmente, de percentual, certo, no Estado. 11, viu? Quem está aí para fazer o recorte aí? Eu queria um
3: Pedro.
0: Pedro, vê aí, viu? Viu, Pedro? 7,37. Cabo Gilberto, estou falando percentual, proporcionalmente. Cabo Gilberto teve 11,11%, tá? O ex-governador Cássio Cunha Lima, na eleição de 1986, teve mais de 16% dos votos válidos. Ou seja, proporcionalmente à época, Cássio foi o mais votado do Brasil e ainda mantém, de longe, percentualmente, a diferença entre Cabo Gilberto e... Acho que vai ser difícil você bater 16% dos votos válidos, tá?
2: E ficou quanto, mais ou menos? 16% lá, segundo. Em votação.
0: Hã?
2: A votação significou quanto? Em números percentuais, o número.
0: Qual a votação?
5: Só de Cássio.
0: Em 1986, Cássio tirou 16,5% dos votos.
2: São quantos votos, mais ou menos?
0: Não, na época o eleitorado era bem menor.
4: Bem menor, né?
0: Não tem como comparar.
5: Naquela época dava em média de uns 170 mil votos.
0: Estou falando de 1986, ele teve 16,5% dos votos. Agora o Cabo teve 11,1%.
5: Tá? Ou seja, 267.142.
0: Isso. É, outro registro também é de que em Campina Grande ainda se mantém a hegemonia de Cunha Lima referente à eleição de governador. Cássio chegou a ter, contra Roberto Paulino, no segundo turno em 2002, 74% dos votos válidos de Campina. Vê quantos votos teve lá Hugo, Lucas, em Campina Grande, e o poeta chegou somente a 81% quando candidato a governador. Lucas chegou a 60 e alguma coisa ontem. Então, continua, né, esse...
5: Continua só o número.
0: Isso, o número.
5: Continua só o número, mas okay. O retrospecto nessa eleição, o retrospecto...
0: Deixa eu só fechar o corte. 7 horas e... Ele ia acabando com o meu corte, com tudo, Ave Maria. 7:36, vai só até 7:35, pelo amor de Deus, tu entendeu?
5: Entendi demais,
0: Major.
5: Entendi demais. Olha, agora...
4: 136 mil, percentual 60,91% em Campina Grande.
0: Só?
4: Tô nem só.
5: É, 60...
0: Não, porque eu esperava mais.
5: É, 60...
4: Nesse caso, Efraim teve 34,2% e Cícero apenas 4% em Campina Grande.
0: Então a diferença ainda se mantém grande, né?
5: É, se mantém
0: percentualmente.
5: Grande. A única diferença agora que a gente faz uma pontuação é que hoje, segundo os números da eleição de 2026, é de fato a eleição que mais
0: tá
5: o grupo
0: chegando Cunha streaming,
5: Lima,
0: o
5: que mais streaming. O grupo Cunha Lima teve prejuízos eleitorais, né? Mas o que eu quero trazer, gente, é um dado que a gente vai debater aqui na mesa, que é o tema justamente no meu comentário de entrada, é a dificuldade principalmente de fazer uma análise perante a um cenário tão complexo. E aí, aonde eu quero chegar, meu caro Fabiano, Dayana, Ednei, você que nos acompanha. Qual é a complexidade desse cenário que nós vivenciamos hoje no Brasil, partindo para os estados? O que é que o povo brasileiro e o que é que o povo do estado da Paraíba pensou e o que é que os números querem dizer? Tem como dizer? Eu acho que... Não.
4: Sim.
5: Porque é algo tão difícil de precisar e tão complexo que você observa nos números de deputado federal e nos números de deputados estaduais na Paraíba, um movimento de direita, ele foi apresentado, claro, muito claro. É só você acessar o site oficial do TSE e você vai ver na Paraíba número de deputado federal, número de deputado estadual, que tendenciam para uma visão do povo paraibano para votar no eleitorado de direita. Eles elegeram dois deputados federais, e elegeram exatamente 6 deputados estaduais.
2: Ou seja, a direita sai totalmente fortalecida daqui.
5: Aí vem o
2: principalmente
5: ponto.
2: Principalmente Efraim Filho.
5: Aí vem o
2: Vou
5: ponto.
2: Fazer um recorde daqui.
5: Aí
2: aqui.
5: Vem o ponto, que é importante ser analisado. São 7:39. A complexidade de se observar um cenário aqui no estado, que ele é tão complexo que a matemática talvez não explique. Quem venceu a eleição aqui na Paraíba para a presidência da República? Lula. Quem venceu a eleição para... Vamos lá, a eleição nacional, Flávio Bolsonaro terminou bem à frente de Lula.
0: Deixa eu trazer um dado para você, para lhe ajudar. Nenhuma vez no Brasil, em nenhuma eleição, quem foi na dianteira no primeiro turno perdeu a eleição. Ninguém virou a eleição presidencial no Brasil. Ninguém. Ninguém que chegou ao segundo turno na frente perdeu a eleição. Ou seja, 1994, Collor na frente ganhou a eleição... FHC na frente ganhou a eleição, FHC em 98, Lula em 2002, Lula em 2006, Dilma em 2010, Dilma em 2014 e Bolsonaro em 2018, Lula em 2022. Nunca na história, como diz Lula, nunca na história desse país quem perdeu no primeiro turno para presidente conseguiu reverter o resultado. E ontem, você assistiu a coletiva, a fala de Lula ontem, meu irmão?
5: Assisti.
0: Meu irmão, a cara, bicho, ele tava desfigurado.
4: Ele não esperava por
0: ele
4: isso.
0: Ele disse no discurso, eu achava que ia ganhar a campanha no primeiro turno. O Ney, só,
2: de acordo com o esperado. Só mais um recorde dessa da direita ainda aí.
4: Seu recorde foi.
5: Foi embora, faz tempo, mas deixa.
0: Vai, vai, vai.
5: Não, não, não, vamos fazer um adendo. Vamos lá, vamos lá.
0: Eu fiz só um adendo.
2: Sobre o PL aqui da Paraíba, quando se você olha nos números percentuais, Efraim atingiu cerca de 23% dos votos para o governo da Paraíba. Você, numericamente falando, pode parecer um número baixo, mas é preciso registrar que Efraim Filho, como senador da República e presidente estadual do PL, ele saiu sim fortalecido dessa eleição. Por quê? O PL fez 6 deputados estaduais e 2 deputados federais, colocando o PL numa situação confortável aqui na Paraíba. E eu ainda vou além. Anotem aquilo que eu estou dizendo e me cobrem depois nessa bancada, porque para estar aqui tem que ter coragem e sustentar aquilo que fala. Se Flávio Bolsonaro foi eleito presidente da República, veja um nome começar a circular pelo Congresso Nacional como o próximo presidente da casa. Efraim Moraes Filho pode ser o próximo presidente do Senado no eventual vitória de Flávio. Por quê? Depois dessa eleição, houve uma aproximação grande entre os dois.
0: Mas tem um detalhe, peraí, vamos combinar?
2: Vamos.
0: Nós, vamos lá, só a família Bolsonaro, minha gente, elegeu 2 senadores.
2: Mas,
0: você acha certo. Que o Flávio Bolsonaro vai querer, por exemplo, o Carlos Bolsonaro, que foi eleito senador,
2: sim.
0: Irmão dele. E nós achamos que o bolsonarista
2: é familista, concorda? Eu só não acho, como tenho certeza, que pode ser um número fora da bolha.
0: Não,
2: porque você vai ter que falar
0: não é,
2: todo
0: é. Vamos para a raiz e para a história. Bolsonaro sempre foi família e acabou.
2: Certo, olha, mas isso aí não é eleição majoritária, a gente está falando de Senado, a gente está falando de uma casa
0: mas
2: alta.
0: Homem, eles têm coragem de bombar em onça, meu
2: eu
0: irmão.
2: Eu sei que eles têm, mas lá. É um cenário
5: Bolsonaro foi eleito senador.
0: Vamos lá.
2: Essa é a minha opinião e eu não tiro, depois
0: não, eu respeito, estou dando a minha. Vamos lá. Olha o que a família Bolsonaro fez. Michele Bolsonaro eleita senadora. O vereador Carlos Bolsonaro foi para outro estado. Santa Catarina foi eleito senador. Renato Bolsonaro, um irmão de Bolsonaro, foi eleito deputado federal para São Paulo. E o que era vereador lá como é? Lá na terra do que era vereador, o Jair Renan, eleito deputado federal para São Paulo.
2: Aí eu vou fazer uma pergunta simples. Então, você acha que, como presidente da República, tendo o Senado, podendo indicar até 3 ministros do STF, vão deixar chegar na presidência do Senado mais um nome Bolsonaro?
0: Vão.
2: Não, tem que ser um nome fora da bolha. Também não pode monopolizar tudo, não.
0: É por isso
2: que eu estou sustentando essa opinião. O PL saiu fortalecido dessa eleição. Fez 2 deputados federais, 6 estaduais, que inclusive vão fazer com que o PL entre diretamente por um dos 2 biênios na Assembleia Legislativa da Paraíba. Porque com 6 do PL, 4 do MDB, que agora é oposição, são 10. E se o Republicanos realmente quiser chegar nos 2 biênios, vai ter que procurá-los para fazer os 18 e ter no mínimo metade da casa.
0: Olha
2: porque o progressista, ó, vamos lá, a Federação União Progressistas fez 10. Junto com o PSB, são 13, mas sim, são 18. A Assembleia Legislativa da Paraíba hoje está dividida. Um bloco do Progressistas, liderado, bom, vou repetir, 10 da Federação, 3 do PSB e 5 da Federação, PT, PV e PCdoB. São 18, metade da casa. Com metade da casa num bloco da Federação União Progressistas, eles não vão deixar o Republicano chegarem sozinho nos 2 biênios. Para o Republicano chegar, vai ter que se aproximar do PL e vai ter que se aproximar do MDB para fazer os
0: 2018. Vamos para o eu vou devagarzinho. Vamos para o Senado. Preste atenção nos números. A direita elegeu 49 senadores. A extrema direita. O centro de direita, 17 cadeiras. Centro-direita. Esquerda só fez 15 cadeiras. Olha, se esse cidadão ganhar a eleição, o quanto ele vai chegar forte.
2: Concordo.
0: Para presidir a República. E Xandão se prepare. Porque esses números aqui dá sobrando 41 votos. Já tem votos para impeachment.
5: Olha,
0: 41 votos.
2: No Senado foram 19 reeleitos. Hoje temos, é a maior bancada do Senado.
5: Nós temos um cenário que é importante ser frisado. Marina Silva perdeu a eleição. Simone Tebet perdeu a eleição. E a ex-presidente do PT brasileiro,
2: Gleisi
5: Hoffmann, perdeu a eleição.
2: Amigo.
5: Então, é a estrutura, é o tripé, é o cenário que eu não é aqui uma previsão, mas é importante nós frisarmos o que é. Estrutura é o tripé, é o cenário que eu não é aqui uma previsão, mas é importante.

0: Os deputados federais também elegeram dois deputados. Mas quando você parte para o outro lado, eles não são majoritários. Teve muita complexidade na hora de analisar os fatos, porque você, por exemplo, você vê um deputado como o Nel Buchado, ele entrou para qual partido? PL. Né? E ele foi o segundo colocado do partido. Nilvan, é um recado. Quem foi o mais votado do estado dessa vez? Nilvan Ferreira, um deputado do PL, da direita. Mas quando você olha para o outro lado, quais foram os senadores eleitos? Dois aliados de Lula. Como é que você vai ler esse cenário? Como é que você vai observar o que foi que o povo da Paraíba pensou?
1: A gente chega porque, por exemplo, a gente já previu que o bolsonarismo aqui na Paraíba tinha um teto e a FREM atingiu esse teto.
0: Não, claro, mas vamos lá. Se a gente for vista proporcional, por que o povo da direita não se juntou esses votos que elegeram esses deputados federais e estaduais e por que não elegeram, um exemplo, Marcelo Queiroga como um dos senadores? Foi eleito veneziano, senador de Lula. Foi eleito João, senador de Lula. Então, assim, é um cenário que não é fácil de analisar.
1: Justamente por
0: é
1: um isso cenário... que o bolsonarismo tem um teto.
0: Mas é um cenário muito complexo. Mas esse teto fez o deputado federal mais votado da Paraíba.
1: E arrastou
0: esse teto levou ao deputado estadual. Olha, Ednei, olhe, leia esse cenário. Fabiano Gomes. A direita da Paraíba fez o deputado federal e o deputado estadual
1: certo,
0: mais votado.
1: Mas vamos fazer um comparativo. Para estadual, o federal mais votado foi 250 mil votos. Fazer uma média assim para não dar os números errados, certo, e a gente dá errado. O federal mais votado foi em média 250. O estadual mais votado foi 75. A gente está falando de outra eleição, de proporcional para majoritária. Lucas venceu com mais 1.300.000. A direita não tem 1.300.000 votos na Paraíba.
2: Quase 270 mil votos. Foram 267 mil.
1: Pronto. Marcelo a Queiroga, direita não tem esses 1.300.000 votos.
3: Não,
1: mas precisaria levar.
3: Só para colaborar. Não, mas vamos para os números.
1: O teto do bolsonarismo.
3: Vamos para os números. Marcelo Queiroga, ele teve 533 mil votos, 723, ou seja, se a gente for olhar na proporcional, atingiu sim
1: Marcelo e Efraim no mesmo teto.
3: Da mesma forma que a gente for olhar e fazer esse recorte aqui, e eu entendo o que Rudinei está falando, eu entendo perfeitamente, porque o que se esperava era que a direita também colocasse ali Marcelo Queiroga também no Senado, mas lembre de uma coisa. A direita em si, eles tinham quantos candidatos ao Senado declarados na chapa?
1: Apenas um.
3: Então abriu brecha. Então abriu brecha para que o segundo voto fosse direcionado para Nabô, direcionado para Veneziano, direcionado para João. Daiana. Até porque, entenda, só um ponto. Não tem como a gente negar as obras que João fez. Ele saiu muito bem avaliado do governo.
0: Você chegou
3: aí,
0: agora no
3: deixa
0: ponto
3: eu terminar
0: que eu
3: meu raciocínio. Aí o que acontece? Eu tô caladinha mesmo, porque a voz foi embora ontem, depois de 15 horas de transmissão. João saiu do governo bem avaliado. Com o governo bem avaliado, ele já entrou na disputa pro Senado lá em cima, nas pesquisas, disseram, ele vai se fragilizar durante o percurso. Aconteceu que teve algumas perdas, alguns ganhos, mas acabou que a chapa de direita deveria ter fechado o grupo, certo? Ali, o primeiro e o segundo voto ao Senado, para não abrir essa brecha, para que João pudesse ter o segundo voto do eleitorado da direita, que o Vené eu acho difícil, porque ele realmente era ali o candidato de Lula e realmente tinha...
1: Da direita que votou nesse voto casado Marcelo e Nabô.
3: Eu venho para Major Fábio também, que teve uma votação expressiva. Assim, bom, ele teve 329.160, ou seja, muitos desses votos também da direita também foi para o Major Fábio.
1: É bastante franciscana.
0: Mas é importante ser frisado, né? O PL teve na última eleição 4 deputados federais eleitos.
2: Mas eu estou com um número aqui... Eu tô só entrando com algumas informações que precisam ser dadas. Cícero não tirou 10 mil votos em Campina Grande, meu irmão.
0: 4 mil votos?
2: 9.934.
3: Eu não falei agora há pouco isso.
2: Em Campina Grande.
0: Fabiano.
3: Porque faltou quem em Campina Grande, Fabiana? A gente falou aqui.
2: Meu
3: Pedro,
2: Deus do céu.
3: Faltou Rapaz, Pedro, faltou
2: Vamos lá, ele tirou menos votos muito do que Jô, deputado estadual.
3: Justo.
2: Do que
0: pior a situação, você não viu Campina? Veja João Pessoa, cidade que ele era prefeito. Ó.
3: Eu vou lhe perguntar uma coisa, Fabiano. Você...
0: Ele perdeu para Efraim aqui.
3: Eu vou lhe perguntar uma coisa.
2: Eu lhe disse antes de entrar no ar ontem. Vai ser o segundo. Eu gravei que era o segundo. Assim fechou as urnas. Não, eu disse a você não ouvido.

0: podendo ser o terceiro.
1: É, eu vou perguntar uma coisa a vocês. Cadê em Campina Grande, eu senti falta de Pedro em Campina Grande, de mão dada com Cícero para pedir voto. Eu senti falta de Romero junto com Cícero. Então esses números aí refletem a falta de unidade no grupo. Então assim, o grupo de oposição não se uniu não. Deixou Cícero também sozinho. Então venhamos e convenhamos que o resultado nas urnas não foi só de Cícero não. Foi de todo o grupo. E a gente falava lá no Paraíba Boa, justamente que cadê o vice? Diogo teve ali com Cícero, mas cadê Pedro? Pedro teve quantos votos nas últimas eleições? Olha, se ele tivesse pelo menos transferido a metade para Cícero, ele tinha colaborado.
2: Vocês querem mais nesse...
3: Eu vou trazer...
0: Eu dizer uma o vice poderia ser a mãe de Pantanha.
1: Não, que era Fabiano,
2: mas... Vamos para a região metropolitana, onde
3: Cícero é conhecido. Eu vou trazer novamente.
2: Cabedelo.
3: Só para a gente, por exemplo, só pra gente entender.
2: O número.
3: Olha, o Cabedelo. O partido PL elegeu na última eleição 4 deputados estaduais. 4. Agora partiu para 6. Tirou um vereador da Câmara e fez deputado estadual, Fábio Lopes.
1: Sim.
3: Né? Tirou um homem da internet, que foi Mané Buchado, e fez deputado estadual.
2: É a terceira maior bancada,
3: né,
2: da Assembleia
3: então,
2: agora.
3: É nisso que eu me apego. É nisso que eu me apego. É importante a gente ver o recado.
0: Outro resultado.
3: Recado.
0: Só curiosidade. Ele tirou estadualmente menos voto do que Cabo Gilberto. Federal.
3: Cícero. Sim. Cabo Gilberto teve 267, ele teve 253.
2: Cícero Lucena em Cabedelo, onde ele... teoricamente seria muito forte, principalmente pela presença.
0: Ele foi terceiro em todo canto, toda a região.
2: Ele ficou com 2.567 votos.
1: E qual foi o erro?
2: Em Bahia, 5.645.
3: Cícero foi terceiro colocado em Guarabira, onde Léa Toscano e Camila foi a... Pronto, são esses recados, Dayana, que eu trago para você analisar.
1: A gente
3: quem,
1: já falava,
3: quem foi o mais votado em Guarabira? Lucas Ribeiro. Quem foi a mais votada deputada estadual? Camila Toscano. Foi a mais votada. Aí, o que acontece? Cícero, candidato de Léa e Camila, foi o terceiro em Guarabira.
2: E com a diferença grande, viu?
3: O terceiro...
2: Efraim teve 7 mil votos.
0: Aquilo que eu disse.
2: Cícero, 4 e Lucas, 19.
0: Eita, meu Deus.
1: E aí...
0: E o pior disso.
1: E aí a gente também pode até avaliar quais foram os erros da campanha de Cícero, né? Um que eu aponto é justamente esse. A falta de unidade do grupo... O que eu vejo, o que eu falei antes mesmo desse pleito, foi essa questão da falta do Grupo Cunha Lima das mãos, de fato, e também os erros de marketing político, de estratégia, foi crucial para esses resultados de Cícero.
0: Deixa eu fazer registro aqui, nesse instante, simultaneamente, 1.389 pessoas.
2: Eita, no, Jesus. No obrigado, YouTube. Jesus. Obrigado.
0: E deixa eu dizer, aqui não tem robô não, viu? Não tem um.
2: É orgânico.
0: Deixa eu pedir a você que está nos assistindo, dá o likezinho, que é para nossa subir, tá? Eu vou trazendo algumas curiosidades para vocês. Vocês sabiam que em 1996, Nilvan Ferreira foi candidato a vereador de Cajazeiras, tirou 41 votos?
3: Olha aí.
1: E foi.
0: Sabe qual era o partido?
3: PCdoB.
0: E eu era o vice-presidente do PCdoB, cara. Às vezes eu era o presidente.
1: Tu era do camarada. PCdoB, camarada?
0: Nós éramos,
2: você era camarada também?
1: Che Guevara?
0: Depois a gente migrou pro PPS. Tem uma eleição da ESC, Associação dos Estudantes Secundaristas, que eu disputei com o Nilvan. A eleição era acirradíssima lá, a região toda. A diferença foi de 7 votos para o Nilvan. Depois a gente se uniu, e aí vem desde o movimento estudantil, fazendo zoada. Nós criamos uma revista em Cajazeiras mensal, que chamava-se Ponto Com, revista que circulou bem, era uma repercussão danada. Enfim, desejar boa sorte ao companheiro Nilvan Ferreira.
3: Deputado estadual mais votado do estado. Teve 77.089 votos.
2: Mas me diga uma coisa, a gente vai arrumar as malas agora.
1: Bora.
2: Bora,
1: vamos.
0: Ó, já por aqui a deputada federal eleita Poliana
1: Werton,
0: a quarta mulher na história eleita deputada federal na Paraíba.
1: E sabe o que é que eu acho
0: bom? E esse estúdio é pé quente. A primeira entrevista nesse estúdio aqui Foi com Pauliana.
1: É, foi com Pauliana. E sabe o que é que eu acho bom?
0: A trancos e barrancos, mas foi com Pauliana.
1: Sabe o que é que eu acho bom? Que eu disse que ela estaria lá, que ela seria
0: acreditou,
1: eleita.
0: Ela acreditou.
1: E eu segurei até o final.
0: Eu,
1: que
0: acreditei,
1: ela
0: eu não acreditava, não. Eu vou mentir. Eu vou mentir.
1: Mas é uma sertaneja, mulher sertaneja de fibra, rapaz.
3: Olha, pra gente pontuar.
0: Mas os humilhados serão exaltados. Porque essa mulher passou em 2022.
1: Justo.
0: Meu amigo,
2: Fabiano, Deus, 22, não,
0: Deus,
2: Fabiano,
0: Deus já deu, né?
2: Até a secretaria tirado dela, vamos relembrar, Até a secretaria mais estratégica do governo tirado dela.
3: Ela
2: que me mata a minha memória.
3: Ela que tá ali, ela sabe. Fabiano. Ninguém,
1: sim.
3: Viu Pauliana Huerta?
1: Sim.
3: Ninguém daqui dessa sala, só Otácia que tá ali.
1: Sim.
3: Viu tão de perto o que Pauliana passou em 22 como eu vi. Ninguém viu a eleição de 22 de perto daqui, volto a dizer, só Otácia viu como eu vi, de perto, o que foi 22. E o que se ensaiou em 26.
0: Não, o governador João Azevedo da César o que é de César. Ficou magoado com a posição que Pauliana tomou, mas num futuro bem rápido agora, ela mostrou que foi estratégica.
3: Pauliana confiou.
0: E outra,
3: confiou
0: ganhou a eleição
3: na palavra de Aguinaldo.
0: Ganhou a eleição perdendo a maior secretaria do estado da Paraíba. O esposo dela, que está aqui,
3: Pedro
0: chegou
3: Ivo.
0: A ser nomeado Pedro Ivo,
2: e não assumiu.
0: Pedro Ivo não assumiu. E não assumiu.
1: E se a gente historiar um pouco...
3: As forças contrárias eram todas negativas.
0: Aí vem, o filho dela perde a eleição.
3: As forças contrárias eram todas negativas.
2: As forças ocultas.
0: Mas Deus...
1: ele honra. E tem um detalhe.
0: Vamos para 2024.
1: E vocês lembram justamente... Eu lembro da entrevista aqui quando ela falou...
0: Em 2024, perde o filho dela para prefeito de Pombal.
1: De Pombal, isso.
0: E ela hoje é a quarta da história. Primeiro, Lúcia Braga... Nilda Gondim, Edna Henrique e agora Pauliana Huerton. Tá? E um detalhe, vem lá do sertão,
1: vem de longe,
0: lá de Pombal. Qual é o eleitorado de Pombal, por favor? Alguém sabe aí? Ô Pauliana, o eleitorado de Pombal, 26 mil votos. Sabe quanto tempo o sertão mesmo, de verdade, tem um deputado seu? Sabe há quanto tempo?
3: E outra,
0: vamos procurar.
3: E outro detalhe. Pauliana ajudou.
0: Cajazeiras.
3: Pauliana ajudou. Isso aí não tem demérito nenhum. Nem a um nem a outro. Vamos lá. Pauliana ajudou a eleger Diego Tavares.
2: Ninguém me deu conta. Meteram vaselina.
0: Eu gosto de historiar. Vamos lá. Cajazeiras faz tempo que não tem um federal para chamar de seu. Estou falando de federal que mora na cidade. Faz tempo. Eu acho que o último foi Edmir Tavares.
3: Faz tempo.
0: Edmir Tavares. Souza teve Marcondes Gadelha em 2002. Também não teve outro deputado para chamar de seu, tá? E Pombal tinha lá atrás o que faleceu do coração, Adalton Pereira.
4: 27 anos.
0: Efraim Moraes, pai, foi deputado federal, mas que tinha... Hoje Efraim não tem nada a ver, filho, com Santa Luzia. Efraim pai tinha ligação com Santa Luzia. Foi eleito deputado federal até 2021. 2022 foi eleito senador. 2002, perdão. Então, o sertão, Pombal, São Bento, o sertão hoje não tinha um deputado federal para chamar de seu.
3: Hugo Mota.
0: Hugo Mota, Patos, que mora na cidade, tem residência fixa na cidade. Hugo Mota. E Pauliana, eu tô falando do Alto Sertão, sim. Pauliana mora em Pombal. Pauliana não mora em João Pessoa. Então é muito bom para o interior da Paraíba.
1: Verdade. E quando eu fui falar sobre a questão da história de Pauliana, eu lembro aqui durante a entrevista quando ela falou que quando estava na campanha para o Senado, você vai lembrar disso, que ela chegou em uma cidade onde não teve nenhum direito de fala. E muitas das vezes, naquela campanha onde ela abriu mão da cadeira de deputada para ajudar o grupo, para poder ir para o Senado, ela não teve o apoio do próprio grupo que ela ajudou. Então, a vida eu digo sempre uma coisa, a vida da gente é assim, é uma roda gigante. E aí é onde vem sempre a lei do retorno. Dessa agora ela foi, como a Edinei citou, teve a secretaria, mas de forma estratégica, ela segurou na mão, confiou na palavra de Agnaldo e hoje vai sentar na cadeira da Câmara Federal.
2: Só uma correção para depoimento ser cobrado, tem sim um deputado alto sertão paraibano, que é o Wilson Santiago, que é lá de
1: Uiraúna. Mas está falando morando, né?
0: O Wilson Santiago nunca morou naquela região. Estou falando...
2: Ele nasceu lá, né?
0: Não, mora, ele nasceu em Uiraúna, veio muito cedo para João Pessoa, construtor. É tanto que a primeira eleição dele para deputado estadual foi em 1998, que ele ganhou, porque eu sei que eu fiz carro de som para ele.
2: Certo.
0: Na época não tinha CD, não tinha fita, era no Gogó. Quem votou nele em Cajazeiras foi José Gonzaga, sobrinho Deca. Tirou 500 votos em 1998. Ele não tem residência física em Uraúna, nem em Cajazeiras, nem na região. Ele mora em João Pessoa desde a primeira eleição dele de deputado estadual, 98. Ele foi deputado estadual, tá? Pelo PDT.
3: É, na época era muito. Tinha, os dois que hoje ainda continuam no mesmo cenário e eram rivais até certo ponto, ele e o Hélio Roberto. São os dois ramificados daquela época que ainda perduram na política.
0: Isso, você sabe que o Wilson Santiago foi o mais votado em 2002?
3: Foi mais votado.
0: O deputado federal mais votado. Enfim, o Wilson Santiago representa o sertão porque é muito bem votado lá, mas. Não é para chamar de seu, não mora lá, entendeu, Rudinei? Tem abrangência, né? Mais alguma novidade? Vamos chamar o intervalo comercial?
3: E depois começar a entrevista com a nova deputada federal pela Paraíba, pelo partido PP, Pauliana Werton.
0: E que nos deu o prestígio de ser a primeira entrevista. É, Dayana foi a única jornalista...
2: Cobrei e Otácia me pagou, viu? Olha, Pauliana também.
0: Dayana foi a única jornalista da Paraíba que acreditou e disse na sexta-feira que Pauliana Dutra seria eleita...
1: Werton.
0: Perdão.
3: É a força da expressão.
0: Pauliana... É a... Vou chamar só Pauliana.
3: Pauliana.
0: Tem que ir agora, viu, Pauliana? Pacificar só o Pauliana.
1: Pauliana.
0: Me desculpa aí, chefe. Ô, chefe.
3: Mas
0: Pauliana
3: mas isso já foi feito a campanha inteira, era só Pauliana.
0: Ó, vamos ao intervalo comercial, depois do intervalo, a entrevista aqui com Pauliana, a deputada federal, a quarta na história da Paraíba eleita mulher. Valeu.

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0: 8 horas 10 minutos da Paraíba, 8:10, de volta no O Paraíba Boa, trazendo para você as principais informações do dia, de volta nesse dia tão importante que é o pós-eleição, pós-campanha, trazendo ainda algumas atualizações de resultados pelo Brasil e detalhes também pela Paraíba. E hoje é dia de trazer, além de tudo isso, a fala dos eleitos. Hoje é dia de conversar com Poliana Werton, eleita deputada federal pelo partido PP da Paraíba. Poliana Werton, que teve aí uma votação de 50.922 votos, é deputada federal eleita pela Paraíba e tem história da concepção até a hora da consolidação da eleição. Poliana Werton, satisfação tê-la conosco aqui no Paraíba Boa dessa manhã.
1: Obrigada.
0: De segunda-feira, dia em que você oficialmente é deputada federal pela Paraíba.
2: E um adendo, nos dando o privilégio de sermos o primeiro veículo de comunicação a entrevistá-la. Agradecer a Otácia ali, que ficou até meia-noite comigo conversando, a você, Poliana Werton. Parabenizar, deu seu bom dia.
1: Pois é, e eu quero dar um bom dia especial, porque na última sexta-feira, aqui nessa bancada do O Paraíba Boa, a gente fez ali os nomes, né, da expectativa de quem está, e na minha listinha eu coloquei seu nome, porque precisava de uma mulher na Câmara Federal, precisava de uma mulher para nos representar, e eu fico muito, mas muito feliz, e aí a responsabilidade, sabe por quê? Porque da mesma forma que eu estava na torcida pelo seu nome, eu também vou ser a mesma que vou cobrar de você. Então, olhando nos seus olhos, já começa dizendo o seguinte: eu vou estar lá cobrando de você posicionamento, defesa das mulheres, e não só das mulheres, mas de toda a Paraíba, que agora você é deputada federal da Paraíba e é uma sertaneja. Né,
0: Rudinei? Poliana, bom dia.
3: Bom dia, Rudinei. Bom dia, Ednei. Bom dia, Daiane. Bom dia, Fabiano Gomes, a equipe técnica, mas bom dia, nossa Paraíba. E que bom, viu, Daiane, que você acreditou, não só você, mas tantas mulheres, onde essa voz pôde chegar, dizendo que era importante ter um espaço para que essa voz feminina chegasse em Brasília. Não era só a concepção física, uma mulher sentar na cadeira, mas era o silenciamento das vozes femininas. Certamente, nós mulheres, você, eu e a Paraíba feminina tem algo a acrescentar na política. A gente vivencia bastidores estratégicos. Somos nós que levamos filhos para vacinar. Então, na saúde, a gente tem algo a colocar na política. Na educação, a gente precisa de creche. E quantas outras pautas nesse momento? A violência contra a mulher, que nesse momento é silenciada por falta e ausência de vozes femininas no Congresso. E eu sempre dizia, onde eu chegava, eu dizia, olha, a gente evoluiu, as mulheres evoluíram, a gente é a maioria do eleitorado, nós cumprimos missões e papéis nos espaços que a gente ocupa, né? No jornalismo, na educação, no empreendedorismo, mas na política a gente é a minoria. Mas não é só sobre isso, é qualificar esses espaços. E eu falava para as mulheres, era para a gente estar aqui discutindo, são 12 vagas, 12 cadeiras, era para a gente estar discutindo a paridade, 6 mulheres e 6 homens. Eu estava pedindo a oportunidade de um espaço para a gente levar nesse momento essa pauta da vida real, que na minha boca a gente compartilhou isso na Paraíba toda. Foi uma campanha linda e eu só tenho a agradecer essa Paraíba. E agora é o senso de responsabilidade. Quando você diz, eu acreditei, eu fui a única pessoa da bancada que coloquei teu nome, para mim me traz mais responsabilidade. E a partir de agora, essa responsabilidade se transforma em missão. Uma missão de fazer um mandato popular. Essa minha caminhada na Paraíba foi uma caminhada muito bonita. Eu andei os 4 cantos da Paraíba. Eu fiz mais de 300 plenárias. Eu fui a associações, eu fui a cooperativas, eu fui a quilombos da Paraíba. Onde ninguém acreditava mais nesse povo, a gente foi conversar com os quilombos. Eu ouvi as pessoas e compartilhei um pouco do meu sentimento com as pessoas. Então, essas pautas, essa caminhada é o que legitima a política de verdade se faz quando você se levanta da cadeira e senta na cadeira como uma mulher que olha para você e faz, me represente, a gente pode chegar lá. Eu me encho de muita responsabilidade e compromisso para chegar em Brasília e dizer, eu não estou aqui por Poliana, a cadeira que é do povo realmente será do povo, será uma cadeira plural e espero que eu não seja exceção, mas nesses espaços políticos, mas a possibilidade de abrir caminhos para que outras mulheres ocupem espaço de vereadora, de deputadas, de presidenta, de governadora.
2: Oi, gente, só queria uma lenda aqui, eu tô vendo uma cena aqui que tá mexendo comigo, porque aqui todo do lado, eu tô vendo o olho dela lá que nem.
1: Ela tá emocionada.
4: Eu só quero fazer uma pergunta e quero que ela seja sincera. Como é que foi ser candidata a deputada federal, tida como impossível de se eleger e que foi para um partido só para fazer dois deputados? Foi, ninguém, aqui a gente tem que ser sincero, foi desacreditada, ninguém esperava que fazia dois, ela foi como alguém que fosse ajudar na cauda. Pauliana vem ajudar na cauda para garantir dois. A verdade é essa, sem tirar nem pôr. Então já começa fazendo a campanha desacreditada, porque o povo não quer votar em quem vai perder.
0: É, mas Pauliana não foi para lá pensando nisso. Esse foi o resultado que as pessoas observaram depois que ela foi para lá.
4: No decorrer da campanha. Isso. Então, de qualquer forma, fazer uma campanha, jogar ganhando é bom. Você está de 3-0 jogando é fácil, mas jogar perdendo e virar o jogo é difícil. Qual foi o sentimento? A senhora acreditava na vitória desde o início?
3: Desde o início. Eu não fui para fazer cauda, até porque eu tenho uma história na Paraíba Pública. Eu fui prefeita de Pombal. Eu tenho uma história, tenho um conceito no sertão da Paraíba. Eu fui deputada estadual. Eu fui presidente da CCJ na Assembleia. E, acima de tudo, eu andei a Paraíba toda na eleição de Senado. Então, não era qualquer nome que estava lá para compor um espaço, uma cota feminina. E eu sempre dizia isso. Eu não vou compor cotas femininas. Eu vou para disputar. E a gente chegou disputando. Claro que as possibilidades, o ambiente para mim foi muito mais difícil, né? Foi árduo. Você chegar num partido muito competitivo, o PP, tinha Aguinaldo, que foi campeão de votos, tinha Damião, que já disputava muito forte no partido, e eu chegar lá do sertão, né, com essa mensagem dizendo que era importante chegar uma mulher, mas eu tive que fazer um esforço, hercúleo, eu andei muito, Rudinei. Eu fiz mais de 300 plenárias nessa Paraíba. Eu fui a quilombos, eu fui à região ribeirinhas, eu fui a lugares invisíveis nessa Paraíba, mas eu não fui pelos aviões. Eu não fui visitar os políticos, eu fui visitar o povo da Paraíba. E eu acreditava nisso. A todo tempo, do começo até o fim, eu acreditei que era possível chegar lá. Eu acreditei exatamente por esse cansaço na política, que quando eu chegava, eu lembro demais. Uma mulher lá no Aloísio Campos, em Campina Grande, e a gente, quando eu cheguei para a plenária, ela olhou para mim e disse, sou Pauliana, se levantou. Aí disse, você veio falar em política aqui? Aí eu disse, meu Deus, e agora? Claro que vim.
0: Território hostil, né?
3: Aí eu disse, não, eu vim contar a minha história. Ela disse, porque se você falar em política aqui, eu me retiro da reunião. Você sabe o que é isso? É o cansaço, a exaustão de uma política que não fala mais para essas pessoas. E eu tinha esse compromisso de dizer, não, eu vim contar a minha história, que se assemelha com a sua. Eu sou igual a você, sou uma mulher da vida real. E acho que isso foi muito forte, essa mensagem. Mulher da vida real. Eu sou alguém parecida com você, que também vivenciei suas vulnerabilidades. Né? Eu vivi um luto, eu vivi uma morte. Eu sei o que é desigualdade social. Eu combati a pobreza. Eu fiz gestão do município. Eu não era qualquer mulher. Eu passei pela gestão pública, numa gestão bem avaliada. Eu fui para o executivo, fui para o legislativo. Tive noção do que era Paraíba numa campanha majoritária. Deu os 4 cantos do estado.
0: A mulher em suas dificuldades.
3: Sim,
0: e aí entra no cenário. Como eu disse aqui antes, no início, o início do programa, 2022, que eu vi de perto o que aconteceu com você no dia a dia, e agora 2026, um retrato drástico, de tirar qualquer expectativa.
1: Você reviravolta, né?
0: Era secretária, e aí tinha um compromisso da secretaria, perdeu apoios, perdeu aí até uma proximidade, até com uma estrutura, de fato, do governo. 2022, 2026, e a luta da mulher em dois cenários totalmente adversos, e você, em 26, improvável para muitos, você chegou à eleição.
3: Sabe qual é a palavra que define tudo isso? Eu sou uma sobrevivente. Eu sobrevivi um ambiente totalmente desfavorável. Não só para a Pauliana, mas para qualquer mulher que disputasse. Se você pegar o cenário, o ambiente favorável para as mulheres nessa eleição, foi difícil. Foi um cenário difícil. É um poder muito competitivo da Câmara Federal. Quem está lá não quer sair, não quer se levantar da cadeira. Eu lembro que eu participei de uma... Eu fui tomar um café numa padaria aqui em João Pessoa, um deputado eleito já de mandato, de alguns anos de mandato. Ele olhou para mim e disse, como é que você chega lá sem prefeito, sem emendas parlamentares? Aí eu olhei para ele e disse, eu vou chegar junto com o povo, né? Com esse povo solto que está nesse momento... está com a exaustão da política. Então, para ir atrás desse povo solto, para mim, custou muito alto. Eu fui muito resistente e muitas vezes paguei com a minha própria resistência. Foi caro para mim resistir. Eu fui silenciada em alguns lugares, violentada. Quantas violências, né, que não sofre nesses espaços? Né? Você não vai chegar lá. Você não vai chegar lá. Não é possível chegar lá. Aqui não tem espaço para você. Nesse palanque você não vai subir. Então, a gente passa por isso diariamente, mas a palavra é eu sobrevivi. E estou aqui, longe de qualquer constrangimento, dizendo estou pronta para chegar em Brasília e ocupar a cadeira pela sua pluralidade.
5: Opa,
3: fazer valer tudo isso.
5: O que é que você considera que foi politicamente decisivo nessa eleição? Porque quando a gente olha para a sua história, que você já relata episódios de luto, de dor, de violência política, de onde você veio, conhecendo bem a região. Minha mãe é pombalense, porque em Vista Serrana não tem maternidade, ela precisou ir para Pombal. Eu sou de Patos, porque em Vista Serrana não tem maternidade, precisei ir para a maternidade em Patos. Você vem de uma realidade complexa, onde sabe, na ponta, o quão o social é importante. E a gente viu, durante essa campanha, movimentos que mexeram com você, inclusive, na sua estrutura emocional. Porque eu estou olhando aqui e cada fala que você fala, dá para ver nos seus olhos lacrimejar. Com ataques, inclusive, de pessoas que você talvez não esperasse, porque você não foi subserviente a essas vontades. E eu falo diretamente ao PSB. Eu sei que nessa reconstrução você está no momento de refazer a rota e algumas coisas precisam ficar para trás, porque politicamente você precisa se refazer. Mas qual o recado claro que você deixaria, principalmente para os agentes do PSB que disseram que você estava errado em sair, que você iria perder a eleição porque você saiu do PSB?
3: Em pouco tempo, eu acho que a Paraíba...
4: Me dê só um minutinho. Estou na linha com o deputado estadual mais votado da Paraíba. Fala pela primeira vez com a imprensa, o companheiro Nilvan Ferreira.
1: Ai, véi.
4: Que surpreendeu a todos, né? Liso, leve e louco.
1: Louco?
4: Nilvan, deixa eu lhe dizer, Nilvan não tinha nem iluminação. A gente lembra que Nilvan não tinha iluminação para andar com a equipe dele de marketing. Eu vendei uma lá no estúdio.
1: Um LED, foi?
4: Um LEDzinho. Eu digo porque eu sei da história. Nilvan, meu irmão, seja bem-vindo aqui do Paraíba Boa. Prazer enorme recebê-lo aqui. Parabéns pela vitória.
6: Bom dia, Fabiano. Bom dia a toda a equipe aí. A todos vocês aí que têm a cada dia conquistado uma audiência muito grande. Nesse momento, Fabiano, agradecer demais a Paraíba. Todo mundo sabe que eu perseverei muito. Passei por todos os obstáculos que a vida me deu, e na minha vida e na sua, e você vem de onde eu venho também. Aonde a gente chegou foi porque a gente foi obstinado. As dificuldades, elas vêm. Eu perdi a campanha para prefeito de João Pessoa por muito pouco, em 2020. Depois recebi o desafio do presidente Bolsonaro de ser candidato a governador, mesmo não sendo a minha vontade, porque em 2022 eu era candidato a deputado federal. Mas para atender o pedido de um amigo, para ser leal, eu me sacrifiquei, deixei de disputar um mandato que tinha probabilidade de ser eleito, fui candidato a governador, sofri. E depois fui para Santa Rita, porque me faltou a oportunidade de disputar aquela eleição em João Pessoa em 2024, mas eu resisti a tudo. Fé em Deus sempre foi esse o meu grande ensinamento. Perseverar, nunca desistir, e fui para cima como um bom guerreiro. Nessa campanha agora de deputado estadual, eu fui com o pé no chão. Eu lembro do dia que eu fui e você me disse: você já tem iluminação? Eu disse: tenho não. Pois eu tenho uma aqui que eu comprei para minha equipe, eu vou lhe dar presente. E minha equipe de marketing, Fabiana, era minha equipe de marketing, era Nadia Nara, minha filha, que andava comigo filmando aqueles vídeos que estouraram no Brasil inteiro. Era eu e ela e um motorista. Então não tinha grande estrutura.
4: Nadia é aquela que eu coloquei no colo assim, que nasceu, é?
6: A tem a galinha chinesinha.
4: A que eu colocava para dormir.
6: Exatamente. Então era ela que andava comigo em todos os locais, porque não tinha como eu contratar um filmmaker. Eu digo: ó, já que tu não está trabalhando, vem andar com seu pai, pelo menos você vai ver o que é que seu pai enfrenta todos os dias de dificuldade, para você também é uma escola. E foi assim que eu fiz a campanha. Então ontem, quando as urnas começaram a abrir, E eu vi a demonstração de apoio, de carinho do povo da Paraíba. Eu disse, eu não estou acreditando que isso está acontecendo, porque tudo tem a hora certa de Deus. Tudo tem, Deus sabe, todas as adversidades que eu passei. E eu acho que Deus foi justo nessa hora de dizer que eu soube esperar, eu soube perseverar. Eu acho que tudo foi teste. Deus me testou esse tempo todo para saber se eu tinha a capacidade de resistir. Vai, filho, vai lá que eu vou ver se tu tem capacidade de resistir. Depois eu te contemplo e eu te dou honra. Eu acho que ontem foi o dia da honra. Eu quero agradecer demais aos quase 80 mil paraibanos que saíram de casa, foram às urnas. Eu não comprei um voto. Eu mostrei que a gente pode fazer campanha limpa, pode fazer uma campanha do bem, pode fazer uma campanha sem comprar consciência, sem fazer boca de urna. Se eu não tive o apoio de um vereador, não tive o apoio de um prefeito, não tive o apoio de nenhuma grande liderança que é preciso pagar, todo mundo chegava e aí eu digo, rapaz, não tem nada.
7: Ô, aqui Nivan, só tem eu. E eu estou vendo aí a sua emoção na fala, não é visível, mas é perceptível, mas vamos lá para a gente entender. Com todo esse contexto, vencer a eleição eu acho que passava pelo seu radar, mas ser o primeiro colocado para deputado estadual lhe passou um dia pela mente, e no decorrer dessa campanha você imaginou que em qualquer momento desse processo que poderia ser o deputado mais votado, não só do partido PL, mas também do estado da Paraíba?
6: Nada, nada, nada, porque eu sabia, a gente que faz leitura política, Odinei, a gente sabe os leões que a gente luta. Enquanto eu estava, eu fiz aqui em João Pessoa praticamente quase todos os semáforos, eu ia todo dia de manhã e de tarde entregar meu santinho nos carros. Enquanto eu estava entregando meu santinho, os outros candidatos não iam, eles colocavam 50 meninas com bandeira, e eu não tinha como contratar a menina de bandeira para fazer isso por mim. Então eu digo, ó, já que eu não tenho como fazer isso, eu vou eu mesmo. Porque na televisão não era eu que mostrava a minha cara. Então não tem propagador melhor para mim do que eu próprio. Eu vou e enfrentei só quem todo dia, de manhã, de tarde, chuva. Mas eu sabia os leões. Eu digo, como é que eu vou arriscar dizer que vou tirar mais votos do que Adriano Galdino, que é o presidente da Assembleia, que tem não sei quantos prefeitos, a esposa prefeita, tem estrutura financeira para uma campanha grande como ele fez. Como é que eu vou enfrentar a irmã de Hugo Mota? Eu vou tirar mais voto do que ela, com a prefeitura de Patos, com não sei quantas prefeituras, seu irmão deputado federal, inúmeros prefeitos. Como é que eu vou tirar mais voto do que Wilson Filho, do que Eduardo Carneiro, Felipe Leitão, que tem a prefeitura de Bahia, tem não sei quantos prefeitos. Eu digo, vamos aqui arriscar para entrar entre os quatro do PL. Eu achava que o PL fazia quatro, e vamos tentar escapar aqui, mas não pensava em tirar quase 80 mil votos para deputado, mais votado eu acho em João Pessoa. Campina Grande, eu conversava com o Fabiano no sábado, eu dizia, Fabiano, eu estou sentindo um clima muito, muito bom em Campina, cara. Ele disse, é mesmo? Eu digo, eu acho que eu vou tirar lá um bocado de votos, viu? Aí ele disse, agora tem uns cabas de lá. E eu terminou, tirei quase 12 mil votos em Campina Grande ontem, ou seja, é uma demonstração assim de carinho. Na minha terra, Cajazeiras, Fabiano, lá eu tirei mais de 1.000 votos para deputado estadual, sem apoio. Era meu pai, meu velhinho, né, da NPR, meu cunhado e a turma da direita fazendo campanha para a gente lá, sem estrutura nenhuma. Né? Uma votação importante em Souza, em Patos, eu tirei mais de 1.000 votos. A votação em Queimadas, eu fui em Queimadas uma vez, fazer um vídeo do IFPB lá que o governo federal não terminou. Nivan, eu tirei mais de 1.000 votos em Queimadas, então é uma votação que eu, de novo, agradeço demais a cada um paraibano que me deu esse presente no dia de ontem.
1: Nivan, eu tive a oportunidade de estar com você, estar com o Nivan de perto, tive a oportunidade de trabalhar junto com você lá no Sistema Arapuã, como você sabe, acordando logo cedo, não era, Nivan? 5 horas da manhã, chegando na emissora. Bem cedinho. E aí eu vi o carinho que você recebia, cada um daquelas pessoas que iam lá fazer um apelo, fazer uma ajuda. E eu falo porque eu tive do seu lado. Você fazia questão de ajudar, muitas vezes tirando o seu próprio bolso para poder ajudar.
4: Resiste na história de Nivan.
1: Sim.
4: E a nossa história. Nivan, nós fizemos em Cajazeiras uma revista chamada Ponto Com, era mensal. E o cigarro que nós fumávamos na época era o S. que é o pior cigarro
1: do mundo. Meu Deus.
7: O velho estoura peito.
4: Deixa eu lhe dizer, tinha dia que faltava o dinheiro do S. A gente pegava o sofá de Nilvan,
1: é
4: colocava
1: mesmo?
4: De cabeça para baixo para ver se tinha moeda.
1: Vai, Nilvan.
4: Isso, mas é isso que representa. A gente estava ali naquele momento
1: e verdade.
4: Hoje estamos aqui.
1: É verdade.
4: Né? Então, eu nunca imaginei que nós chegaríamos tão longe. Acho
1: verdade.
4: Que nós saímos de Cajazeiras, sabe o que, é que o povo de Cajazeiras dizia?
1: Sim.
4: Esses dois matutos com 6 meses vão voltar. Era assim ou não era, Nilvan?
1: Olha aí.
6: É isso mesmo.
1: E aí, Nilvan, aí agora eu vou trazer para você uma outra responsabilidade. Você sabe que agora a gente tem um segundo turno, que aí as votações de Lula aqui na Paraíba superou a de Flávio Bolsonaro. E para a gente poder concluir a entrevista, eu queria perguntar a você. Você foi a pessoa que vestiu a camisa de Flávio aqui na Paraíba. Você foi também lá no Rio Grande do Norte, fez as denúncias de obras inacabadas. E aí eu queria saber como é que a direita agora vai se posicionar para reverter os votos que, no caso, Lula superou Bolsonaro aqui na Paraíba.
6: Eu acho que a partir de hoje não tem nem como ter tempo de comemorar. Eu já disse aqui em casa, já, a minha família, eu digo, ó, terminou a campanha, eu sou deputado estadual eleito, mas minha missão só termina quando a gente resolver o problema do Brasil. Não adianta Nilvan ser deputado estadual e o Brasil continuar no descaso em que se encontra com o PT. Esse Brasil não aguenta mais 4 anos de PT, não aguenta mais 4 anos de Lula. Então hoje eu já vou para a rua. Hoje eu já começo a andar de novo a Paraíba toda. Já estou mandando mensagem para todo mundo da direita em todas as cidades. Pode organizar aí os arrastões, as caminhadas, as carreatas, que eu vou estar presente em todas elas. Já estou com o carro pronto, abastecido, mandando fazer material novo para poder andar a Paraíba toda. E a gente vai diminuir mais ainda a votação do Lula na Paraíba, para a Paraíba poder dar uma contribuição nesse contexto nacional e eleger Flávio Bolsonaro. O Brasil já disse ontem, que não quer mais PT. Quando todo mundo e as pesquisas diziam que Flávio estava atrás do Lula, o Brasil foi a olhos, né? Assim, não, a gente não aguenta mais esse cara, essa roubalheira, essa esculhambação. Então eu vou para frente, eu vou para cima, e agora mais ainda como deputado estadual eleito, vou andar esse estado inteiro levando a mensagem de Flávio, a mensagem do Brasil para o nosso interior, principalmente onde o PT domesticou as pessoas de uma forma absurda, mas eu acho que cada um de nós tem que cumprir essa tarefa como cidadão e como brasileiro.
2: Nilvan, Ednei falando, na verdade é só para lhe parabenizar pela eleição, a gente vai tocar o barco daqui no programa. Parabéns pela essa votação expressiva e agora foco no segundo turno, Nilvan.
1: Pai, velho.
6: Trabalhar muito. Um abraço, pai, velho. Beijo para vocês. Muito obrigado, Paraíba. Muito obrigado, Paraíba.
1: Vamos voltar com a entrevista com Poliana. Tu deixou uma pergunta, não foi, Ednei?
2: Poliana, refazendo aqui, recalculando a rota mais uma vez. O PSB, eu sei que você precisa refazer essa rota e trazer novamente algumas pessoas que para você foram muito importantes nesse projeto durante um longo tempo, mas que lhe criticaram publicamente, foram às redes sociais, fizeram essas críticas abertas nas redes sociais, foram também à imprensa, se questionaram, disseram que era um erro, de forma bem objetiva. Qual o recado para essas pessoas, principalmente do PSB, que disseram Poliana estava errada e ela não vai se reeleger deputada federal?
3: Pois é, Nilvan.
2: Ednei.
3: Pois é, Ednei. Para essas pessoas, eu vou falar que eu estava certa, né? Aqui no PP, onde o partido eu fui acolhida, deu certo a minha eleição. Lá no PSB, eu seria cauda, sim. Eu não estaria eleita no PSB. E eu não concordei também com a forma que foi conduzido todo o processo. Então, quero dizer que bola para frente. Eu sou time, sou missão. Eu estou no partido que o PSB escolheu para governar o estado da Paraíba. E é nesse partido que a gente vai fortalecer Lucas. Foi a campanha mais bonita da história. Um jovem chegar a tanto, então acho que a Paraíba deu esse recado. E agora é olhar para frente, é Lucas governar a Paraíba bem, chegar nos 4 cantos desse estado. Lucas foi muito simples, foi muito humilde, foi muito generoso. Ontem de manhã eu recebi uma chamada de vídeo de Lucas. E ele olhou para mim e disse assim, o que vai acontecer com você hoje à noite é muito forte. E eu estou aqui, vai ser uma reparação para você. Então ele tem esse cuidado, esse zelo comigo. E eu tenho essa gratidão com o Lucas, com o Agnaldo também, que segurou na minha mão e acreditou em mim o tempo todo. Eu acredito em você. Acho que a Paraíba precisa de uma mulher desse campo progressista. É possível você chegar lá e e vamos sentar, vamos montar essa nominata. Então, ele teve essa preocupação, esse zelo de sentar e montar essa nominata. Então, o que eu tenho para dizer é só gratidão. É olhar para frente agora e, certamente, toda essa caminhada que a gente construiu na Paraíba, para mim, tem um peso e uma responsabilidade.
5: Isso me dá um gancho e um repique, só para não perder. É, dentro desse processo, o PSB, por escolha própria, acabou abrindo mão da Secretaria de Desenvolvimento Humano, que acabou parando no colo de Cida Ramos do PT. Não é um espaço que você vai pedir, é um espaço que você deve reconquistar, porque ele foi seu. Com essa proximidade de Lucas, tendo hoje o Progressistas na sua base, você com essa representatividade federal e sabendo também da importância dessa secretaria, principalmente para as políticas sociais do Alto Sertão, onde elas alcançam com maior eficiência, você vai novamente atrás desse espaço?
3: É, Dinei, eu vou para Brasília e a gente vai sim conquistar a cada vez mais paraibanos com essa responsabilidade, com missões, com propósito. Certamente a gente vai querer espaço no governo do estado e Lucas sabe disso, é sabedor disso. Eu tenho uma história para contar, eu tenho uma região com muita responsabilidade para a gente olhar por ela. Eu tenho a Paraíba que olhou, que consolidou. Esses 50 mil votos que acreditaram em mim, foi um voto de conceito. Eu não tinha, foi um voto de caminhada, de construção, de olho a olho. E certamente, hoje não é mais 50 mil votos, é a Paraíba toda que me traz essa responsabilidade. A gente vai construir espaços e espero deixar Lucas também tranquilo para que ele possa montar o seu próprio governo, sem faca no pescoço. Eu sou grupo, eu provei isso, que era grupo, mais uma vez. A gente não existe política você sozinha numa ilha criticando alguém. Então, naquele momento, eu entendi que esse grupo precisava se fortalecer. E eu encaro isso como grupo, como missão. E eu vou estar junto com o Lucas, como eu peguei na mão dele ontem e falei, a gente vai estar junto por essa Paraíba. Então, eu acho que é esse conceito, nesse momento, olhar para frente e governar esse estado. A Paraíba não pode mais perder tempo.
1: A gente, mulher, é bem detalhista, né? Aí, na sua blusa, tem o nome Sertão Paraíba. Mas, para a gente, quando lê, é Sertão Paraíba. Você foi a deputada que realmente carrega essa identidade do sertão para ser sertaneja. Mas tem um detalhe. Presidente Lula, aquela pessoa também que pega na sua mão, a gente sabe que você é da cozinha, mas você é uma pessoa próxima ao presidente. E aí ele enfrenta agora um grande desafio. Flávio Bolsonaro e a sua reeleição. Qual vai ser o papel de Poliana para poder, aqui na Paraíba, como eleita, estar no carro-chefe, assim, vou dizer, na linha de frente, para ajudar Lula a se reeleger?
3: A Paraíba toda sabe a minha relação política com o presidente Lula, desde prefeito lá de Pombal. A presença do presidente Lula na Paraíba foi revolucionária. A universidade em Pombal, o curso superior em Pombal, transformou a vida de muita gente naquela cidade. As águas da transposição que chegaram em Campina Grande tornaram Campina Grande uma cidade com muita potência. O eixo agora da transposição que vai chegar com muita força no sertão é importante e é marca do presidente Lula. A duplicação da BR-230 é marca também do presidente Lula, que já autorizou o projeto. A Paraíba precisa ainda ter esses compromissos com o presidente Lula, entendeu isso. A política pública que chega lá no agricultor familiar, o PAA, que chega também muito forte, os dois hospitais que estão sendo construídos na Paraíba, são obras do presidente Lula, em Souza, o Hospital da Mulher, e em Passos, o Hospital do Trauma. Então, o presidente Lula precisa retomar essas atividades, essas políticas públicas a nível de Brasil e Paraíba. E eu vou ser uma das mulheres que vou vestir a camisa a partir de hoje, para que o presidente Lula seja conduzido ao Brasil, para que o Brasil permaneça soberano. O Brasil não pertence a ninguém, pertence ao povo brasileiro. E esse é o cuidado e o perigo, nossas terras raras e a nossa riqueza não ser doada aos americanos como qualquer preço. Então, a gente está aqui para cumprir essa missão. Eu vou assumir essa campanha do presidente Lula na Paraíba.
1: Olha aí, Rudinei.
7: Olha, Poliana, eu acho que um dado importante, e eu me lembro muito bem, me recordo, eu conversava com você e com Otácia há 4 meses atrás em um determinado escritório. E naquela oportunidade, fazia 24 horas que você tinha me feito uma fala, falando de um encontro que foi com Lula, representantes do movimento social. E eu me lembro que naquele dia, no dia anterior, alguns adversários seus desacreditaram até que você teve com Lula. Fizeram até um questionamento. Será que essa foto foi dela com Lula mesmo? Será que ela esteve mesmo com Lula ou se Poliana está criando esse fato? E eu me lembro que
8: até esse episódio aconteceu. Eu queria que você pudesse falar sobre essa dificuldade.
4: Só quem não conhece a relação de Lula com Pauliano é quem imaginava algo desse jeito. Eu contei aqui, uma certa vez, nós fomos... Contei aqui da frente dela. Cássio, governador do estado, nós fomos para audiência com Lula. Eu estava, Cássio, e ninguém mais, ninguém menos do que Carlos Alberto de Oliveira Andrade, Caúa, dono da Caúa, da Schwery. Depois de todo o despacho, quando Cássio levantou da cadeira, já tinha andado as costas, ele disse, espera aí, ele tem um apelido com Cássio que eu não vou dizer. Disse, cuide de minha prefeita Pauliana. Não fez outro pedido a Cássio. Pauliana era prefeita de Pombal, eu vi isso. Disse, cuide de minha prefeita Pauliana. Desse jeito, ipsis litteris. Só quem não conhecia a relação, né?
3: Ô Rodinei, e Lula tem dono? E Lula tem dono na Paraíba? Quer dizer que Lula só pode tratar com A, com B? Nesse momento, a gente está preocupado em engrossar as fileiras do Congresso, eu estava preocupada. Quanto mais pessoas progressistas que defendem Lula, melhor. Então, eu queria fortalecer esse time mesmo. Eu jamais vinha para cá para falar mal de Ricardo Coutinho ou de Gervásio Maia, alguém que defende o campo progressista.
7: Sim, mas foi assim a história que eu contei? Ou?
3: Olha, foi muito complicado tudo isso, né? As pessoas olhar para mim e dizer, subestimar ou então dizer que eu não era capaz de falar com o presidente Lula. Essa relação não é de agora, não, é de 20 anos atrás. Eu fui prefeita pelo PT. A única prefeita reeleita na Paraíba do PT fui eu. Eu fui para os Estados Unidos representar o Brasil com a estrela do PT. Então não cabe a mim estar justificando isso.
4: Eu digo que eu era da região, primeira prefeita do Brasil a devolver, acho que não aconteceu não, a devolver Bolsa Família.
3: Mil cartões.
4: Integrou 1000 pessoas no Bolsa Família, reciclou, foi para o mercado de trabalho, chegou lá e disse, olha, está aqui, a única do Brasil que está entregando aqui para vocês recolocarem 1000 pessoas. Isso é histórico. Né? Ninguém chega onde chegou, por acaso.
3: Sim.
4: Tem que ter uma história, né? Tem que contar uma história.
3: Sim, e eu não entendo essas críticas, né? E olha aí o presidente Lula pressionando todo mundo. A gente vai isolar pessoas que querem que o presidente Lula chegue lá. Por quê? A troca de quê? Eu sou uma mulher, eu represento a Paraíba. Eu venho de uma história no sertão da Paraíba que consolidou aquele sertão como sertão de oportunidades.
7: Mas é possível, você, sinceramente falando, é possível reverter esse jogo? Lula sentado na cadeira, ter saído atrás no primeiro turno. Ainda é possível virar o jogo para Lula e vencer a eleição e fazer que Lula possa ter mais 4 anos de mandato?
3: Claro que é possível. É possível e acho que é dever de cada brasileiro nesse momento entender o perigo que o Brasil corre. A gente não vai deixar o Brasil igual a Argentina. A gente não vai fazer isso com o Brasil. É a soberania do Brasil que está em xeque nesse momento. Isso é risco para a gente, para as mulheres. É risco para o Brasil, para o Nordeste do Brasil, que se levanta nesse momento. Então, cabe a gente, nesse momento, explicar à população. E aí, Rudinei, a gente não vai explicar isso à esquerda que já está convencida, não. É o centro e a direita que precisa ser convencido. São as mulheres evangélicas que precisam, nesse momento, entender isso. E eu vou cumprir esse papel, essa missão. Eu não venho dos extremos. Eu acho que o papel das pessoas progressistas, que dialogam com o centro, é essa missão. Há muito tempo, o PT se furtou de ter essa relação. Ter essa relação com quem pensa diferente. E olha aí o resultado das urnas. Então, acho que nesse momento é unir o Brasil. O meu papel é de unidade. E a gente vai fazer isso. Eu vou fazer isso pelo Brasil, pela Paraíba e pelas políticas públicas que chegam com muita força na Paraíba, no Nordeste e no Brasil.
9: Pauliana, deixa eu só aproveitar aqui, porque a gente está no chat aqui e aí tem algumas mensagens de carinho para você. A Fernanda Vieira disse que você foi uma guerreira. Aí eu tenho aqui a mensagem da Joana Batista também, deixando um monte de coraçãozinho para você. A Maria José de Lima disse, essa mulher não fala, ela não só fala como faz por merecer os votos que a elegeram. E eu acho importante falar aqui no chat, a Maria da Graça também está falando aqui com você. A Carla Martins, aí botou assim, Pauliana é tão, deu a entender, forte. Então, aqui, Fernanda Vieira também deixou uma mensagem de carinho para você. A Eva também, Belo, deixou também outra mensagem de carinho. Então, daqui a pouco, você também dá uma olhadinha no chat, porque tem muita mensagem, muitas mulheres deixando para você e feliz, né, pela sua eleição, Fabiane.
4: Eu só vou chamar um intervalo comercial. Anotem agora, 8h45 do dia 5. A eleição de Hugo Mota, de reeleição para presidente da Câmara Federal, hoje seria impossível. A depender da nova bancada. Só para se ter uma ideia, o PL saiu de 99 deputados para 121. Aí vamos lá. Quando você pega o PL e os partidos de direita e centro-esquerda, a direita tem 292 deputados. 292 deputados. O que representa 56,9. Centro. 97 deputados e esquerda com 124 deputados.
7: É, você sabe que...
4: Ou seja, só para direita, 292 vereadores, centro 97.
7: Deputados.
4: Agora, deixa eu lhe dizer, o que prejudicou, por que eu estou dizendo isso? Hugo colocou o boné de Lula na Paraíba, fez campanha para Lula, confiou muito no primeiro turno na vitória de Lula. E fechou com Lula lá atrás, todo mundo sabe. E o cenário hoje, estou dizendo hoje, eu sempre digo, isso é retrato, não é filme, mas o cenário hoje é de Hugo não ter dormido ontem. Não ter dormido ontem.
7: É, mas tem um detalhe importante. Você sabe que presidência de casa se resolve dentro da própria casa e, às vezes, não é a mesma articulação que a política nacional ela envolve. Por exemplo, às vezes você vê um presidente da Câmara de uma cidade. Às vezes ele é quem o prefeito é, no, o prefeito é de um lado e vence o presidente da Câmara de outro.
4: São as exceções.
7: Não,
4: né?
7: O que eu falo, regra, por exemplo, de uma cidade. Às vezes ele é quem o prefeito é de um lado e vence o presidente da Câmara de outro.
4: São as

0: dele está correto. É, agora...
1: isso vai piorar ainda mais se Flávio Bolsonaro for eleito presidente. Porque ele não vai abrir mão de ser alguém da extrema confiança. Porque o pai sofreu, amigo. E ele vai aprender com o sofrimento do pai.
0: Deixa eu aproveitar o ensejo e colocar no
1: debate. O gorrinho,
0: deixa eu perguntar a quem vai participar disso. Poliana Werton vai ter direito a voto nessa eleição. Qual é a expectativa de Poliana para continuar o paraibano presidente da Câmara Federal logo no seu primeiro mandato? Você responde após
2: Eita.
0: O intervalo.
2: Ah,
3: e o coração, como é que tá?
1: Vamos lá!

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5: 11:33.

0: rezar, deixa rodar, eu gostei.
1: Quem foi essa ideia, Poliana? Diga rezado, meu.
0: Deixa rodar.
2: Eu
1: sou
2: tatuado, né?
1: Sobe o som, sobe o som.
3: Poliana é arretada e cheia.
0: Poliana se torna a quarta deputada mulher eleita na história da Paraíba. Eu vou fazer um comentário aqui e talvez vocês podem até discordar. Mas as que passaram sempre foram pela janela, não pela porta. Lúcia Braga foi eleita deputada por conta
2: de quem? Wilson Braga.
0: Nilda Gondim.
2: A história do...
0: Não, o Veneziano saiu pro Senado.
2: Vitalzinho e Veneziano.
0: Edna.
2: João Henrique.
0: Ponto. Poliana chega, graças a Deus, pela porta da frente. E aí, eu não sei qual é a bancada feminina na Câmara, mas ela chega. Lúcia Braga tem um apoio somente de Wilson. Você pega aí Nilda com apoio do filho, que era deputado federal, Vitalzinho, senador. E você pega aí agora Edna com aquela estrutura de João Henrique e agora Poliana, né? É importante. Poliana, só agradecer aqui a sua presença, sobretudo de ter nos dado a honra de ser a primeira emissora para dar entrevista em estúdio. Que Deus lhe abençoe e que faça um mandato tal qual você fez na Assembleia Legislativa da Paraíba. Precisa de nada. É só repetir o que você fez aqui lá, que a Paraíba terá muito orgulho da deputada que elegeu.
2: Mas ela vai responder a pergunta sobre a presidência da casa.
4: Eita. Eu acho que você está certo. Eu acho que a dinâmica da casa se resolve lá na casa. E, independente da maior bancada, ser do PL, ser do centro, ser da esquerda, eleição se resolve com os membros da casa. A Assembleia foi prova disso, nos mandatos de Adriano. E acho que isso aí é uma decisão agora para sentar, parar e ver a importância desse momento que o Brasil quer da gente, né? Acho que é uma missão que todos nós vamos fazer parte dela. Mas eu quero agradecer aqui a participação a você, Rudinei, a Dayana, que sempre acreditou que é possível mulheres chegarem lá. Então, gratidão, acho que essa palavra, para nós mulheres, deixa uma mensagem, uma leitura, que é importante colocar mulher nesse processo. Sem mulher na política, a gente enfraquece a democracia. Eu levo muita responsabilidade e compromissos para Brasília. Agradecer também a Edinei, que é lá de nós, lá do sertão, daquele sol quente, do piso duro, e dizer que a gente está aí, nessa missão pela Paraíba. Agradecer a nossa Paraíba por me permitir a andar junto nesse estado, nos quatro cantos. Eu andei muito, foi exaustivo, estou cansada. Andei demais. Vou descansar um pouco, curtir. Não, vou ficar aqui na Paraíba.
5: Vai comer um queijinho.
4: De coalho, de manteiga, em Pombal.
2: Queijo de Pombal.
4: É o melhor, é o topado.
2: O gancho na sua fala é Manuel. Está muito bem Vista Serrana, porque desde Socorro Marx, Vista Serrana não tinha de verdade um deputado estadual e um federal que fosse da terra, porque o que entrou de forasteiro lá não foi brincadeira. Até bolsonaristas entraram lá em Vista Serrana, dentro de um lugar que não era. Desde Socorro Marx, fazia muito tempo que não tínhamos um deputado estadual, agora temos Diego Tavares e agora temos um federal dentro de Vista Serrana. Olhe para nós com muito carinho.
4: Certamente, o sertão todo, a Paraíba toda, a gente vai estar junto nesse mandato plural e democrático. Obrigada, viu, por acreditar em mim. Obrigada, minha Paraíba, por acreditar que é possível uma mulher chegar lá com missões e propósitos. Obrigada, Paraíba. Agora é comemorar. Obrigada, Deus.
0: Muito bem. Rapaz, eu preciso fazer um comentário aqui. Eu dizia há alguns anos que Bruno Cunha Lima iria enterrar o grupo Cunha Lima em Campina Grande. E ontem ele conseguiu. É Felipe Coutinho, não é isso?
2: Vitor Ribeiro.
0: Preste atenção. Prestem atenção no que eu vou dizer agora. Bruno conseguiu enterrar o grupo Cunha Lima em Campina Grande. Não conseguiu reeleger Romero Rodrigues. Derrotou Tovar Correia Lima, 2. O candidato que ele vestiu a camisa, que ele colocou a estrutura da prefeitura, tirou 12.500 votos no estado, tá? E procura aí o voto de Vitor em Campina Grande. Ou seja, ele conseguiu enterrar de cabeça para baixo o grupo Cunha Lima e Campina Grande. Cabe agora a Romero, na reeleição de agora na eleição, tentar voltar a ser prefeito de Campina. Agora, quem me garante que Bruno não vai fazer com o Romero a mesma coisa que fez com o Tovar?
6: Tem um detalhe.
0: Com o Cássio, que não votou no candidato de Cássio em Campina Grande. Dividiu o grupo Cunha Lima. O grupo sempre teve unido. Enterrou de cabeça para baixo, meu irmão. Quantos votos Felipe Vitor teve?
7: Olha, na Paraíba ele teve apenas 12 mil
0: na
7: votos.
0: Na Paraíba, foi o candidato dele oficial, isso, a estrutura da prefeitura.
7: Na Paraíba, apenas 12 mil votos. Mas para a gente fazer aqui, eu estou procurando aqui para Vitor em Campina Grande. Eu só vou fazer um adendo. Por exemplo, vamos lá. O Sargento Neto, que é de Campina Grande, Sargento Neto teve só em Campina Grande 19.177 votos. Mais do que Vitor Ribeiro teve em todo
6: Vitor
7: o estado da Paraíba.
6: Teve em Campina Grande, licença, Rodinei, 10.705 votos.
0: Vê mesmo, o candidato agora, do prefeito de Campina Grande.
7: Pronto, Fábio Romário teve mais votos que ele, 10.600.
6: Aí tem um detalhe também, que aí eu também queria citar, né? Eu estava lendo agora há pouco, enquanto o programa acontecia, uma coluna da minha amiga Sony Lacerda. O título é o seguinte: Romero Rodrigues perdeu por culpa de Bruno ou a culpa é apenas dele?
0: Dele. E vou dizer por quê. Porque Romero nunca foi um homem de tomar decisão. Eu disse aqui uma vez, você não estava aqui ainda não. Você pega aqui três banheiros. Aquele tem banheiro de shopping da Barra no Rio.
7: Certo.
0: Que você vai para um banheiro e sai mais cheiroso do que entrou. Isso. Três banheiros. Novos de
7: shopping. Quando você entra, tem até ar-condicionado.
0: Se você colocar Romero para escolher um desses banheiros, ele mija nas calças para não tomar uma posição.
6: Eita!
0: Se você perguntar a Romero que horas tem, ele, rapaz, o relógio parou. Só para não se comprometer.
7: Ei, e você viu a imagem no dia final? Na véspera da eleição?
0: Não.
7: Romero ao lado de Bruno Cunha Lima e do grupo de, o grupo de Bruno com Efraim lá em Campina Grande.
0: Isso. Aí vamos
7: ou
0: lá.
7: Seja, ele, na última hora, ele abandonou Cícero Lucena.
0: Deixa eu lhe dizer, em 2024, Romero teve a chance de voltar a ser prefeito de Campina Grande e ganhar uma eleição com 80% dos votos em Campina. Porque nem candidato tinha, que João era o vice dele. Já tinham negociado. Ele e João conversaram, sentaram. O John seria o vice. Romero candidato a prefeito. Em 2024.
7: Não, isso aí estava batido.
0: Tinha eleição em Campina
7: Grande? Não, tinha não.
0: Ponto. E, enfim, não sei como é que isso. Que
7: não,
0: isso...
7: Hoje, era Romero. Era Romero, eleito naquela época. Era Romero prefeito e João de vice. Isso aí estava batido.
0: Não, ele não tinha eleição.
7: Não tinha eleição.
0: Ó, outra grande surpresa na eleição também. Vamos aqui para Santa Rita, a votação de Fernanda Alvino. É bom que se diga que quem mostra força, né, agora nesse
7: Jacques instante, Alvino, né?
0: Jacques Alvino mostra muita força, tá? Porque a mulher dele teve uma votação esmagadora em cima de Gianni Panta, que tinha sido a mais votada da história de Santa Rita. Vamos pegar aqui a votação dela. Vamos procurar aqui.
7: Em Santa Rita, né?
0: É porque não é pela ordem de votos, né?
6: Isso.
0: Vamos pegar aqui. Cadê aqui?
6: Mas em Santa Rita, Fabiano, não sei se você teve a mesma percepção, mas os votos se dividiram, né? Entre Fernanda, Nilvan
0: não,
6: e Jane.
0: Mas
6: aí, quando
0: a gente
6: faz a maioria...
7: 5.300.
0: Olha a votação de Fernanda, Alvino e Santa Rita, amigo. 18 mil votos em Santa
7: 18.
0: Rita.
7: 18.108.
0: 18 mil... 18... Olha a força de Jacques Alvino. Atenção, Santa Rita. Atenção, como é o nome do nosso querido lá? Atenção, Pedro, meu amigo Pedro dos Costas, 9-4. Olha, Santa Rita, a força que o prefeito Jacques Alvino mostra em Santa Rita, garantindo, posso dizer, a sua reeleição, porque tinha aquele cenário, não, o grande líder ainda é Panta, quem tem voto é Panta, Jane vai dar uma lapada em Fernanda. Fernanda tirou 18.108 votos. Vê a
7: foi
0: votação.
7: Quase dobrado, foi. Porque Jane Panta teve 10.400, ou seja, foi quase dobrado.
0: Ali. E no estado da Paraíba ficou na segunda suplência, foi terceira.
7: Segunda suplência.
0: Mas o que vale é o resultado local. Que é onde é a eleição. Porque virou uma eleição municipal.
7: E tem uma coisa, e detalhe, viu? O grupo do governo vai dar apoio a Jackson Alvim para a reeleição.
6: Mas não mandato, foi um acordo? Toda a estrutura. Não foi feito o acordo, não, justamente o sobre
7: acordo,
6: isso?
7: O acordo é o que a gente entende.
0: Aguinaldo, mas depois desse fortalecimento...
7: Aguinaldo pronunciou isso. Mas depois, você já tinha. Não, depois, mas... depois desse resultado, você,
0: não.
7: Você quer mais? Você tirou mais alguma dúvida?
0: 9,5, meu amigo, sério. Pedro, crava aí, 9,5. Vamos agora, vamos dar um giro em João Pessoa, só para ver os mais votados estaduais em João Pessoa? Vamos lá? Estaduais. Rapaz.
6: Ô, Fabiano, deixa eu até citar. Ontem, lá em Santa Rita, por tradição, um garotinho mandou um áudio falando que cada casa em Santa Rita ontem, rádio, todo mundo em Santa Rita estava acompanhando a transmissão daqui, a apuração. E aí, então, agradecer, né, a 100.5 FM pela essa parceria, por estar conosco nesse momento e também a cada um. Ouvinte de Santa Rita, que colocou lá o som no último volume, os paredões, e estava aqui, ó, esse programa na apuração.
7: Mais votado de João Pessoa, deputado estadual, foi Nilvan Ferreira.
6: Isso.
7: 25.400 votos.
0: Ou seja, foi bem dividida a votação em João Pessoa.
7: 25.400.
0: Foi bem dividida, porque em outras eleições já tivemos votações bem maiores, né? Isso. Na capital João Pessoa.
7: Quem, depois de Nilvan Ferreira,
6: Fábio Lopes,
7: mais votado foi Fábio Lopes. Seguido por... Seguido pela deputada Cida Ramos.
0: Ó, deixa eu dizer, não sei se vocês concordam comigo.
6: Não, foi o...
7: Cida Ramos teve 20.855. Fábio Lopes teve 20.323, mas teve Valber Virgulino, foi o segundo colocado.
0: Deixa eu fazer uma pergunta a vocês. A maioria que Lula teve na Paraíba mostra que a Paraíba é um estado esquerdista, lulista. Mas perceba o quanto o eleitorado da direita, da extrema direita, é fiel e leal.
7: Verdade.
0: Tá? Eles concentram seus votos nos nomes deles. É impressionante. Rapaz, não tem ninguém que não seja o mais votado do PL. Preste atenção.
7: Quer ver?
0: Tá no estado extremamente...
7: 100 mil
0: no
7: votos.
0: Estado extremamente lulista, meu amigo.
6: E se a gente pegar um recorte entre presidente aqui, entre Lula e Bolsonaro, Fabiano, olha só a diferença. Foi de pouco mais... Ó, Flávio teve 215.086 votos e Lula teve 219.023 votos.
0: Estou falando do estado.
6: Estou falando de João Pessoa.
0: Falando do estado. Também, falando do recorte do estado, que a maioria de Lula é gigante. Ou seja, o eleitor de esquerda, ele é disperso. Ele não concentra, antigamente concentrava, lembra? Ricardo Coutinho, deputado estadual, pá, estourava. A Vezo Arruda Federal, pá, estourava. Mas hoje é muito disperso esse voto.
6: Mas é a não prática é do PT mesmo, é, a divisão
0: mas
6: interna.
0: Mas não era.
6: Deles.
0: O PT virou um partido desorganizado, sem comando. E o PL não. Os eleitores do PL são... Da extrema direita, são fiéis, meu irmão. É um negócio assim de louco. Perceba a votação aí dos candidatos do PL. É um. Vê Vaso Bezerra aí em.
6: João Pessoa? É Vaso.
8: É Vaso, teve 16 mil votos aqui em João Pessoa. Foi até um número que eu trouxe ontem aqui.
0: Alguém da produção aí? Eu não vi ainda a manifestação do prefeito Léo Bezerra nas redes sociais,
7: é importante,
0: tem?
7: Olha, é importante. O Evaso teve 16.700.
8: O Léo Buchanan teve mais votos do que Evaso.
7: É importante que o prefeito Léo Bezerra, são 9 horas, 9 minutos na Paraíba. É importante que o prefeito da capital, Léo Bezerra, comece a ler o cenário, comece a observar o cenário adverso que se apresentou aqui na capital, para que o prefeito Léo possa pavimentar o seu processo de reeleição. Porque nós temos aí uma capital gigante, onde muitos políticos estiveram aqui, lembrando que a pergunta que Fabiano fez ontem, o Cabo Gilberto tergiversou sobre a pergunta, mas não é descartado. Cabo Gilberto vem e à direita, Fabiano Gomes, Ednei Oliveira e Dayana Lucas, à direita da Paraíba e de João Pessoa, vem atrás de uma vaga de prefeito da capital. Porque nós tivemos aí o primeiro colocado para deputado federal em João Pessoa foi da direita. Cabo Gilberto teve 100 mil votos. 100 mil votos. O segundo, o primeiro colocado para deputado federal, o primeiro colocado para deputado estadual foi quem? Nilvan Ferreira, da direita, teve 25 mil votos.
8: Tem uma diferença grande aí, viu?
7: O segundo porque colocado...
8: Porque Nilvan Ferreira tem a pecha bolsonarista, não tanto quanto Cabo Gilberto, segundo, que é bem maior.
7: O segundo colocado para deputado estadual foi Fábio Lopes,
6: sim,
7: da direita.
0: Também.
7: Também. Então, é importante ler esse sinal, porque Léo vai ter, além de tudo, além dos adversários que ele já conhece como adversários, Dayana, ele vai ter também agora a figura, sabe de quem? De Ricardo Coutinho,
6: sim,
7: que vai querer também vir para João Pessoa para uma tentativa de ler o cenário para disputar a prefeitura da capital. E a direita que se mostrou maiúscula em João Pessoa.
0: Que
7: ou
0: pode,
7: seja...
0: O que pode acontecer aí para salvar até a questão da centro-esquerda é todo mundo se unir em torno de um nome.
7: Isso.
8: Léo Bezerra.
0: Pode ser Léo.
7: É.
8: Porque aí vai estar polarizado.
7: É. Léo tem que tentar Léo,
0: e Léo tá junto, vai Ricardo, trazer Ricardo, Ricardo, de João. De
7: aquele apoio que Léo recebeu de Hugo Mota, que Hugo tem que traduzir para dentro do grupo do governo.
6: Sim.
7: E aglutinar todo mundo, juntar todo mundo para eleger um nome. Porque do jeito que tá, se pegar Léo Bezerra indo só, o grupo do governo lançando um candidato.
0: Não, se dispersar os votos, é primeiro turno.
7: Se lançando candidato,
0: se dispersar
7: amigo,
0: os votos,
7: aí
0: é primeiro turno.
7: A direita
0: turno.
7: Vem é para comer a prefeitura.
0: Ó, só um dado. Valber Virgulino sai do segundo deputado federal mais votado da Paraíba, vai lá para baixo. Tirou 59 mil votos, caiu para 32 mil votos.
8: E eu repito, frisando aquele ontem, se ele ainda tem um broche, agradeça a dois personagens.
0: Buchada
8: Nilvan
0: e Nilvan.
8: Ferreira e Buchada.
0: Vamos para o
7: Jéssica de Laurinho, ficou a 300 fora. Votos e Valber Virgulino.
0: Vamos para ver a subida de Adriano Galdino. Adriano teve, deixa eu ver aqui quantos votos, teve no estado...
7: Adriano 75
0: teve,
7: mil.
0: Não, agora, na outra, Adriano teve 59.
7: Agora teve 75.
0: Aumentou mais de 16 mil votos, tá? Vê a de Felipe Leitão, se manteve ou se aumentou. Felipe Leitão agora. Felipe Leitão teve em 2022 48, pega os eleitos que vai dizer, 48.227 mil votos. Felipe foi o deputado estadual mais votado da história de Bahia, né? Passando sim, Expedito Pereira.
7: Agora ele teve 58.278.
0: Felipe também subiu.
7: Isso.
0: Fábio Ramalho foi eleito com 48 mil. Subiu ou se manteve?
7: Na última eleição? Fábio Ramalho agora nessa eleição.
0: Não, na outra.
7: Na outra eleição.
0: Não, na outra eu tenho. 48.260.
6: Então foi menos.
7: Agora ele teve 44 mil.
0: Eduardo Carneiro, 47.535.
7: Passou dos 50 agora.
0: Foi. Passou 50, dos 50.
7: Passou dos 50.
0: Wilson Filho, 47.129.
7: Na última eleição, né?
0: Isso.
7: Agora, nessa eleição, Wilson Filho teve 61.388. Subiu muito.
0: Michel Henrique, tem aí?
7: Tem.
0: Tirou 46 mil.
7: Na última eleição e agora, Michel Henrique teve...
6: 39 mil
7: votos.
0: É uma queda pequena, sobretudo com a eleição de Lorena, que entrou para deputado estadual. É. A ex-esposa dele, inclusive, né? João Paulo II teve 46 mil votos.
7: João Paulo II, e agora foi o quarto colocado, né, dentro de todos, o segundo dentro do grupo dele. João Paulo II agora teve 47.492.
0: Agora, vamos fazer o seguinte, vamos agora saber, quem está em casa, quais são os 36 deputados federais eleitos, os 36 estaduais, 12 federais, qual o percentual? Me parece que na Câmara Federal tem aí um percentual de 41% de novos deputados, né, na bancada paraibana.
6: Três.
0: Deputado estadual deputado também.
7: Só se reelegeu 25%.
0: 25%. É. Poxa. Nós temos aí, cadê os da mala aí, os deputados que perderam?
6: Vamos começar agora com o do federal, né? Vamos começar pela federal.
0: Quais foram as grandes surpresas para deputado estadual?
8: Ô, Zé, cadê? Sobe o som aí, Zé.
7: Surpresa em todos os sentidos.
8: Arruma a mala,
7: primeiro,
8: Zé.
7: Surpresa em todos os sentidos. Para mim, o primeiro de cara. Nilvan Ferreira, além da eleição...
8: Tirou dois de Santa Rita.
7: Não é só isso. Primeiro colocado, deputado estadual mais votado da história da Paraíba. 77.089 votos.
6: Assurda.
7: Nilvan, além de dúvida de eleição, quando começou a eleição, acaba dizendo, mas será que Nilvan ganha? Acaba dizendo, acho que não ganha.
6: E teve gente
1: que... Já que você falou em Nilvan, licença, Dayana, já que você falou em Nilvan Ferreira, de Santa Rita. Zé, a primeira mala arrumada será da cidade de Santa Rita. Doutora Jane Panta, esposa do ex-prefeito de Santa Rita, Emerson Panta, do Progressistas, pode arrumar a mala.
7: E agora tem três cenários, né? A força que saiu, Jackson Alvino, e também foi uma derrota dupla, né? Jane e Emerson Panta.
1: Lembrando que nesse recorte aí, a Fernanda Alvino saiu muito mais fortalecida, que chegou muito próximo, e agora está como primeira a segunda suplente.
7: Olha,
1: da chapa.
6: Mais um
7: suplente
6: que vai arrumar a mala, posso dizer?
1: Calma!
6: Posso dizer?
1: Diga.
6: Ele vem lá de Campina Grande.
0: Pô, vai com ele.
6: Não, vai com ele, Lima. Arruma a mala aí,
1: arruma a mala aí. Já que você está em Campina, deixa eu arrumar outra mala lá de Campina Grande.
6: Vai, amiguinhos, tem.
1: Inácio Falcão do PC do B. Arruma a mala e pega a rural.
7: Olha, Inácio Falcão teve uma substituição, de fato, muito categórica. Ele perdeu a vaga, nada mais nada menos, para uma vereadora de Campina Grande, Jô Oliveira, que, detalhe, Jô ultrapassou no PCdoB a casa dos 40 mil votos.
0: Vamos bater aqui bem rapidinho. Eu vou dizendo os da legislatura que termina agora e vocês vão dizendo quem conseguiu.
1: Só três nomes.
0: Vamos lá, mas vamos lá. Vamos só, subir para São Bento. Eu acho que tem mais gente.
1: Não, vamos subir. Aí não, não,
7: Márcio
1: não,
7: Roberto.
1: Não, vamos subir para São Bento. Bento.
7: Não.
1: Porque tem duas malas em São Bento.
7: Foi o único eleito da cidade de São Paulo.
0: Já derrotou Márcio Roberto
1: e Galego Souza. Então, Márcio Roberto e Galego Souza, arruma a mala em São Bento, porque já Lúcio levou, foi tudo lá. Viu?
0: Caio Roberto.
1: Caio Roberto.
7: Não, agora Caio Roberto foi tudo.
0: Foi capotada junto.
7: Cabo.
0: Tirou 36 mil. Isso. Na outra. Agora.
7: Isso. Agora ele teve exatamente Caio Roberto, a votação. Rapaz, eu fiquei até impressionado com a votação pequena que Caio Roberto. Eu vou só trazer aqui, tá aqui, ó. Chegou na tela. Caio Roberto.
6: Posso dizer mais um?
7: Traga.
0: Caio Roberto, que foi eleito a primeira vez.
1: Peraí. Ah, deixa eu mandar uma. Ô, Caio Roberto!
7: 20.688
1: votos. Com 20.681 votos, arruma a mala aí, Caio Roberto! Deixa o aí, Leandro, deixa pro último, que é a surpresa e Fabiano já tinha cravado. Porque deixa eu anunciar outro nome que você deve conhecer bem. Doutor Romualdo. De qual região,
7: Rodrigo? Região do Cariri Paraibano.
1: Doutor Romualdo, da região do Cariri Paraibano. Vê quantos votos ele teve aí, Rodrigo, por favor.
7: Doutor Romualdo, estava na federação, né? Doutor Romualdo, vamos lá procurar o voto.
6: Ele estava no PC do B, né?
0: Deixa eu só trazer um dado assim, para a gente poder bater de verdade a renovação. A renovação foi grande na Assembleia.
6: Foi de 41%.
0: Mas é porque é o seguinte, alguns nomes não disputaram mais, isso, tá? E outros substituíram o nome. Por exemplo, vamos lá.
7: Vão ter 23.200.
0: Vamos lá.
1: Então, com 23 mil votos, doutor Romualdo, arruma a mala aí, doutor.
0: Mas só para a gente entender a história da renovação. Você conta a renovação com a saída de Chico Mendes, porém entra Nil Mendes, tá certo? Você sai e Tião Gomes. Tião Gomes não disputou a reeleição.
7: Foi para federal.
0: Isso.
7: Mas Tião Gomes apoiou, por isso que...
0: Não, estou falando de renovação.
7: Não, renovação, vamos lá. Não, mas Tião Gomes, ele não é que ele transferiu. Ele era o deputado estadual daquela área do Brejo e ele teve uma figura importante na eleição de Nelinho.
0: Não, eu sei. Eu estou falando da renovação, que quando você pega gente que já saiu da Assembleia, não é que renovou por novos mandatos. Por exemplo, Francisca Mota.
7: Isso.
0: Entra como...
1: Saiu e entrou ali.
0: Doutora Paula.
7: Aí não renovou.
0: Com mas renovou. Saiu, né? Aí vamos lá, quem mais saiu aqui de fato?
1: Doutora Paula, arruma a mala aí em Cajazeiras, doutora Paula. Eu ia deixar o último pra Dayana, que é daqui de João Pessoa. Ela tá doida, tá com a língua coçando.
6: Eu não tô doida não, porque eu tenho muito carinho por ele. E, de fato, ele fez um mandato muito representativo. conheci a história e conheço a história do Luciano Cartaz, que foi prefeito de João Pessoa. E eu fico triste, de fato, e aí eu tenho que ser muito verdadeira, todo mundo sabe que eu sou transparente. E eu, infelizmente, ele vai ter que arrumar a mala, mas o meu desejo não era que fosse, sabe, Luciano Cartaz? Você sabe o carinho que eu tenho por você, mas é assim mesmo, política é assim. Então, daqui a 2 anos, quem sabe ele não bota o nome pra ser prefeito de uma pessoa de novo.
8: De verdade, um carinho enorme por você, Cartaz.
0: Vamos embora, vamos embora.
8: A música também, mas com 15.292 votos. O ex-prefeito de João Pessoa, Luciano Cartaz, com todo o respeito, inclusive a todos que foram citados aqui, claro que eles sabem que é uma brincadeira. Então, Luciano Cartaz, arruma a mala aí!
0: Brincadeira de quê?
7: Ei!
0: Que tem brincadeira não, arruma a mala mesmo!
7: Ei!
0: Oh, brincadeira!
8: Ei, brincadeira não, respeito!
0: Brincadeira é um jumento, que tem na pele que tem na minha mão.
8: Se você
0: brincadeira!
8: Respeito!
0: Brincadeira o quê?
8: Respeito!
0: Ah, brincadeira é fumo mesmo!
9: O que pra dizer é que Cartaz já entrou na outra por uma peinha. É importante ser dito. Cartaz entrou na última eleição por uma peinha. E ele teve, se Jô Oliveira tivesse sido da última eleição, mais 400 votos, ele tinha ficado de fora. É. Agora Jô foi lá e buscou a eleição dela.
8: E pra finalizar, Câmara Federal, porque teve em 3 que foram pra reeleição e arrumaram a mala. Oh, é o que a gente precisa dizer.
9: Romero Rodrigues.
8: Romero Rodrigues em Campina Grande. Arruma a mala aí, Romero. Aqui em João Pessoa, filho do ex-prefeito de João Pessoa, Mercinho Lucena, arruma a mala aí, Mercinho! E do PT, o deputado federal de Broche, Luiz Couto. Luiz, arruma a mala aí que Ricardo entrou na tua vaga.
0: Ricardo Coutinho, George Moraes e Poliana Sorrentino.
8: Poliana Sorrentino
0: é a nossa companheira.
8: Ei, diga-se de passagem, disseram que a renovação foi pouca, mas a gente sabe que pela máquina da reeleição,
6: pra
8: mudança
6: federal
8: de 3 cadeiras é grande, não é pequena não. Poderia ser mais, mas na proporção que a gente sabe de uma dificuldade de reeleição para quem já está no mandato, é uma renovação...
9: Olha, para mim, de fato, a renovação foi, de fato, para mim, a renovação foi com Poliana ou Herta. Porque todo mundo sabe que a vaga que Ricardo assumiu foi uma vaga que era do PT, que foi a vaga que já tinha lá de Luiz Couto.
0: Mas Ricardo, né? Eu sou desacreditado.
9: Não, mas tudo bem. Mas, não, Ricardo tinha uma história. Ele entrou na vaga do PT. Mas vamos lá. Aí, Poliana entrou na vaga de quem? Não pode se dizer. Ela entrou na vaga, teoricamente, vamos dizer, na vaga de Romero. Né? A gente fazendo uma proporção, ou seja, Poliana, para mim, de fato, foi a renovação dentre os eleitos.
8: George levado por
0: Quer que eu diga outro vencedor?
9: Mas escuta só um detalhe.
8: Muito mais que o Cabo Gilberto.
9: Não, mas na última eleição, o PL já tinha feito 2. E continuou.
0: Quem era o dois do PL federal?
6: Era o Wellington.
9: O Wellington Roberto.
0: Não,
9: mas ele se elegeu no PL.
0: Beleza. Deixa eu trazer um dado aqui. Eu acho que Efraim também é um grande vitorioso dessas eleições. Por quê? Ninguém imaginava que ele chegaria segundo colocado longe de Cícero.
9: Não, claro que não.
0: E elegeu o irmão.
9: Isso.
0: Que eu achava no início que esse era o grande objetivo dele. Elegeu o irmão deputado federal. Deixou ainda mais forte o recall dele. Porque quando você participa de uma campanha para governador, você tem um recall.
9: Claro.
0: Perceba que o veneziano foi o mesmo caminho. Né, em 2022.
9: Efraim saiu menor ou maior?
0: Maior.
9: Porque ele não
0: maior.
9: Tinha.
6: E sem contar que ele
9: agora
6: hoje
9: em casa,
6: tem um partido para chamar de senador.
9: E não é só isso, em casa, ele só tinha o mandato dele de senador. Agora ele tem senador e deputado federal.
6: E detalhe, agora ele tem um partido.
0: Repetiu o pai, né?
6: De seu.
0: O pai se elegeu senador, depois que se elegeu senador, elegeu Efraim Filho.
6: Isso. E ele tem um partido hoje para chamar de seu, com a bancada consideravelmente representativa e grande dentro da Assembleia Legislativa e tem 2 federais.
0: Meu nome é Tiago, um abraço, Luiz. Obrigado, meu irmão. Até amanhã, se Deus quiser. Não sei se eu venho, mas vou tentar.
6: Venha.
0: Daiana Lucas, um abraço, até amanhã.
6: Um abraço, meu povo, até amanhã.
0: A equipe, mais uma vez, a todos vocês, muito obrigado. Juninho, meu patrão. Obrigado por tudo, viu, Juninho? Juninho da empresa.
8: Vamos
0: aqui fazer um mexão de Juninho?
8: Bora.
0: Meu irmão, se você quiser fazer a transmissão do seu evento, top de linha. Top de linha. Agora sim, é top de linha. É o DJ Juninho.
2: É espetacular.
0: Anota esse telefone aí.
6: Eu vou dizer o telefone dele agora.
9: DJC Mídia.
0: Mídia.
6: Anota o número
0: aqui
6: aí.
0: Aqui não é permuta, não. É reconhecimento. É.
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6: que eu tô meio rouco. 98442323.
0: E racha comigo. Um abraço para aí, meu nome é tchau. Obrigado.
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0: Pois é, pessoal, muito bom dia. Agora são 9 horas e 43 minutinhos em toda a nossa Paraíba. Hoje, 5 de outubro, tá chegando aí o Dia das Crianças. Olha que maravilha, né? Ó, já tivemos aí essa sequência maravilhosa, onde ouvimos o som de Eduardo Costa, Pedindo Amor, Roupa Nova, Seguindo no Trem Azul e Ana Castela, né? Olha onde eu tô. Tô aqui na 100.5 FM Líder, no programa 100% Você. Eu sou o Thiago Alves e a partir de agora vou te fazer companhia até às 11h30, trazendo muito som, muita música e, é lógico, a sua participação. Se você quer pedir aí a sua música ou então mandar abraço para seus amigos, familiares, vai no nosso WhatsApp 988121005. Vou repetir, tá? 988121005. Vamos ouvir agora a nossa previsão astral, sim. E daqui a pouquinho eu volto trazendo muita música e a participação dos ouvintes e mandando aquele abraço para geral.
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2: Oi, gente! Tudo bem? A gente tá de volta? Com licença, Chuchu. Bora lá, porque hoje é segunda-feira? Pois é, estamos aí começando mais uma semana com vocês e, claro, com previsões astrais também, pra gente ficar muito bem informado sobre os nossos signos, né? Bora, então? Alô, você de Leão! Tua energia está em alta nesta segundona. Amizades, sonhos antigos, passeios, estudos estão em alta, viu? Não perca a calma, que tudo se acerta se tiver algum momento de crise aí. No relacionamento, a dica é driblar o ciúme logo cedo. Depois, um bom humor e um ótimo papo ajudam a deixar o par mais apaixonado ou encantar o crush. O número de hoje para vocês é o 4, a cor preto. No serviço, tua intuição pode se tornar um grande trunfo para lidar com as tarefas. Mas vale ter atenção em tudo que envolve comunicação pela manhã, porque mal entendido pode causar problemas em contatos importantes. No relacionamento, há sinal de novidades na conquista, mas um lance escondido pode ser descoberto. Abre o olho, viu? Número de hoje, 43, a cor azul claro. Libra, amores! Você está começando com um pique renovado e as esperanças para esses dias, para esse dia, estão grandes, hein? Mas evite misturar amizade e dinheiro pela manhã para não sair no preju. Alguém que conheceu nas redes sociais ou através dos amigos pode balançar o coração. Romance segue para lá de protegido. Número de hoje é o 41, a cor é o lilás. Escorpião. E você de Escorpião, o astral tá favorável para traçar novos planos neste início de semana. Deixe as diferenças pessoais de lado pela manhã, mantenha o foco e aí vai superar qualquer perrengue que aparecer no seu caminho. Caprichar no visual e mostrar seu lado sedutor ajuda a animar tanto o romance quanto a conquista. O número de hoje para você de Escorpião é o 40, a cor verde esmeralda. E assim, ponto final, terminamos o nosso segundo bloco aqui do Horóscopo do Dia. Mas eu volto ainda hoje para terminar, né? Nesta segunda-feira, falando para você de Sagitário, Capricórnio, Aquário e Peixes. Continue com a gente, até daqui a pouco.
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0: líderes mundiais se reuniram em Genebra para a Cúpula do Clima da ONU com o objetivo de discutir e estabelecer novas metas mais ambiciosas para a redução de emissões de gases de efeito estufa. A pressão internacional por ações concretas contra as mudanças climáticas é crescente. Especialistas alertam para a urgência de um consenso global, enquanto nações em desenvolvimento buscam apoio financeiro e tecnológico para implementar suas próprias transições energéticas. O resultado da cúpula é aguardado com grande expectativa pela comunidade científica e ambiental.
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3: Agora na Paraíba são 9 horas e 52 minutinhos. Estamos de volta, né, com o programa 100% Você. E já quero mandar uns abraços, aqueles alô bacana para a galera que está nos ouvindo nessa manhã de segunda-feira. Deixa eu abraçar aqui o meu amigo Fabrício, na cidade de Bahia. Ele está nos ouvindo nessa manhã e mandou aqui um bom dia em especial. Bom dia para você também, Fabrício. Muito obrigado pela sua audiência. A Camille lá nos bancários, o Bruno nos bancários e a Mariane também lá nos bancários, na cidade universitária. Um abraço. Muito obrigado pela audiência de vocês. No centro de João Pessoa, a Márcia e o Josemar estão nos ouvindo lá no comércio da Grande João Pessoa. Muito obrigado pela sua audiência, tá? O Rafael em Campina Grande também está nos ouvindo nessa manhã. E vamos voltar nos bancários, porque o Rodrigão, o Rodrigo dos Bancários, mandou um áudio pra gente. Vamos ouvir então a participação do Rodrigo.
4: Bom dia Tiago Alves, bom dia a todos os amigos, todos os ouvintes do programa 100% Você, na Rádio 100.5. Aqui é Rodrigo dos Bancários, na escuta do programa. Desejar a você, Tiago, a todos os ouvintes, uma excelente semana, que Deus abençoe a todos. Eu queria pedir uma música, Tiago.

0: Eu gostaria de ouvir Fagner, Deslizes. Uma excelente semana, Tiagão. Deus abençoe.
1: Valeu, valeu, Rodrigão. Muito obrigado aí, cara, pela sua audiência, tá? Que Deus te abençoe cada vez mais. E uma ótima semana para você também, tá? E para todos os seus familiares aí no bairro dos bancários, na grande João Pessoa. Então vamos ouvir, né? Fagner, Deslizes.

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1: Oi, gente, tudo bem, chuchuzinho? Vamos lá, porque tem previsões astrais, delícia de segundona, início de semana. É hora de terminar, né, o nosso horóscopo do dia. Alô, você de Sagitário? Sagitário! Segundou, hein? Se depender das estrelas, você vai contagiar todo mundo com o seu otimismo. É hora de circular por aí, ampliar seus conhecimentos e até embarcar em uma viagem se pintar a chance. Seu jeito animado movimenta as redes sociais e os contatos. Então deve chover admiradores hoje. Bom humor e romantismo dão as cartas com o par. O número de hoje para você, Sagita, é o 16, a cor é o branco. Capricórnio. Seu sexto sentido fica mais aguçado hoje, Capricórnio. Ajuda a mergulhar de cabeça para finalizar tudo que comece, tudo que começar no dia de hoje, tá? Bom, se vinha adiando uma situação incômoda, é hora de encarar de frente e encerrar um ciclo antes de iniciar algo novo. Olha a dica, hein? No relacionamento você vai dar um show de sensualidade, mas ó, uma amizade com benefícios pode chegar ao fim, hein? O número da sorte hoje pra você de Capricórnio é o 54, com a cor amarelo. Aquário! Aquário! O astral é perfeito pra curtir a companhia das pessoas próximas e deixar o isolamento bem longe. Evite os excessos de críticas pela manhã se quiser manter um astral harmonioso com todo mundo. Vale, no trabalho, vale priorizar as tarefas que podem ser feitas em parceria, tá? À noite, o astral fica pra lá de perfeito com quem ama. Se tem um crush em vista, invista em um bom papo e no bom humor pra estreitar os laços. O número de hoje pra vocês é o 2, a cor rosa. E você de peixes, você tem facilidade pra assumir um tratamento que exige disciplina. Talvez seja complicado manter o foco pela manhã no trabalho, mas depois dá pra cuidar de alguns assuntos práticos que vinha adiando. Seu esforço tem tudo para render uma grana extra mais tarde, desde que faça a sua parte. Nos relacionamentos, bom, paquera é um pouco emperrada, então se esforce mais. Já no relacionamento, se você tem compromisso, lidar com a rotina não precisa ser um problema, hein? Número de hoje para você, peixes, é o 57, a cor laranja. E assim, ponto final, terminamos o nosso horóscopo do dia, prometendo voltar com certeza, né, chuchu? Amanhã, no mesmo horário, aqui na nossa rádio. Forte abraço, beijo, se cuida e até lá. Tchau, fui!
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2: Agora aqui na 100.5 FM Líder são 10:09.

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O governo federal apresentou um pacote de novas medidas para impulsionar a indústria nacional. A iniciativa visa fortalecer a produção interna, gerar empregos e aumentar a competitividade do setor no cenário global. Entre as propostas, destacam-se incentivos fiscais para empresas que investirem em tecnologia e inovação, além de linhas de crédito facilitadas para pequenas e médias indústrias. A expectativa é que as ações contribuam para a retomada do crescimento econômico no país. Sim.

Agora são exatamente 10h13 em toda a Paraíba. Estamos de volta dos comerciais e eu já quero mandar um abraço aqui para o meu amigo Fernandes. Ele que está no bairro do Eitel, Santiago, está pedindo o som de Simone Mendes, Me Ama ou Me Larga. Vamos tocar agora aqui na 100.5 FM Líder. Quero também mandar um abraço aqui para quem está chegando, ó, o Rafael mandou mensagem para a gente agora. Um bom dia, Rafa, que Deus te abençoe, valeu pela sua audiência. O Matheus, lá na cidade de Alianda, olha que legal, né? Muito obrigado aí pela audiência também, tá, meu irmão? Forte abraço. Vamos ouvir aí, Simone Mendes, Me Ama ou Me Largue, na sequência vem Paula Fernandes e Kel Smith, Prometo, e Zezé de Camargo e Luciano, Será Que Foi Saudade?

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1: Oi, turma! Tô chegando, tô aqui, ó, de bem com a vida, no lugar certo e fazendo o que eu gosto. Apresentando, a partir de agora, o Novelizando. Você que é um noveleiro de plantão, se liga que o resumo das novelas da Globo a partir de agora, segunda, 5/10, pra você. Bora que a primeirinha tá chegando, a nobreza do amor. Gente, tem início a festa de Cosme e Damião em Barro Preto. Ana Maria felicita Mundica por seu trabalho no ateliê. Fuad se aproxima de Belmira. Miguel lamenta sua prisão. E também Adonis o conforta. Januário se declara para Ana Maria e os dois se beijam. Rosa se apresenta para Manuel. Geralda questiona Fortunato sobre Maria Helena. Piriato provoca Bartô sobre suas armações em relação à veneranda. Dona Menina tem um mau pressentimento. Virgínia chega com Gendal a Barro Preto. Tudo isso e mais hoje à noite. A primeira novela da noite, a novela das 6 da Globo, A Nobreza do Amor. Daqui a pouco eu volto para falar da novela das 7.
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A União Europeia está investindo 130 milhões de euros em tecnologia de drones, como parte de um esforço mais amplo para reforçar a segurança nas fronteiras e combater ameaças híbridas. O anúncio foi feito neste domingo, 4 de outubro de 2026, pela Comissão Europeia, durante uma reunião de ministros da Administração Interna em Luxemburgo. Este financiamento integra um plano de ação sobre segurança relacionada com drones e sistemas antidrones, revelado em fevereiro, que inclui um apelo de 250 milhões de euros para que autoridades nacionais invistam na vigilância de fronteiras terrestres e marítimas. O programa visa a integração em redes nacionais de vigilância. Gira.

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2: Pois é, né? Agora são 10h31, voltamos com tudo com o programa 100% você. E daqui a pouquinho o Ronaldo do Armazém Paraíba vai estar trazendo informações sobre aí o mês das crianças. Tá chegando, né? Faltam aí menos de uma semana, não é isso, Ronaldão? Pra o Dia das Crianças, e daqui a pouquinho ele vai estar aqui entrando ao vivo, falando aí das ofertas e o presente do seu filho você encontra no Armazém Paraíba PBO. Vamos ouvir o som de João Lucindo, né? Homem, Timotel, olha que coisa bacana. Luana Prado, Cada Volta e um Recomeço. E José Augusto, A Noite Mais Linda. E depois dessa sequência, o Ronaldo do Armazém Paraíba vai estar trazendo aí muita promoção para você. Fica aí ligadinho, hein? Aumenta o volume.

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1: Alô você, já estamos de volta com mais um bloco desta segunda aqui do Novelizando. Agora tem um resumo da novela das sete por você. Hoje, Lucas é agredido e ameaçado e Juarez o socorre. Suelen fica confusa com seus sentimentos por Mike. Bela cuida de Lucas. Vitor é elogiado por Ricardo. Pérola sai com Manuel. Leandra convida Toy para acompanhá-la a um evento. Vanessa entrega a Giovana uma lista de demissão de funcionários do hospital. Vitor se automedica e falha diante de Ricardo durante um procedimento médico. Bela ajuda Vitor. Bela se revolta com a demissão em massa de funcionários do hospital e se demite diante de Vanessa. Ai, ai, ai, vai pegar fogo hoje a novelinha das sete. Isso hoje à noite, a novela das sete da Globo. Daqui a pouco eu volto pra falar da cereja do bolo, a novela das nove, quem ama cuida.
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Krista Pike, condenada à morte no Tennessee, Estados Unidos, sobreviveu a duas injeções letais aplicadas na noite da última quarta-feira. Seus advogados afirmam que o estado de saúde dela é crítico e que o procedimento foi marcado por erros. Após a falha na execução, o governador do Tennessee, Bill Lee, ordenou uma investigação independente e suspendeu todas as execuções no estado até o fim do ano. Pike seria a primeira mulher executada no Tennessee em mais de 200 anos.

Agora são 10h59 em toda Paraíba. Você ouviu o som de Henrique Juliano? Ó, Amor dos Outros. Na sequência vem aí Zezé de Camargo e Luciano, Saudade de Nós Dois, Marcos e Belucci, Tentei Te Esquecer. Quero já mandar abraços para os nossos ouvintes que estão ligadinhos nessa manhã. Ó, quero mandar um abraço aqui ao Fabrício, ele que está nos ouvindo no Itel Santiago, tá? Em João Pessoa e Mangabeira, a nossa amiga Rafaela Milena e a Beatriz estão na sintonia. Também, ó, o pessoal lá em Mandacaru, gente, no alto do céu. O meu amigo Carlos, muito obrigado pela sua audiência. Quero mandar um abraço para a Fabrícia, lá no Gramame. Ela que é cunhada do grande Alexandre, lá de Maceió. Ele que está agora no 4º Batalhão, né? É um grande policial militar lá em Maceió, está ligadinho aí pela internet nos ouvindo nessa manhã. Eu que tive um prazer, né, de conhecer ele no Shopping Jampa, ali no bairro do Parque do Sol. Ele que estava fazendo uma visita aqui na Paraíba, estava com os familiares e a gente, né, se conhecemos. Eu conheci ele, a família dele. Pessoas do bem, super gente fina de verdade, viu? Então, um prazer, meu irmão. Eu tô lhe devendo uma visita aí em Maceió, viu? É, tô lhe devendo uma visita. Alagoas, estado maravilhoso, esse estado de Alagoas, viu? Que eu já passei, né? Quando eu estava indo para o Mato Grosso, passei, tá? No Catedral, viu? Mas eu não tive a oportunidade de andar aí, né? Mas eu vou, assim, com certeza, ainda esse ano, fazer uma visita a você aí, meu amigão Alexandre, lá em Maceió, Alagoas. Muito obrigado pelo carinho, pela audiência de vocês. E vamos ouvir música, né? O nosso zap tá liberado. Quero mandar um abraço aqui antes, tá? Pra moça lá de Tibiri, que está na escuta também. Muito obrigado, moça, aí, pela sua audiência. Vamos ouvir Zezé de Camargo e Luciano, Saudade de Nós Dois. Se você quer mandar um áudio pra gente, o nosso WhatsApp é o 98812-1005. Vou repetir, 98812-1005. Manda um áudio aí que eu coloco aqui no ar pra toda a Paraíba, pra todo o Brasil te ouvir nessa manhã tão maravilhosa de segunda-feira.

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1: Muito bem, voltamos, reta final, último bloco do nosso Novelizando de hoje, tá bom, gente? Quem ama, cuida. A novela das nove da Globo hoje, Ingrid, estranha animação de Pilar com o jantar de noivado de Rafael. Otoniel aconselha César a continuar na busca pela verdade sobre o que aconteceu com o seu pai. Pedro avisa André e Kleber que se encontrará no escritório com a pessoa misteriosa. Pedro fica incrédulo ao abrir a porta do escritório e se deparar com Heitor Brandão. Heitor afirma a Pedro que deseja descobrir a verdade sobre a morte do seu pai Arthur. Pilar avisa Diná que investigou a vida de Andréia. Rosa mostra a Joel o caderno de receitas de Francesca. Fernando faz insinuações sobre Mau-Mau a Felipe, né? E a Rosa libera a entrada de Adriana. Nancy e Liris na casa de Pilar. Vão entrar todo esse povo lá na Pilar, só quero ver, rapaz. Silvana acolhe Andréia. A entrada repentina de Adriana na casa de Pilar, em defesa de Joel, surpreende a todos. Heitor pede para Pedro não contar a ninguém que está vivo. Pilar expulsa todos da sua casa, claro, né? Ulisses e Liris se beijam. Rafael confronta Pilar. Francesca assusta Pilar. Andréia entrega o anel de noivada a Rafael e afirma que os dois precisam de um tempo. Tudo isso hoje na novela das nove, Quem Ama Cuida. Gente, amanhã tem mais Novelizando e eu conto com a sua audiência. Grande abraço, cuide-se bem, ótimo início de semana e até lá.
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Líderes mundiais se reuniram em Genebra para a Cúpula do Clima da ONU com o objetivo de discutir e estabelecer novas metas mais ambiciosas para a redução de emissões de gases de efeito estufa. A pressão internacional por ações concretas contra as mudanças climáticas é crescente. Especialistas alertam para a urgência de um consenso global, enquanto nações em desenvolvimento buscam apoio financeiro e tecnológico para implementar suas próprias transições energéticas. O resultado da cúpula é aguardado com grande expectativa pela comunidade científica e ambiental.

Agora são 11 horas e 28 minutinhos, o programa 100% Você fica por aqui. Eu já agradeço de coração a audiência de vocês, que Deus abençoe cada um de vocês. Amanhã, mesmo horário, a partir das 9 horas da manhã, vou estar aqui te esperando, tá? Para trazer uma programação eclética, com um repertório bem bacana. E eu já agradeço mais uma vez você que participou, você que interagiu, você que pediu a sua música. Muito obrigado a todos da Paraíba e dos outros estados do nosso Brasil que estão aí no Radiosnet nos ouvindo também, tá? E você que está nos ouvindo na 100.5, a nossa rádio paraibana, muito obrigado pela sua audiência. Eu só agradeço, tá? Eu sou o Thiago Alves, amanhã eu vou estar te esperando no mesmo horário. Tchau, tchau.

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1: São 12 horas e 6 minutos na capital paraibana.
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1: Boa tarde, ouvintes da Líder 100.5 FM. Boa tarde, meu senhor. Boa tarde, minha senhora. Eu sou Carlos Magno. Ao meu lado aqui, Tavinho Santos. Na técnica, Vinícius e Boinho. E nossa chefe de redação, Bianca. Eu queria cumprimentá-los antes de tudo, e temos aqui várias notícias no dia de hoje para um debate. Um debate aberto para que vocês entendam o desenrolar do que aconteceu ontem, ou o tsunami, como fala a Folha de São Paulo, de tsunami da direita. Então a gente vai tentar destrinchar isso aqui, falar de uma maneira simples e objetiva para que vocês entendam a extensão de tudo aquilo que aconteceu ontem. Nesse Inter, e a gente vai falar também da eleição aqui na Paraíba, claro, que a gente não poderia deixar de falar, apontando aqui os eleitos e o que eles poderão representar nessa nova legislatura que vai se iniciar para o ano. Estamos aqui com o nosso comentarista, político radialista e faz tudo, nosso querido Tavinho Santos, que é o homem da política, ex-vereador da capital, ex-candidato agora a vice-governador, e é um cara que corre, entende do cotidiano da política, principalmente aqui em João Pessoa, meu querido Elton.
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1: 12 horas e 8 minutos, eu começo com a eleição aqui para deputados estaduais. Deputados estaduais. Tavinho, uma renovação de 41,7%. O que é que você acha de tudo isso que aconteceu ontem?
3: Olha, isso demonstra claramente que o povo silenciosamente agiu com a arma maior na democracia, que é o voto. Inclusive o aumento também da bancada das mulheres, que também teve uma renovação muito grande, e isso é muito salutar, a mulher ocupando o seu espaço na política brasileira, na Paraíba. E quero dizer que essa renovação espera agora o povo, que esses eleitos possam mudar a sua prática, olhando mais para o povo, né? Olhando mais pela necessidade do nosso Estado. São 36 deputados, 41% de mudança, é uma mudança significativa, e nessa mudança gostaria de ressaltar a votação de Nilvan Ferreira. Foi uma votação extraordinária, e fazer só uma observação: Valber Virgulino, que tanto entrou em atrito com Nilvan Ferreira durante todo o processo, está na Assembleia hoje exatamente por conta da expressiva votação de Nilvan Ferreira, porque o PL conseguiu aumentar 2 deputados na Assembleia. Não é isso,
1: exato,
3: Carlos? Então, isso mostra claramente que o PL aqui, com essa mudança, também uma votação que me chamou a atenção foi do Fábio, que é vereador hoje, que é um bolsonarista de raiz, e mostra claramente também que a internet demonstrou nessas eleições o quanto tem um alcance perante a população, porque chegou a eleger o humorista
1: Manuel Buchado. Eu ia falar nele, eu vou falar nele depois, contar a história desse cidadão.
3: Então, entre logo, porque chamou a atenção de muita gente, viu, Carlos? Olha, porque foi uma votação, 50 mil votos, se não me falha a memória.
1: 53 mil votos.
3: 53 mil votos. Ninguém esperava a votação dessa.
1: Pois é.
3: Porque eu estava conversando com o Wellington aqui, nós podemos olhar, os candidatos são eleitos em função da máquina pública ou em função do poderio econômico. Por outro lado, teve este aí através da internet e teve o voto de bolsonarismo, que é aquele voto que não se muda, não se altera. Então, nós tivemos três tipos de votos nessas eleições: a máquina, o poder econômico e a internet, e também o Flávio Bolsonaro como candidato, que fez pelo menos o aumento dessa bancada na Assembleia Legislativa. Mas fale desse deputado que foi eleito com uma votação de 53 mil votos.
1: Olha, em primeiro lugar, mandar um abraço aqui para o meu amigo Ronaldo Cosme. Ele está tá ouvindo, na escuta do programa. Grande abraço, meu amigo. Olha, Tavinho, esse caso aqui é um caso emblemático, porque ele fez toda a campanha dele em cima do humor. Humor, aquele humor clássico, até certo ponto infantil, né? Muita gente achava uma bobagem, uma besteira.
3: Mas a internet é isso, né? A linguagem, né?
1: Mas aí é que tá. Eu vou. Eu gosto do cara. Eu gosto dele porque eu sigo há muito tempo. E eu sei como foi que eu me liguei a ele. Seguinte, esse caba, ele foi GCM, foi da Guarda Municipal, Guarda Civil Municipal, depois foi para o IPM, né? Polícia Militar. Ele passou muito tempo, um tempo até razoável, na PM. Né? Pediu para sair e começou a fazer lives para o YouTube, de coisas cotidianas, entre ele, a esposa e a filha. A filha, na época, era menor de idade ainda. Ele tem um filho também, é uma criança. E ele contando coisas de marido e mulher, as palhaçadas que o marido faz. A mulher, ela vestia uma personagem de brava, né, de brava, que até certo momento até dava umas tapas nele. E aquilo ali, todo mundo achava engraçado. A maneira, ele é um ator de primeira. Entendeu? Ele dava muito bem para trabalhar nos filmes aqui, baseado na cultura nordestina. Se você o contratasse para fazer um time, vamos supor, sobre Lampião, sobre Antônio Silvino, sobre aquela época, ele tem um linguajar próprio do sertanejo, que é a origem da família dele, é no sertão. Ele mora em Acaú, tem uma casa em Acaú, tem família em Caporã. Então, baseava-se nisso. Quando, de repente, eu acompanhava, curtia ele, eu tenho ele no meu Instagram. O nome dele é Manuel Figueiras. Né? Manuel Figueiras. E aí, qual não foi a minha surpresa quando um certo dia eu abri aqui o Instagram e estava ele com uma roupa toda surrada, um paletó surrado, uma gravata que ia até no joelho, né? Fazendo palhaçada na rua. Aí eu digo, não, isso aí é brincadeira dele e tal, ele querendo criticar o sistema, criticar a política, criticar os políticos. Isso aí, mas era engraçado, e eu curtia aquilo ali. De repente, aquilo foi tornando uma coisa séria. Né? Ele mostrando, ele passou a viralizar, mostrando obras inacabadas do governo do Estado e tudo mais, e ia e mostrava, dinheiro nosso está sendo jogado fora. Era com aquela linguagem bem nordestina, bem paraibana, né? E a filha era uma espécie de assessora, a filha hoje já maior de idade, né? E aquilo foi me chamando a atenção. Aí depois, porque ele se chamava Deputa. Deputa Mané Buchada. O nome dele é Manuel Figueira. Aí eu ficava, não, é brincadeira, continuando a brincadeira, achando que aquilo era brincadeira. De repente, eu vi o Cláudio Gilberto na casa dele, batendo papo, dizendo que era amigo dele, tempo da PM, né? Que aí se abraçaram e tal, começaram a conversar. Mas não se engane, não se deixe levar pelo personagem. Esse Manuel Buchada é formado em Direito, tem pós-graduação em Direito Eleitoral. Ele tem o MBM em gestão pública, ou seja, não é nenhum ninguém, não. É um cara que sabe o que está fazendo. Ele vestia um personagem. Não confunda o personagem com a pessoa real. É um cara super inteligente. Ele pode muito bem representar algo na Assembleia. Não fique imaginando que ele é um tiririca, não. Não tem nada a ver. Ele sabe fazer as coisas direitinho. Era como o antigo radialista que a gente tinha aqui, que ele era muito escrachado e todo mundo achava que ele era um analfabeto. Não,
3: Anacleto?
1: Não, sim, Anacleto. Não era. Era um texto maravilhoso. Foi editor do Jornal Norte. Então, o cara, naquela época que o Jornal Norte ponto, ficava aqui como o maior jornal da Paraíba. Então, não é o personagem.
3: Na época dos diários associados.
1: Exatamente. Né? Então, o cara ficava pensando que ele era meio bronco, tal, não sabia escrever. Negativo. É a mesma coisa do Manuel Buchada. Não pense que ele é só um palhaço, que ele não vai render nada, que ele não vai fazer nada, que ele é um tiririca da vida. Não é. Ele sabe o que está fazendo. Agora,
3: ô, Carlos, olha, só para acrescentar, você destacou Manuel. Mas eu acho também que vai ter um trabalho muito positivo a Nivô Ferreira.
1: Sim, Nivô Ferreira.
3: Porque
1: é, claro.
3: Nivô foi premiado. Porque
1: claro,
3: você vê que
1: claro.
3: Ele foi candidato a governador a pedido de Bolsonaro para cumprir uma missão que ele já era para ter sido eleito antes.
1: Isso.
3: Né? E agora é essa votação extraordinária que ele teve. Então, são personagens nessa eleição que a gente pode pensar.
1: Exato.
3: Dizer que essas pessoas irão fazer um mandato de acordo com o que a população esperava, né?
1: Exato.
3: Ao declinar na urna o seu nome. Então, eu acho que Manuel, pelo histórico dele, o Nilvan, e tivemos também mulheres que foram, chegaram, como você bem frisou, ali na região do Brejo, Maria Porto, mas também elegeu a outra mulher.
1: Olívia Mota.
3: Não, a de.
1: A Daniela do Vale.
3: Daniela do Vale.
1: É porque aquilo ali era um embate familiar, né? Era um embate familiar. Então, aquilo deixava uma margem para a gente pensar.
3: E Eduardo, que era deputado, perdeu a eleição, não é?
1: Não, Eduardo Carneiro?
3: Não, Eduardo de Mamanguape, que foi prefeito.
1: Sim, foi perdeu.
3: E era na região dela.
1: Ah, exatamente. A gente achava, esse problema é muito complicado para o povo, achava, né? A gente imaginava que ia sobrar uma na curva. Não, mas vieram as duas.
3: Vieram as duas.
1: Então, a Assembleia ganha mais duas mulheres, ganha mais uma mulher, Maria Porto, né? Que já tinha Daniela do Vale e...
3: Tem Lorena também de Monteiro.
1: Lorena e
3: tem experiência administrativa.
1: Exatamente. Né? E temos a terceira mais votada, que é a Olívia Mota. Viu?
3: Olívia Mota.
1: Olívia Mota.
3: Essa não... Ela nunca disputou nada, né?
1: Não,
3: Mas
1: a gente aqui antes aqui, a gente aqui é uma espécie de prévia de quem poderia estar dentro, sabe? A gente só errou numa, parece que é a Cilinha.
3: Cilinha.
1: A gente errou nessa, porque a gente achava que ela estava dentro, né? Mas a Olívia Mota, a gente nunca... Nem Olívia Mota, nem Maria Porto. A gente sabia que essas tinham condições de chegar, né? Agora, por exemplo, Cida Ramos, a gente sabia também que o PT sempre tem alguém ali
3: E já tem um trabalho reconhecido, né?
1: Tem um trabalho reconhecido.
3: Na área da esquerda, do PT, no movimento sindical... Cida já é uma deputada bastante atuante e foi reconduzida a mais um mandato.
1: Exato. Agora tem pessoas, por exemplo, Diego Tavares. Diego Tavares é muito amigo de Ivandro. Aqui, nosso amigo Ivandro. Ivandro é assessor dele. Diego Tavares é uma grande figura, deve ser um grande deputado.
3: Deve ser também um bom deputado. Um
1: grande deputado.
3: Porque,
1: né?
3: tem experiência já, foi secretário de Estado do município.
1: E tem o pedigree.
3: Tem o pedigree, né?
1: Quem
3: é? Reginaldo Tavares.
1: Que era irmão de Edno Tavares.
3: E Edno Tavares foi deputado federal.
1: Que então foi presidente da SUDENE. Pois é. Então
3: tem sangue na,
1: exato,
3: na veia.
1: Então nós temos aqui, ó. Esse Gilbertinho, eu não sei quem é o Gilbertinho.
3: Foi prefeito.
1: Gilbertinho, Nelinho Costa.
3: Também. Todos esses aí tiveram voto naquela região do Sertão, do Curimataú, outros. Porque é o seguinte, tem muitos desses prefeitos, foram prefeitos de cidades pequenas. Só que, como prefeito de cidade pequena, mas tem uma atuação na região. Porque como prefeitos, tinha fornecedores de outras cidades. Então, essas pessoas conseguem ter uma boa votação na região, né? Nem na cidade, porque muita cidade não tem um número de eleitores grande, mas tem a região.
1: Exato.
3: Agora, a decepção que eu pensava que entrava foi Zé Aldemir.
1: Zé Aldemir.
3: Né? Porque a doutora Paula tinha o mandato, perdeu o mandato, mas eu tinha quase que certeza que Zé Aldemir, pela sua experiência, por ter sido prefeito, ter sido deputado federal, eu acho que a vaga era dele, mas infelizmente não logrou isso.
1: É, você pontuou muito bem, viu, Zé Aldemir. Quem diria, né, rapaz? Foi um bom prefeito, foi um bom prefeito, fez a sua sucessora e, de repente, outro aqui, do PT aqui, o PT fez dois, o Flávio Brasileiro. Eu acho, imagino, eu não conheço, mas eu, por exemplo, Derli, tem um padre brasileiro, não tem, Derli?
3: Tem.
1: E tem o delegado da Polícia Federal, Derli Brasileiro. Eu acho que deve ser daquela região ali de Conceição. Eu acho que é. Essa família brasileira. É, vamos aqui. O Jutaí é o pastor.
3: O Jutaí é a força da Igreja Universal.
1: Universal, né?
3: A Igreja Universal sempre tem um representante na Câmara Municipal, como tem representante na Assembleia Legislativa.
1: É.
3: Isso demonstra claramente que a Igreja dele, a Igreja Universal, tem uma força muito grande e os seus fiéis o acompanham.
1: Pois é.
3: Segue a cartilha, né, como diz, da Igreja Universal.
1: É que fazem parte do Partido Republicano.
3: Do Republicano.
1: Republicanos, que agora vai entrar numa crise existencial. Por quê? Porque o Marcos Palmeira, ele, presidente do partido, ele é um pastor da Igreja Universal. Faz parte da liderança da Igreja Universal. E ele ficou reticente naquela história de apoiar Bolsonaro ou Lula, né? Embora o seu astro maior, Tarcísio de Freitas, apoiasse Bolsonaro. Aí vem Cleitinho, Minas Gerais. Ele também está naquela. Não sei se vou, não sei se fico. Se
3: não, mas Cleitinho aqui, tinha um candidato, ele do partido dele, né?
1: Republicano,
3: né? Mas ele apoiou Bolsonaro em Minas.
1: Não.
3: Eu assisti entrevista.
1: Não, porque houve um problema lá. Houve.
3: Foi, inclusive, quase que ele não ia nem ser candidato.
1: Exato.
3: E ele foi candidato pela sua dimensão e pela aceitação popular. Mas, como você disse, houve esse problema.
1: Houve com Flávio Roscoe, que, inclusive, o PL esperou, se ele dizendo que não era candidato. Aí o PL teve que lançar o candidato. Ia chegando a data limite.
3: Perfeito.
1: E ele nada, aí o PL foi lançou o Flávio, que era o presidente, o ex-presidente da Confederação Mineira de Indústria. Aí lançou. Aí ele foi e se lançou também. Aí complicou.
3: Foi.
1: Entendeu? Então ele ficou naquela de perder, de certo modo, o apoio do PL. Porque o PL ali não podia ter um candidato e apoiar outro. É por isso que eu digo a você que ele ficou naquela de não sei se vou, não sei se fico. Agora é possível que ele vá para onde o Marcos Palmeira indicar. E provavelmente ele vai à direita.
3: À direita. Né?
1: Principalmente para influenciar aquele pessoal do norte de Minas Gerais. Que ali, por influência da Bahia, é muito encostado na Bahia, aí a tendência é aqueles votos baianos, aqueles eleitores baianos, influenciarem muito ao norte de Minas, entende? Então, o principal desafio hoje de Flávio é trazer esse pessoal do norte de Minas para a legenda.
3: Só uma observação do que você está dizendo. A campanha de segundo turno com o Flávio vai ser melhor por o seguinte aspecto. Na região sudeste, foi primeiro turno, quase todos os governadores. Então, eles agora vão se dedicar à campanha majoritária, né, para presidente da República, inclusive o Cleitinho. Agora, eu queria chamar a atenção, aqui na Paraíba, Carlos, foi Santa Rita, não tem nenhum representante. Foi derrotada a esposa do prefeito perdeu, perdeu também a Panta, aqui Jane Panta, né? Que era deputada, que é esposa do Emerson Panta, e ela também perdeu exatamente essa vaga de Santa Rita, que é um território, é uma área onde tem uma dimensão de votos considerável e não elegeu ninguém na Assembleia Legislativa. Pois porque é. Lá, a leitura que eu fiz é que muita gente entrou em Santa Rita com muito dinheiro e conseguiu exatamente tirar os votos, e Santa Rita está sem representatividade lá na Assembleia Legislativa.
1: O que é uma pena, né? Pois não, Rico.
2: Tavinho, eu ia falar isso aí. Santa Rita, né, que tem o ex-prefeito e tem o prefeito. Que não fez nenhum, né? É verdade. Agora, eu fico assim triste, sabe o que é, Carlos Magno? Que o TRE, a Justiça Eleitoral, ela não tem como você fiscalizar.
3: Não tem estrutura.
2: Não tem estrutura nenhuma. Carlos, eu estou aqui, eu vendo aqui direitinho, a gente vai vendo a campanha, eu digo assim, uma campanha, numa cidade pequena como Lucena, que é um prefeito, um vice, um presidente da Câmara, né? Um ex-prefeito. Você acredita que eu nunca vi na minha vida o cara chegar assim, tem depósito de construção que nenhuma pedra tem mais? Sabe? Eu fiquei de um jeito. Rapaz, foi um. Não tem aquele
3: do tsunami.
2: Meu irmão, eu tô aqui horrorizado como o povo se vende com coisa pequena. Caminhões e caminhões de barro, cimento, areia, tijolos.
3: Dinheiro. Pagamento de água e luz.
2: E a disputa deles agora é o quê? A prefeitura. Certo? Um teve um ponto na frente, bota o trio na rua. O outro teve mais, bota o trio na rua. E assim vai fazendo. Então, as pessoas... Pronto, você agora falou Zé Aldemir Meirelles. Zé Aldemir, um médico, um cara de responsabilidade, um cara de verdade, que quer fazer um trabalho bonito, como a doutora Paula fez, e não teve o êxito de ser deputado estadual aqui em João Pessoa. É uma pena, viu?
1: É impressionante.
2: Impressionante.
3: Agora, a gente fica fazendo essas observações e a cada eleição piora.
2: Piora.
3: Exato. Piora. Hoje, em função da tecnologia, eles têm até aplicativos de mapear as pessoas. Eles vão nas casas, vê o que é que a pessoa quer, depois vem o outro para entregar.
2: Exatamente.
3: Né? Vê, aí você tem, pega todo o mapa, né? E também você falou em depósito de construção, mas muitos mercadinhos do interior,
2: mercadinho,
3: todos eles estão fazendo compras, porque todos os estoques foram para campanha política.
2: Carlos Magno, e pensa aí um prefeito, um ex-prefeito, pegar, você vai chegar na casa dele lá, com seu carrinho, e diz, ó, eu quero te apoiar. Ele vai alugar teu carro, vai te pagar, certo? E tu vai ficar
3: preso
2: a ele até o final. Aí é fácil fazer campanha. A campanha fica fácil para esse cara. Eu estava ali agora, Carlos Magno,
3: falo. Por isso que tem segmento da direita, que é um público que não tem essa prática de receber, não é isso, Marcos?
1: Isso.
3: Então, esse é um voto que não se muda.
1: Voto é orgânico.
3: Orgânico, exatamente. Enquanto isso, porque tem tanta gente que merecia estar, né, que tem vocação, aí são atropelados por essa forma de fazer política. E a Justiça Eleitoral, eu acho até uma coisa ridícula, é a questão de prestação de contas. Como se prestação de contas fosse o instrumento de fiscalizar. O dinheiro não está na prestação de contas. O que é que entra numa prestação de contas? É a questão do marketing, o jurídico, o contador, material, né? Mas esse lado é caixa 2. Porque nessa eleição no Brasil teve, Carlos, teve uma coisa que me chamou a atenção. Antes, os recursos vinham da iniciativa privada, de caixa 2, aí instituíram que o recurso é público, não é isso? Cada partido tem sua cota. Só que nessa eleição tem o público e o privado. O Vorgaro, por exemplo, financiou muita gente. Porque eu nunca vi um banco que não existia há pouco tempo ganhar para uma estrutura de um Bradesco, do Itaú. O Vorgaro financiou campanha pelo Brasil todo. E não foi agora que ele está preso, não. Já vinha alimentando há muito tempo. Então, infelizmente, tem o dinheiro do povo e tem agora o dinheiro também das pessoas que entram na corrupção, os empresários que são desonestos, para querer colher junto ao interesse público, aos governos, tanto federal, estadual e municipal, para também alimentar a campanha política.
2: Uma vez, viu, Carlos, eu só para encerrar aqui, eu vou tirar aqui o chapéu para veneziano, Vital do Rio. Os caras atraíram ele, um bocado de prefeito, tá certo? E ele usou a cabeça, fez, peraí, o prefeito está me traindo. O prefeito que eu ajudei, a sua campanha, na sua cidade, dando emendas e etc. O que é que ele fez? Eu vou ao povo, que o povo está vendo, o meu trabalho que eu fiz pela a cidade. Então, foi aí que ele começou a crescer novamente.
3: Foi aí onde Nabor caiu no conto do vigário. Por quê? Ele dava dinheiro ou emenda aos prefeitos, mas o povo não chegava a nada.
2: Não chegava nada.
3: Exatamente. Inclusive, eu vi, ele chegou a se emocionar, veneziano, com a prefeita do Iraúna, cara. Tu viu essa cena?
1: Não.
3: No discurso? Ela ficou com ele, ela não traiu. E disse, confie no povo. Então, veneziano, que é um cara realmente povo, né? Ele é um cara carismático, ele sofreu muito, porque dentro do próprio partido dele, não votaram com ele. Muitos prefeitos, que eu acredito que esses prefeitos que o traiu, não terão legenda para a candidatura próxima de prefeito. Eu não tenho a menor dúvida. Ele foi um gigante, veneziano, superou diante de tanta pressão que ele teve. E digo mais, se a eleição passasse mais 15 a 30 dias, ele ia perder a eleição. Porque a máquina foi muito grande. Tá. Mas render homenagem a ele pela garra e pela determinação, cara.
1: Pois é. Agora você veja aqui, ó. O cara, essa a gente estava falando aqui de voto orgânico. Veja bem, Nilvan Ferreira. Qual era a estrutura do Nilvan Ferreira?
3: Nenhum. Ele tinha um recurso dele próprio, mas assim...
1: Um partido, né? Deu alguma coisinha a ele, né?
3: É, muito... Mas em relação aos outros?
1: Não, é porque eu fiz essa pergunta para provocar.
3: É.
1: Porque, olha bem, Adriano Galdino foi o segundo mais votado. Ele tinha estrutura.
3: Tinha?
1: Ele tem um deputado federal, irmão. Ele tem a prefeita de Pocinho.
3: E tem a Assembleia, né? Presidente da Assembleia, que é uma estrutura monstruosa, né?
1: É a segunda depois do Estado. Entendeu? Teve 75 mil votos. 75 mil alguma coisa, 366. Para você ver que quando o povo quer, não importa o cara ter dinheiro, dar dinheiro.
3: Como dizia Rui Carneiro, forte é o povo.
1: E isso aqui não vai nenhuma crítica ao presidente Adriano Galdino. Não tem nada a ver uma coisa com a outra.
3: Você está falando de voto orgânico.
1: A gente está falando de voto orgânico. Aí vem, ó. Vamos lá para as mulheres. Né? Olívia Mota, Maria Porto, esse doutor Jacques é um cabalá de São Bento. É um médico, urologista, nós já entrevistamos aqui várias vezes. É uma pessoa maravilhosa. Cara maravilhoso.
3: E a história dele é bonita, viu?
1: E é um cara inteligentíssimo, cara, entende? Muito bom. Fez uma excelente administração lá em São Bento. Fez o sucessor. E a gente já contava com a eleição dele. A gente já contava, tranquilo.
3: Agora, São Bento também demonstrou força, viu? Na região. Elegeram dois.
1: Foi.
3: Elegeram dois.
1: Entrou Tibério, né? Aí vem Lorena, Cida Ramos,
3: Eu acho que de Tibério é um voto que a gente pode dizer aqui. Foi a máquina do governo que o elegeu.
1: Claro.
3: Né?
1: Claro.
3: Muita força.
1: Claro.
3: É um cara que tem perspectiva de ascender, assim, quando tem a máquina na mão. Ele começou aqui em João Pessoa, na gestão de Ricardo.
1: Exato.
3: Depois foi com o Ricardo para o governo e no racha entre Ricardo e João, ele ficou com o João.
1: Ele,
3: como secretário de administração, gratificação, emprego, serviço prestado, É, foi um absurdo. Mas soube trabalhar nem falinha.
1: É verdade. Olha, a gente vai aqui para um pequeno intervalo. Daqui a pouco a gente volta com os deputados federais. Aí no fim a gente fala do candidato eleito, o Lucas Ribeiro, a eleição de governador. E logo no fim a gente entra no cômputo nacional.
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1: Agora são 12 horas e 42 minutos na capital de todos os paraibanos. Como eu tinha prometido antes, agora a gente passa para o bloco dos federais. Os deputados federais eleitos pela Paraíba.

0: Bom, a bancada eleita ficou distribuída entre 7 partidos, republicanos com 3 cadeiras, o PL com 2 e o PP com 2, e o PSD, Podemos e União Brasil, PT e PCdoB com 1 cadeira cada. A composição será responsável por representar a Paraíba na Câmara dos Deputados durante a próxima legislatura. Isso aqui é um trabalho, eu estou vendo aqui um trabalho do nosso querido Clilson Júnior. Então ele coloca, olha, dos republicanos, foi Murilo Galdino, Hugo Mota e o Santiago. Não tinha nenhuma dúvida.
1: Todos já esperava aí.
0: Já se esperava. PL, Cabo Gilberto, Jorge Moraes. Aí está aí um papo para você. Pô,
1: tá aí bem. Foi exatamente o Cabo Gilberto que puxou o Jorge. Jorge não teve uma grande votação. Em torno de 70 mil votos, eu acho.
0: Isso.
1: Então quem puxou o Jorge Moraes foi o Cabo Gilberto. Que foi uma votação que superou a todos. Muitos diziam que ele ia ter entre 160 e 180 mil votos.
0: 270,
1: né?
0: 260 mil e alguma coisa.
1: Então, Cabo Gilberto, que aí, diga de passagem, foi um cara Bolsonaro de raiz. Inclusive, ele está ainda como líder da minoria da oposição lá em Brasília. E é o líder exatamente pelos seus méritos. Né? E teve o apoio de Flávio e de toda a família e também do próprio partido PL, que sempre acreditou nele. Então você vê como são as coisas. E na minha avaliação, nem Geórgia, nem Efraim são PL de raiz. Só que Efraim foi hábil da seguinte forma. Ele disputou até o final dos prazos para ser o presidente da União Brasil. Aí a União Brasil fez opção por quem? Por Agnaldo Ribeiro. Então ele foi para o PL. Ele estava com a ficha de filiação do PL aguardando só esse momento. Mas ele não é um PL de raiz.
0: Mas ele
1: surfou a onda.
0: Mas ele
1: soube aproveitar.
0: Exatamente, ele é inteligente.
1: Inteligente.
0: Você já imaginou? Se Flávio Bolsonaro for o eleito,
1: ele vai
0: acender mais
1: com
0: ainda,
1: certeza,
0: né?
1: Com certeza.
0: Vai acender mais ainda.
1: Não, eu acho que agora ele pode pegar esse verniz aí de,
0: né, de direita raiz.
1: Direita raiz, eu acho. Porque ele foi inteligente, foi hábil e superou. E o Cabo Gilberto puxou o irmão dele, Jorge Moraes. Então isso demonstra que ele foi de uma habilidade muito grande, né, para surfar na onda. E deu certo.
0: Deu certo, né? Agora vamos lá. Agora um caso semelhante. O PP fez Agnaldo Ribeiro e Poliana Huerta.
1: Aí foi o seguinte. Poliana era do PSB.
0: PSB.
1: Então Agnaldo Ribeiro a convidou para o PP na intenção e na condição de ajudá-la a se eleger. E deu certo.
0: Deu certo.
1: Só para chamar a atenção. Enquanto Lucas Ribeiro teve uma expressiva votação para governador, o partido do governador, o ex-governador João Azevedo, também foi muito bem votado, não fez um deputado federal. O PSB.
0: PSB.
1: Não fez um deputado federal.
0: Essa coisa que você levanta é muito interessante.
1: Dá para ser interessante, né?
0: É muito interessante.
1: Porque João Azevedo, do governo, não soube fazer, não fez. Talvez por João Azevedo ser mais um técnico que um político. Porque a maioria das pessoas que estavam no PSB saíram. E Ricardo, por exemplo, saiu Ricardo Barbosa, saiu Poliana, saíram outros. E foi aí onde Agnaldo Ribeiro fez. Agnaldo Ribeiro retirou Ricardo Barbosa, quer dizer, fragilizou o PSB. E foi apoiá-lo. Foi apoiar Agnaldo. Ricardo Barbosa foi apoiar e coordenar a campanha de Agnaldo. Então, numa jogada de mestre. E aí, quem é que vai comandar as ações aqui? PP e Republicano. Porque o PP e União Brasil fizeram 3. O Republicano 3, não é verdade?
0: Isso.
1: Então, aí fica somente para colocar para a população, para os ouvintes, que o PSB do ex-governador João Azevedo não fez um deputado federal. Isso. E o governador Lucas, que é do PP, fez com que as condições do PP fazer mais um deputado federal.
0: Será que isso vai acontecer alguma treta por aí, Tavinho?
1: Rapaz, Rapaz, eu acho que não, porque todos eles são profissionais e todos eles vão aproveitar desse momento. Porque, por exemplo, na minha avaliação, o grande derrotado, né? Romero se prejudicou.
0: Isso aí é o que a gente ia debater depois, porque depois a gente vai chamar a União Brasil e chamar o PSD e o Podemos.
1: É porque o União Brasil está na federação com o PP, não é isso?
0: Isso.
1: Então fizeram três, né? O PP 2 e mais Damião, que é do União Brasil,
0: União
1: 3.
0: Brasil.
1: Então esses aí tiveram números para puxar Poliana. Porque Poliana não iria se eleger. E pior ainda, se ela tivesse continuado no PSB, tinha dançado também.
0: Pois é, aí entra Rui Carneiro e não entra Romero Rodrigues. Pois é. Uma liderança em conteste
1: em Campina,
0: em Campina Grande.
1: Mas sabe o que? Aí foi o racha dos Cunha Lima. Prejudicou muito ele. Foi aí, ali, ficou fragilizado tanto os Cunha Lima, né, como o prefeito nem elegeu o candidato dele é estadual.
0: Mas o prefeito.
1: E não elegeu o Romero.
0: Mas o prefeito apoiou o veneziano.
1: Não.
0: Apoiou.
1: Ele apoiou o veneziano e apoiou Efraim.
0: Sim, mas apoiou o veneziano.
1: Não, apoiou.
0: Né?
1: Eu estou falando assim em relação.
0: Não, porque ele não perde de tudo.
1: Não, perdeu de tudo,
0: perdeu. Ele não perdeu de tudo porque. Não.
1: Efraim.
0: Sim, mas apoiou o veneziano.
1: Não, apoiou.
0: Né?
1: Eu estou falando assim em relação.
0: Não, porque ele não perde.

0: Quando saiu aquela última decisão, eu digo, pronto, agora é fechar as malas e colocar outro prego no caixão.
1: Eu não sou homem de direito, apesar de ter deixado o curso na metade, mas eu tenho noção. Aquela ação em Brasília contra Cício foi uma ação política também, meu amigo, para tirar ele. Porque ele foi aprovado aqui. O TRE daqui considerou ele elegível. Aí o Ministério recorreu. Aí tu acha que lá em Brasília não houve ação do esquema contrário a ele? Por exemplo, sabendo que o poderio de Hugo Mota e Agnaldo Ribeiro nos bastidores lá no Poder Judiciário, porque o Poder Judiciário hoje nosso é político, Carlos.
0: Mas tem uma coisa interessante, você falou uma coisa interessante. Nós temos um caso aqui curioso no Paraná, questão de Deltan Dallagnol.
1: Sim, foi. Entendeu? Aquilo é uma coisa absurda.
0: Mas aí é que tá. O Deltan, ele foi proibido de fazer campanha. Foi proibido de fazer campanha. E como ele não caía de jeito nenhum, aí o ministro Floriano Marques,
1: que é um bandido, como é que segurou mais de uma semana o processo?
0: Não, mas ele
1: você que é de direito sabe que os recursos, o prazo eleitoral é curto.
0: É curtíssimo.
1: E demais. Ele segurou, querer prejudicar o...
0: Exato, mas aí é que tá. Quando libera, aí ele dá uma liminar caçando o registro da Dallagnol, né? Aí o Nunes Marques intervém.
1: Foi.
0: Aí libera.
1: Foi.
0: Aí ele vai e ganha. Aí o cara diz, não, mas tá subjúdice, porque tá subjúdice aí, né? Mas a intenção, ela tá na cara. O terceiro colocado era Gleisi Hoffmann.
1: É.
0: Não
1: é
0: entendendo?
1: É.
0: Então, se ele é caçado, assume Gleisi Hoffmann.
1: É.
0: Mas Gleisi Hoffmann ficou na rabeira.
1: Foi.
0: Agora não adianta
1: não,
0: mais.
1: Não adianta.
0: Se caçarem ele, assume o filho do Requião, parece.
1: É.
0: Tá vendo? Então, ela não entra de jeito nenhum. Então, eu acho que ele vai continuar.
1: E depois do resultado de Flávio Bolsonaro, qual é o juiz que vai ter coragem de um cara eleito pelo povo? Aí também foi o efeito, viu, Carlos? Da internet. Porque ele fez a campanha dele proibido de fazer guia eleitoral, de não ter recurso, mas na internet ele era muito bom.
0: Mas ele não podia pedir voto.
1: Não podia, mas ele...
0: Mas ele aparecia.
1: Aparecia, né?
0: Exatamente.
1: Então, aí foi um fenômeno também, foi o Deltan lá.
0: Pois
1: porque
0: é.
1: Porque lá, Deltan, Sérgio Moro, deram uma surra em todos que estavam lá contra.
0: Pois é. Aí agora chegamos a PT, Ricardo Coutinho ressuscitado.
1: Foi.
0: E aí?
1: Não, eu acho ali...
0: A gente já sabia que era ele.
1: Já sabia, Porque é o seguinte, Ricardo, ele, com o tempo, ele disputou duas e perdeu, né? Em função, exatamente, dos reflexos da Operação
0: Calvário.
1: Mas ele passou o tempo todo agora mostrando que não foi condenado.
0: E não foi mesmo?
1: E não foi mesmo. Então aí o povo percebeu, porque até então, quando ele foi candidato ao Senado e à Prefeitura, dizia, não, ele está cassado, está inelegível. Mas agora não. Ele conseguiu reverter e, indiscutivelmente, ele aqui volta a ser o protagonista do PT, vai ser o timoneiro do PT aqui na Paraíba.
0: E há quem diga que ele voltará com força à prefeitura em 2026,
1: não, ou 2028. Aí para a prefeitura nós vamos ter pretensos, Cabo Gilberto, já disse ontem, depois na entrevista, que ia ser candidato a prefeito. Aí tem Ricardo, falam em João Azevedo, mas eu não acredito.
0: Léo Bezerra?
1: Sim, não, estou dizendo que Léo já é candidato natural, né?
0: Não, exato, mas aí é que está.
1: Agora, eu não sei, porque eu ouvi uma entrevista ontem de Flávio Bolsonaro, que disse que ia proibir a reeleição, não ia ter, ia acabar com a reeleição. Você viu, não?
0: Vi, mas eu...
1: Você acha que...
0: Não, porque... Há um projeto.
1: Porque ele disse que era um projeto que ele... Aliás, foi também dentro do seu plano de governo era acabar com a reeleição.
0: Não, exato, mas aí ele propôs uma coisa além.
1: Eu acho que ele quer fazer um.

0: prazo maior.
1: Um prazo maior de 5 anos.
0: 5 anos.
1: 5 anos.
0: E é uma coisa considerável.
1: Pode ser.
0: Porque você tem um ano de transição e 4 anos para gestão.
1: Pode ser. Agora, como eu sempre digo aqui, a questão do povo, do homem que está no poder. Porque funciona muito bem na França, funciona muito bem nos Estados Unidos. Mas aqui no Brasil não funciona. Não,
0: porque a reeleição aqui foi feita para reeleger.
1: Exatamente. Entende?
0: É o instrumento para reeleger.
1: Essas coisas que acontecem, que só acontecem no Brasil. Né? E, finalmente, eu pelo menos achava que não chegaria. O Gervásio Maia, PCdoB.
0: Também. Muita gente ia dizer que ele ia perder, que ia ter 60 mil votos, mas superou. Porque ele teve muita perda, não foi? Durante
1: a campanha? Ele teve muita perda.
0: Tivesse do PSB, tinha perdido também.
1: Pois é, rapaz.
0: Foi um que saiu do PSB. Mas só para você ver como o PSB ficou fragilizado. PSB tinha Gervásio, tinha Ricardo Barbosa, tinha Poliana, né? São três que saíram, que abalaram a estrutura. E veio, só foi Fábio Tairone que ficou sozinho, porque os restantes, você já viu a votação do PSB?
1: Não.
0: Muito pífia.
1: Muito pífia.
0: Pífia.
1: Mas, rapaz, você acredita que a candidatura de Fábio Tairone, ela teve repercussão até em Pernambuco?
0: Foi.
1: Você viu?
0: Foi. Porque a Raquel, num debate com o Rui, você protege um agressor de mulheres.
1: Foi.
0: Aí, então, eu mandei colocar para fora do PSB. Então, teve repercussão até em Pernambuco.
1: Teve repercussão em Pernambuco durante o debate. Agora que em Pernambuco a gente tem o caso muito curioso do cara que foi sem nunca ter ido. O João Campos, né? Tido como
0: promessa.
1: Promessa.
0: De ascensão até para presidente da República.
1: Até para presidente da República. Era uma espécie de cria do PT.
0: Lula foi para lá fazer campanha para ele.
1: É uma possível sucessão presidencial. Porque o Lula, para quem não sabe, ele é muito egoísta. Ele não preparou ninguém.
0: Não.
1: Ninguém. Se Lula...
0: Lula é o PT.
1: Se Lula hoje não puder concorrer a mais nada, for cometido...
0: Não tem mais idade, né, mano?
1: Tá cometido de alguma doença, algum mal, que Deus o proteja, ninguém quer isso aqui. Ele não tem um herdeiro. Não tem um herdeiro, né? O cara que podia sobrar aí para...
0: Tem dois nomes.
1: Era da...
0: Não, esse perdeu quatro vezes.
1: Pois é. E o Camilo Santana.
0: Ah, esse é o nome.
1: Camilo Santana.
0: É o nome.
1: Né? Mas não tem projeção nacional.
0: Entende?
1: Ele é conhecido dentro do seu rebanho ali.
0: Mas pode, quem está querendo ocupar esse espaço é o Flávio Dino.
1: Mas também, dentro desse protagonismo que ele está tendo...
0: Esse é o problema.
1: Ele teve duas derrotas no Maranhão. Teve duas derrotas no Maranhão. O candidato dele a governo perdeu, o candidato ao Senado perdeu também.
0: Já é em função do que você está dizendo, pela ação dele no STF.
1: Exatamente. Lá no Amapá, Alcolumbre perdeu, né? E Lula perdeu também. Foram duas derrotas assim.
0: Aqui, você falou em Amapá, eu vi aqui essa foto do desempregado. Você tem
1: Não, isso a gente vai falar depois. Peraí, calma. Calma que
0: é
1: essa.
0: É porque
1: aí...
0: você falou Amapá, eu tô vendo aqui rapaz, o Rodolfo.
1: Eu tô falando aqui dos demitidos.
0: Dos demitidos.
1: Dos demitidos. Pois é, então aqui na Paraíba, esse aqui é o cenário: deputado estadual, deputado federal. Agora. Alguma coisa diferente na majoritária? Era aquilo mesmo, Lucas, com esse caminhão de votos? Estava tudo
0: não,
1: já...
0: Eu confesso a você que isso foi um processo. Porque, Lucas, o que é que diziam dele? Era um inexperiente, não tinha capacidade de administrar, só que ele pegou um governo bem avaliado pela população, em quem pesquisas diziam que João Azevedo teria a condição de eleger 70% dos paraibanos que queriam que João fizesse o seu sucessor. Ponto. Segundo, Lucas surpreendeu a sua desenvoltura como governador e nos debates, porque ele foi muito firme nos debates. Então, essa votação foi em função da máquina, né? Nós falamos aqui, a máquina, o poder econômico, né, que fez Luca ter essas pesquisas. Por outro lado, o ex-prefeito Cícero, que pela sua história, né, pela sua trajetória, sofreu um abalo grande de todas as formas. Da pressão da máquina pública captando prefeito para votar contra ele e essa ação lá no STF. Porque na véspera da eleição, ele já tinha 4 votos lá contra.
2: Contra.
0: Aí teve o André Mendonça, que pediu vice e pediu para que a votação fosse no plenário, porque a votação está sendo virtual.
2: Virtual.
0: Não é? Então, toda essa situação fez com que Cícero despencasse na reta final de campanha. Porque Cícero, em todas as pesquisas, no início, era acima de 36 pontos. Aí você viu, eu não sei como finalizou, mas estava dando sempre assim, 64 a Lucas, 16 e 10. Foi uma diferença muito grande. Então, o governo bem avaliado, João Azevedo bem avaliado e Lucas demonstrou muita segurança, né? E o uso da máquina. O uso da máquina foi determinante. E mais determinante também foi colocar em Cícero lá no STF, porque aqui no TRE, Cícero ganhou.
2: É.
0: Aí o Ministério Público recorreu e lá em Brasília, porque ninguém esperava, porque estava dando assim, os ministros lá estavam acompanhando o relator, aliás, o parecer dos TRS estaduais, mas lá foi o contrário. Ele já estava em 4-0. Isso pesou também na campanha.
1: Pesou muito. Agora, na Gênesis, vamos na Gênesis, você falou de João, Lucas, ok. Mas não foi João que convidou o Cícero para ser o candidato ao governo?
0: Ao governo, não.
1: Sim, ao governo. Lembra, não? Quem foi que tirou o Cícero da prefeitura para ser candidato ao governo?
0: Foi Aguinaldo. Não, eu estou falando que Aguinaldo chamou Cícero, que estava 15 anos fora, para ser prefeito.
1: Não, eu digo aí, agora, ele eleito, candidato, ele pode sair para ser candidato a governador, rapaz.
0: Sim.
1: Foi João, rapaz. O João instrumentalizou Cícero para ele ser o candidato. Ou ele tirava todo o restante do seu.
0: Mas se João, eu confesso a você que eu não faço essa leitura, porque se João convidasse Cícero, Lucas estava na cadeira de governador. Ele ia abdicar.
1: Mas aí é que está, o Lucas não podia ser o vice.
0: E Lucas ia aceitar, e Aguinaldo ia aceitar.
1: Mas aí é que está.
0: É isso que eu estou dizendo.
1: Aí é que está.
0: Eu lembro que o que você está dizendo agora chegou na minha mente. Aconteceu isso.
1: Sim.
0: Só que Lucas, quando sentou na cadeira, e a família Ribeiro e Hugo Mota disse, não, o governador é ele, tem direito, ele assimilou isso. Ele, governador, ia querer ser vice de Cícero? Aí foi aí onde aconteceu a saída de Cícero.
1: O rompimento.
0: O rompimento. Porque Cícero acreditava que ia ser o candidato a governador.
1: De João.
0: De João.
1: Não é isso?
0: É.
1: Então, a gente, vamos colocar a coisa dessa maneira, né?
0: É.
1: É que Cícero estava muito bem como prefeito de João Pessoa, estaria hoje governando a capital, né? E ele foi instado a sair da prefeitura para ser candidato do governo, pelo governo. Diz. Exatamente, perdeu o pai, só faltou perder o Espírito Santo. Mas está tudo certo, pai, filho, né? Olha aqui.
0: O que acontece é que essa queda de Cícero também aconteceu para Messinho.
1: Sim,
0: né?
1: Sim. Pegou de rodão,
0: pegou
1: por osmose, porque pegou Cícero, pegou Messinho. Quando ele ficou, com esse caso do TSE, que você acabou de falar, que houve esse abalo, né? Então, por atração, ele pegaria todo mundo da família Cícero. Se tivesse outro candidato, cairia também.
0: Por isso que eu estou falando que essa ação lá não foi uma ação jurídica, não, foi política.
1: Desestabilizou tudo.
0: Desestabilizou tudo.
1: Entende? Então, Cícero pagou um preço muito alto
0: por uma decisão. Você sabe o que é que acontece, cara? Permite somente para fazer uma observação.
1: Fica à vontade.
0: Ó, o que acontece quando você está crescendo, aí começa a chegar os apoiadores financeiro e político.
2: É.
0: Quando você está descendo, até aqueles que iam chegar junto se afastam.
1: Chamava você de painho.
0: Painho, é.
1: Mãinha. Tinha mãe. Um que chamava.
0: Lauremiro de mãinha.
1: Mãinha, né? É. Mãinha, mãinha pra cá, mãinha pra lá. Pois é.
0: Não, mas é porque também depois do rompimento também não tinha condição de voltar.
1: Mas não é só isso, é porque foi muito rápido, foi em cima.
0: É.
1: Foi em cima da eleição, em cima do pleito. Aí não tinha mais condição dele ir para a rádio, televisão. Acho
0: reverter,
1: que,
0: né?
1: Eu acho que era até proibido, entende? Na propaganda e tal. Ele podia dar uma entrevista, mas não tinha repercussão no Estado, já que estava em cima do pleito, da eleição. Não tinha condição
0: e
1: mais.
0: E diga-se passagem também, um elemento que pesou muito foi o bom trabalho de marketing, de comunicação de Lucas.
1: Não,
0: Juarez Guedes deu um show, né?
1: Show.
0: E eu me lembro que o Jurandida, que era da Mix, se ofereceu para fazer a campanha, disse pela experiência e tal. Não, aí fez a opção, eu acho que ele não teve uma campanha de marketing que pudesse chegar até o eleitor. A do governo chegou acompanhada das benesses de estrutura. Porque Nabor perdeu exatamente pelo contrário. Por quê? Chegaram as emendas, dinheiro para o prefeito, mas não chegou para o povo. Aí, como o Hélio falou, o veneziano pegou essa deixa e foi ao povo. Porque o povo percebe isso. Como é que pode aquele prefeito de Sapé, o Major Sidney, tirando foto com o Efraim, e depois, aliás, foto com o veneziano, depois traiu o veneziano. E isso o povo percebe. Porque antigamente, Carlos falou o Norte, mas é verdade, a Globo, por exemplo, elegia e tirava quem queria. E agora, nos debates, principalmente final, e a Globo hoje não tem mau poderio em função da internet, das redes sociais. Tem uma força muito grande. Só para a gente, antes de ir para outro texto, só para ilustrar o que é a rede social.
1: Eu vou dizer a você um exemplo agora clássico. Como é que aconteceu agora? O menino de Minas Gerais,
0: Nicolas,
1: fez uma live, chegou a 30 milhões. 30 milhões de pessoas.
0: É,
1: a Rede Globo transmitiu o negócio, deu 8 ou 9 milhões. Por aí você tem.
0: É.
1: 30 milhões. E o problema é a instantaneidade. É rápido demais. Chega num, outro. É impressionante o alcance das redes sociais. É impressionante. E você pode interagir. Você, por exemplo, a Rede Globo diz, olha, esse papel aqui é preto. Pronto, lascou. Eu vou fazer o quê? Né?
0: Mas com a rede social,
1: cara. Com a rede social, eu digo.
0: Não, esse é branco.
1: E esse é branco, vai se lascar. Esse aqui é branco, olha, tá vendo? Tá doido? Eu respondo na hora. Né? Há um intercâmbio, mas da TV não tem isso. Por isso que o grande meio de comunicação do futuro é a internet mesmo, é o celular e pronto. Aqui a gente tem um caso interessante, é outra coisa para a gente debater, o que aconteceu também em 2022, aconteceu ontem. É, aconteceu ontem. O que dando? E ninguém explica. Está aí um negócio que ninguém explica. Aconteceu um começo de um bug na contagem de votos. Você viu que ele passou mais ou menos 30, 40 minutos. Era 64,8. Parou, travou. Travou. E ninguém explicava. A própria Globo, que é poderosíssima, está travada aqui. Está demorando muito e tal, só fazia isso. E ninguém sabia o que estava acontecendo. Então, essas pequenas coisas que o TSE, Tribunal Superior Eleitoral, ele tem que dar uma resposta. O que foi que houve? O que aconteceu com o servidor?
0: Sim, foi na última eleição presidente, foi isso também.
1: Teve. Tem
0: essa mesma
1: coisa, entende? Só que, me parece, eu não estou me lembrado, naquela primeira, lá em 2022, Você não podia falar, porque era preso. No outro dia você era preso, estava preso.
0: É.
1: Por desinformação. Né? Mas agora é uma pergunta sincera, justa, né, e honesta. O que foi que aconteceu, que travou? O negócio vinha. Atualização. Daqui a pouco ela travou. E a gente ficou voando. Como assim? Dos estados avançando e na nacional ela travada. Não tem como. Não sei o que foi que aconteceu. E outra coisa, nós temos aqui as redes sociais. Olha bem, ó. Datafolha. Marina tem 16%, Tebet e do Prado tem 15%, Derrite tem 14%. Está aí o resultado. Isso é antes da eleição, na sexta-feira. Na sexta-feira da eleição. Está aí o resultado.
0: Aí tem uma jogada de mestre de Tarcísio que fez convencer o Ricardo Salles.
1: Mas ele já tinha feito isso, está entendendo? O problema foi eu mesmo aqui. Da Datafolha, entende? Pois é, então o cara...
0: Brasília tá... também, cara, fez Bia Kicis e fez a Michelle Bolsonaro, né? Deixando fora a Leila do vôlei.
1: Foi, mas ali era uma coisa para ser mais tranquila. Mas porque o pessoal esperava a renúncia do desembargador.
0: Sim, Sebastião.
1: Sebastião Coelho,
0: mas
1: né?
0: Teve um que retirou
1: para apoiar. Eu vi. Mas aí,
0: agora esperava o Sebastião mesmo.
1: Esperava o Sebastião. E com relação à governadoria, esperava-se que fosse no primeiro turno. E tinha tudo para ser no primeiro turno, né? Mas aí vem a história, novamente, a história se repete. Se repete às vezes como farsa. No Distrito Federal, era para ter feito barba, cabelo e bigode. Mas aí tem um fator, Paula Belmonte. Paula Belmonte é uma mulher de direita. Foi ligada sempre ao PL e tal, aquela coisa toda. Não se sabe por que ela vai fazer campanha para Érica Cocai. Eu não entendi nada. Eu não entendi, mesmo que não se misturar água com óleo. Eu não entendi nada. Resultado. Ele vai disputar o segundo turno com o Graça, que é o cara do PT.
0: Foi uma diferença pouca, não foi?
1: Não,
0: eu estou falando assim, para ganhar o primeiro...
1: 49 fica para os 48.
0: Para ganhar no primeiro turno.
1: Uma bobagem. Era só os votos aqui dessa cabine aqui, já dava. Entende? Mas não. Por causa de Paula Belmonte. Não sei o que danado foi que Paula Belmonte foi fazer naquela história todinha. Então, fica muito complicado essa situação. Eu acho... que a ideia de Lula e do PT é o seguinte. Foi bom o Pato Zanandia perder. Foi bom. Por que foi bom? Não, porque desmobilizou. Agora o Cleitinho já está eleito, ele não vai trabalhar mais. Foi bom a dar perder para o Tarcísio, Bertudo. Por quê? Porque desmobilizou o Tarcísio. Eles acreditam mesmo nisso,
0: De jeito nenhum.
1: Eles acreditam mesmo nisso,
0: Não tem a menor hipótese.
1: A direita aprendeu com a esquerda.
0: Exatamente.
1: Aprendeu com a esquerda. A mobilização sempre. Eu agora acho que eles vão trabalhar mais. Tinha um caso de Caiado, que Caiado disse, é o seguinte, o cara do PL estava concorrendo com o candidato dele. Então fizeram um acordo. Olha, tu não se mete em Goiás, que não me meto na tua eleição. Tá certo. Oxê, deu tudo certo. O Caba de Goiás, o Caba de Caiado, ganhou o primeiro turno, governador. E a mulher de Caiado, senadora.
0: Senadora. E pronto. Gaia, segundo senador.
1: Aí pronto. Qual o problema? Caiado tem 99% de chance de apoiar Flávio Bolsonaro. Aí Caiado vai se desmobilizar.
0: Não, de jeito nenhum.
1: Ora, ele sabendo que pode... Bora.
0: Ocupar espaço do governo.
1: Exatamente. Poxa, o Zema é um excelente... Tem seus méritos, é um excelente empresário.
0: Foi um bom governador.
1: Caiado foi um bom governador. O Ratinho
0: também
1: foi um bom governador. Para você ver que os quadros da direita... Eles são quadros qualificados. A gente tem que tirar aqui o chapéu para esse governador do PT, do Piauí. que eu vi o pessoal da direita falando que o trabalho que ele faz no Piauí, para não dizer que a gente não falou das flores, né? Que a gente dizer que a gente tem lado, tal, essa coisa toda. Mas o governador do Piauí é um exemplo.
2: Que é do PT, né?
1: É do PT. O governador do Piauí é um exemplo de governança. Mas por quê? Porque ele não segue aquela cartilha ferrenha, tá entendendo? Por exemplo, a questão da segurança. Lá, escreveu, não leu, o pau comeu, compadre. Escreveu, não leu, o pau comeu. Roubou o celular, quase todo celular é grampeado. O pessoal dele inventou lá um sistema que o Ministério da Justiça até copiou de lá do Piauí. Celular roubado, então ele já está lá como se fosse um carro. Celular ligou para alguém, sabe onde o celular está. Vai atrás, pega o vagabundo, dá-lhe umas tapas, joga dentro do coisa, prende. O negócio é prender lá no Piauí. Ou seja, isso é inimaginável para determinados setores da esquerda. Tá entendendo? Eles não gostam de prender vagabundo, não gostam de prender. O negócio é o contrário.
0: Isso aí também teve um peso muito grande na eleição majoritária.
1: Ele ganhou em todos os municípios do Piauí, Lula. Todos os municípios. Um belo trabalho do PT. Né? No Ceará, muito se fala da segurança. Muito se fala da segurança. Então, ganhou o PT.
0: Mas aí foi a força de Camilo, viu?
1: Exato, Camilo, pois é.
0: Camilo colocou Elmano para ser o governador e agora o reelegeu. Aí a força de Camilo, que ele é muito bem avaliado lá, como gestor, e agora como ministro, para você ter uma ideia, como ministro da Educação, ele levou para o Ceará o ITA para lá.
1: Ah, exato. Olha, o doutor Carlos Vieira está me dizendo que se Dallagnol não for considerado eleito, terá nova eleição para preencher o cargo. Bom, não, eu acho que não é bem assim, eu acho. Não é bem assim, não. Eu queria que o Marcelo estivesse aqui, porque aí ele é mais ligado no direito eleitoral. E ele poderia responder. Pois não.
2: Ô, Carlão, só voltando lá, aquela parada lá da contagem de votos, o ouvinte estava perguntando, fez, será que parou aquele tempo todinho para saber se tinha. Se, ali acabava a eleição ou ia ter o segundo turno?
1: Como?
2: Aquela parada que deu.
1: Sim, é o bug.
2: Será que eles foram ver se tinha. Se parava de uma vez, acabava a eleição. É domingo ou ia ter o segundo turno?
1: Não, parava domingo, que não termina, né? Tinha terminado, né? Ele tinha que terminar para ver, para saber não, o que aconteceu.
2: Exatamente.
0: Não, é o que ele está perguntando.
2: É o que o ouvinte está perguntando.
0: Vocês pararam para fazer analisar, uma avaliação, para analisar.
1: Sim, ah, isso aí, meu, né, amigo. Só os deuses do Olimpo sabem. Eu não posso afirmar, né? Porque a gente não tem prova, né?
2: Exatamente.
1: A gente está apenas expondo aqui exatamente o que aconteceu.
0: Agora, a gente comentou, acho que não estava nem no ar. Você chamou a atenção para um detalhe. O Paz entrou com ação contra o Garotinho e agora está dependendo dessa ação para ir para o segundo turno.
1: Contra a ação que ele entrou.
0: É.
1: Ele pediu uma coisa à justiça, né?
2: Agora vai virar.
1: Aí a justiça está vendo se concede. Ele que está em fase liminar, né? Em fase liminar, concedeu a ele. Mas se ele ganhar a ação, ele perde o governo.
0: Mas, rapaz. É. Ele perde o governo. Se o Garotinho não foram contados os votos,
1: o Ruas é eleito.
0: O Ruas é eleito. Que aí, ali foi um fenômeno, foi, cara? Um
1: fenômeno.
0: Porque o pai estava na frente em todos.
1: Eu nunca imaginei na minha vida. Se eu fosse cabo de apostar, eu tinha apostado da hora. Que Eduardo Paz é assim com o Lula.
0: É.
1: Tal. Primeiro que outra coisa, eu nunca imaginei que a Benedita da Silva era líder ali dentro. A liderança, né? Benedita da Silva, o Marcelo Freixo, inclusive, foi eleito. É uma liderança ali dentro, tudo da esquerda. Eu nunca imaginei um arraso daquilo no Rio de Janeiro, velho.
0: Foi.
1: Eu nunca imaginei. Não.
2: Eu fiquei assim porque é uns caras já que vivem em Brasília, eleição e eleições, né? Bendita da Silva, vice-presidente da Câmara lá, né? Aquele menino do PT, que é de Recife. Não é? Eu acho que é isso aí também, perdeu a eleição. Um bocado de pessoas do PT que era a liderança de Lula dentro do
0: Brasília.
2: Em Brasília.
0: É. Mas foi um tucinando.
1: Não, eu pensava que Brasília dava mesmo Celina Leão, entendeu? Eu pensei que daria Celina Leão. Tranquilo. Brasília, há muito tempo que não vê um governo de esquerda. Desde o tempo daquele... Que, inclusive, foi eleito o Agnaldo Queiroz. Foi eleito deputado federal, distrital, para o Brasil e tal. Mas eu imaginava que Celina, com apoio de Michele e Bia Kicis, era um triunvirato ali danado. Eu achava que daria primeiro turno. E todo mundo já sabia disso. Mas não deu.
2: E o presidente da Câmara, né, foi fraco também, viu? No estado dele para pedir voto para Lula. Foi muito fraco.
0: Com certeza. Agora, o que eu faço de observação aqui são em determinados estados. Por exemplo, em Alagoas, Renan pai e Renan filho fora. Ninguém esperava isso. Que acontecesse isso, né? Nós tivemos aí vários... Em São Paulo, por exemplo, dois ministros de Lula, duas que foram ministros de Lula, né? Tebet
1: e Marina.
0: E Marina perderam também em São Paulo. Então, fora, que eram pessoas emblemáticas do PT.
1: Sim, mas vamos, né, falar dos demitidos, que fica melhor, você abrange tudo.
0: É.
1: Você quer começar por quem?
0: Deixa eu puxar aqui que... Mas vamos saber, tem alguns vamos nomes, tem uns nomes aqui, por exemplo, Rossmann.
1: Não, eu quero conversar pelo mais aguerrido.
2: Esse aí é o velhão. É,
1: aguerrido, aquele que era só faltava explodir.
2: O poderoso, né?
1: Era o Randolfo Rodrigues.
0: Tá aqui. Randolfo Rodrigues. Randolfo Rodrigues no Amapá.
1: No Amapá.
0: Com aquela vozinha dele, foi expurgado na ajuda, né?
2: E ia pra cima, né? Em tudo ele metia a boca lá e falava.
1: Ele era.
0: Ciro Gomes, que está em todo o governo, também foi defenestrado lá no Piauí. Né? Temos aí, já falamos, Marina e Tebet. Mas nós temos aí Benedita da Silva.
1: Soraya Trambique.
2: Esse decano, o decano aí, o decano, o primeiro.
0: Não é Renan?
2: Não, tem o primeiro aí, não é Renan não. É o velhinho que foi presidente da Câmara Federal, foi do Senado.
0: É, mas eu estou falando aqui, Fabiano...
1: Contarado.
0: Érica Cocai. Elzin Gama, Elisiana Gama.
1: Foi,
0: né?
1: Do Maranhão.
0: Gleice Hoffmann,
1: eita.
0: Ciro Nogueira.
1: Ei.
0: Sérgio, aliás, Soraya também já falando. Roseane Sarney.
1: Eita. Aí foi golpe duplo.
0: Leila Barros, né?
1: Leila do vôlei.
0: Eita. Manuela Dávila.
1: Eita.
0: Aí vem Renan. O Renan, pai e filho.
1: Não, mas o filho continua porque ele tem 4 anos de mandato.
0: Não, eu sei, eu tô falando. Fui o derrotado.
2: Pai, o pai saiu, pai.
0: Saiu o pai?
1: Sim, o pai saiu, mas o Renan filho tem mais 4 anos de mandato lá no Senado.
0: Mas ali...
1: Está semi-demitido.
0: Agora é interessante, ali em Alagoas, elegeu o cara governador, JHC, e elegeu a mulher dele.
1: Elegeu a mulher, senadora, exatamente.
0: Não,
1: JHC.
0: JHC.
1: E para mim isso é nome de equipamento de som.
0: É.
1: JHC.
0: Mas eu vejo que, no início você falou uma coisa, quando o povo quer... se conscientiza, porque infelizmente ainda tem muita gente manipulada, né? Porque com tantos esses escândalos, o que aconteceu, Carlos, na minha avaliação é o seguinte, o PT cometeu erro, e Lula principalmente, por quê? Não fez um sucessor, né? O povo cansou daquele discurso de pobre contra pobre. O pobre não só quer mais bolsa, não. O povo quer segurança, não quer que roube seu celular e dizer que não, isso é besteira para comprar cervejinha.
2: Tá, então,
0: esse discurso não existe mais. E não sei o que estou dizendo, não. Eu vinha conversando com um amigo meu que é petista de morrer. Eu disse, mas tem um segundo, isso não tem mais jeito. Tá? E ele é PT roxo.
2: Tavinho e Carlos Magno, isso que ele está dizendo aí, Tavinho está falando. Eu digo porque eu andei um canto por canto. E o pessoal, o mais humilde mesmo, que recebe por outra família, que tem o gás, né? Que anda. Que... Rapaz, todo mundo dizia, eu sou Bolsonaro. Eu ficava assim, eu disse, eu não aguento não, porque o Bolsa Família é um seguro povo, né? Então todo mundo, o Carlos Magno dizia, eu sou Bolsonaro, eu sou o 22.
0: Agora aconteceu também, é que Flávio Bolsonaro surpreendeu a muita gente, porque quando ele se lançou, aí ele teve contra ele Malafaia, teve contra ele o próprio presidente do partido, o Ciro Nogueira, o Centrão trabalhou juntamente com o Kassab para viabilizar Tarcísio, mas a marca Bolsonaro foi maior. E ao longo da campanha, Flávio foi surpreendendo tanto que durante o processo, já no final, gente já mudando posição para ficar com ele.
2: O pior que tem para mim se chama Malafaia. É um cara em cima do muro, ele não sabe o que quer. Certo? Quando era Bolsonaro, aí quando o filho de Bolsonaro se candidatou, ele queria que fosse pedir permissão a ele para o filho de Bolsonaro ser candidato.
0: Então isso aí prova que o bolsonarismo está mais do que vivo, né?
1: Pois é, para contrariar o nosso ministro Barroso, né?
0: Sim,
1: acabamos, derrotamos o bolsonarismo. Aí ele vai e revive dessa maneira. Agora eu avisei aqui, está aqui o Hélio que não me deixa mentir. Eu falei, olha, vocês tenham cuidado. Aí falei dos conselhos tutelares, tu tá lembrado?
2: Isso, muito bem.
1: Eu disse, olha, quando foi na eleição dos conselhos tutelares, a gente imaginava que a esquerda, porque a esquerda ela trabalha na base, tá entendendo? Eu digo porque eu passei por isso no meu tempo de faculdade, lá no começo dos anos 80, trabalha na base. E acabar aqui ali que tinha 10 anos de universidade, não queria estudar não, o negócio era cooptar, tá entendendo? Eu sei de tudo. Eu já fiz parte desse grupo. Aí, quando começou a eleição, eu digo, rapaz, vocês tenham cuidado. Não deu outra. 94, 95% dos conselhos tutelares foram eleitos pela direita, no Brasil inteiro. De onde saíram esses votos, pelo amor de Deus? Falei, calma. Aí vem a eleição dos conselhos de medicina.
0: Também.
1: Aí eu digo, eita. Quando saiu, só ganhou em Pernambuco. Eu digo, olha aí, tá vendo? Aí vem a eleição agora. Aí eu disse aqui, eu disse, não, rapaz, não me surpreende a quantidade de carros adesivados com o nome de Lula, não. Me surpreende é o carro que não está adesivado.
0: Pronto, está aqui a observação que eu fiz. Foi eleição de duas coisas que você está comentando aí. O voto silencioso.
1: O voto silencioso.
0: O voto útil. Né? O
1: voto útil.
0: E o querer do povo.
1: E ainda teve 30% de abstenção. Aí Lula quer ir atrás desse 30% de abstenção. Ora, se o Caba não votou no primeiro turno, porque está chateado com os dois, ou com um e tal, mora longe, esse cara vai sair do segundo para votar.
0: Concordo plenamente com você.
1: Eu acho que
0: se tivesse votado no governo, já tinha votado.
1: Tinha votado, rapaz. Olha, é o seguinte, o que nós temos hoje, o prato hoje está servido da seguinte maneira. Foram 2 milhões e 500 mil votos. Né? Mais ou menos isso aí, 2 milhões e 500 mil votos. Lula tem que correr atrás, está 2 milhões e 500 mil votos a zero. Essa é a diferença, a zero. Lula tem que correr atrás desses 2 milhões e 500 mil votos. E pedir a Deus que aqueles que ficaram pelo caminho, ou seja, o pessoal chama de Chico Linguiça.
2: Mas ficou aonde esses 2 milhões e 500?
1: Não, não é a diferença.
2: Não sei, mas ele vai buscar aonde
1: esses 2 milhões? É isso que eu estou perguntando, a pergunta é essa. Ele tem que partir para ir atrás logo aí, porque ele está perdendo por 2 milhões e 500. Então ele tem que correr atrás. Agora não se sabe de onde é que ele vai tirar esse jogo.
0: Essa observação do Carlos, isso é interessante. Quer dizer, o jogo está na prorrogação, mas já está dois.
1: Está dois
0: na frente.
1: Na frente. Começou o jogo agora.
0: E a prorrogação o tempo é curto.
1: O tempo é curto.
2: Quer dizer que ele tem que procurar os estados
1: né,
2: que deu menos voto a ele, na verdade.
1: Exatamente. Né? Aí ele quer correr para o Sudeste. É. Só que o Sudeste tem uma certa resistência muito forte ao PT. Está aí. Eu nunca imaginava que o Rio de Janeiro desse uma vitória daquela. Eu não, ninguém. Tudo bem.
0: Eu também esperava, não.
1: O Rio de Janeiro pode até ganhar a direita, mas daquele jeito. O Rio Grande do Sul. O Grande Sul foi barba, cabelo e bigode.
0: Santa Catarina
1: não foi brincadeira.
0: Interessante, Santa Catarina, o bolsonarismo é tão forte que elegeu Carlos Bolsonaro e o Renan Bolsonaro se elegeu deputado.
1: Foi. Então, Eu sinto muito a gente ter perdido o Espírito de Amin, que era um cara altamente combativo, um cara experiente, né? Eu acredito que num pretenso governo Flávio, acho que o Flávio deveria procurá-lo. Deveria procurar antes, para não evitar mágoa, né? Ele perdeu para o irmão e dizer, oferecer todo apoio, né? Esse seria a boa
0: ação política, ação, né? Ação
1: política, exatamente, meu amigo.
0: Porque ali, antigamente, há um tempo atrás, o PT era quem reinava no Rio Grande do Sul, não é isso? A esquerda. Depois veio o atual governador, que é do PSD, aliás, PSDB, depois foi para o PSD de Kassab. Mas foi uma derrota cachapante também para ele, né?
1: Exatamente.
0: Inclusive, em determinado momento, queria ser candidato a presidente da República.
1: Pois é, né? E além de sair atrás dos documentos, a gente tem que dar um jeito também nos militantes, porque, por exemplo, atacar as pessoas gratuitamente, como... eu não gostei de falar isso, mas a esposa dele chamou o Dico de piada de bosta.
0: Foi.
1: Aí ele respondeu com outra live. Foi essa que deu 30 milhões. Então, isso pega mal para o próprio governo. Mas vamos ali para um pequeno intervalo, daqui a pouco a gente volta.
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1: Agora, 13 horas e 37 minutos, já é a capital de todos os paraibanos. Eu queria aqui aproveitar o espaço, mandar um abraço para o pessoal lá do Clube dos Oficiais, que nos receberam no sábado à tarde, uma tarde agradabilíssima, com os filhos e amigos do bairro do Roger.
2: Eu estava pronto para ir para lá, mas essa reta final de campanha eu fiquei triste de não ter ido, porque iria rever muitos amigos.
1: Né? Muitos amigos, muita gente boa, foi uma tarde muito legal, muito bate-papo. Muitas lembranças. Se você tivesse ido, aí tinha brilhantado mais um negócio, porque você conhece muita história, né? Você está nos devendo um livro seu, evidentemente, e mais um livro também sobre a história do seu pai. A gente estava comentando isso na sexta-feira, porque o seu pai foi, para mim, o maior fotojornalista que a Paraíba já teve.
2: É verdade.
1: Eu conheci de perto, eu era uma criança, mas eu até hoje não me sai da memória, cabeção e sua bolsa de atiracolo, de lado, correndo para lá, correndo para cá, fazendo fotos icônicas da política e do dia a dia. Era uma espécie de... Ele mostrava através de imagens o cotidiano do que acontecia na Paraíba. A gente, naquela época, não tínhamos televisão, não tinha nada, mas a gente tinha um jornal. Tinha um jornal. E é através das lentes de cabeção que a gente via como era a cara de um governador, a cara de um deputado, de um senador, e depois vinha a matéria. Mas a matéria sem a imagem, como dizem os chineses, uma imagem vale mais do que mil palavras. Né? Então, só a foto, a imagem... Ninguém hoje tem nem ideia de quem foi o Padre Zé. Sabe, ouviu falar.
2: Né? Eu tenho... Ele tem... Eu mandei digitalizar... E estou querendo fazer uma exposição que eu tenho já digitalizado. O sepultamento para Zé Coutinho, o sepultamento de Zé Américo, o sepultamento de João Agripino. Tudo isso eu tenho já em CD. E eu me lembro que na época não tinha televisão e meu pai fazia uma exposição anual das ações da prefeitura ali no viaduto Damásio Franco, que ali era o Ponto
1: Serrés, né?
2: Que todo mundo ia para lá. E, realmente, ele, na época, ele, indiscutivelmente, que ele tinha uma perspicácia muito grande do ângulo. Meu pai está até no livro de Paulo Soares, Cabeção, solto pelo hino nacional. Porque foi na época do regime militar, quando o presidente da República, chegando ali na descida do aeroporto para ir pegar a BR, para ir para João Pessoa, aí ele, para pegar um ângulo melhor da foto do presidente, aí quando ele furou o bloqueio, deram voz de prisão a ele. Quando deram voz de prisão, aí começou a tocar o hino nacional. Aí todo mundo bateu continência, aí ele abriu. Foi solto, aí solto pelo hino nacional.
1: Pois é, são histórias assim, gostosas, que a gente gosta de ouvir, né, para que a gente relembre e reveja os nossos mitos, né, nossos heróis.
2: E você que é jornalista, você sabe que era um ambiente tão saudável, boêmio, intelectualidade.
1: Isso.
2: Gente que sabia ler e escrever. Quando chegava na redação do Correio da Paraíba, que meu pai ajudou a inaugurar, a fundar, porque ele era muito amigo de Teotônio Neto, era impressionante como ele era querido lá e a convivência que ele tinha ali na redação, né? Só tinha gente que sabia escrever.
1: Fera. A gente tinha um Adalberto Barreto,
2: era um texto maravilhoso.
1: Pelo amor de Deus. Aqui a gente tem saudades ainda, né? Nós que somos jornalistas, quando a gente pega um texto de um... Bill Ramos. Gonzaga Rodrigues, que para nossa delícia ainda está vivo.
2: Está vivo,
1: graças a Deus. Bill Ramos.
2: Quando eu vejo, eu disse a você, foi... eu encontro às vezes...
1: Paulinho?
2: Não, Otinaldo Lourenço.
1: Otinaldo Lourenço foi meu professor.
2: Né?
1: Zé Otávio
2: de Arruda Melo. Zé Otávio de Arruda Melo, quando me encontra, aí diz, eu fui no cachimbo de Tavinho. Para quem não sabe, que está nos assistindo, naquela época, já, quando o menino nascia, aí fazia o cachimbo.
1: É verdade.
2: Aí minha mãe até disse, o cachimbo... de Tavinho, passou duas semanas, parece um jornalista tudo bebendo.
1: Parecia lá a festa da padroeira.
2: É.
1: Pois é, rapaz, falando aqui desses monstros sagrados, eu era bem pequeno mesmo, bem pequeno, mas eu me lembro muito aqui da churrascaria Bambu. Eles adoravam se reunir ali, né? Na churrascaria Bambu. Você falou desse lado boêmio, realmente, aí é que tem história mesmo, né? Porque aí já entra, já é outro que eu não me lembro. Sei que ele morava numa parte dele, era no Roger, que era Virgínio da Gama e Melo.
2: Virgínio da Gama e Melo.
1: Né?
2: Aí ele ia muito lá na Bambu, né?
1: Exato, era habituê, né? Então a gente tem essas pessoas que, infelizmente, a nossa memória, a memória do brasileiro, é muito curta.
2: Né? Eu tenho uma tristeza tão grande com isso. Cara.
1: Eu também tenho.
2: Sabe por quê? Eu estou dizendo a ti, porque eu já tive a oportunidade de ir a vários países, assim, conhecer, e como eles preservam a história e a memória, e aqui a gente não preserva nada.
1: Olha, se você... Tem um filme lançado agora pela Netflix, que eu sou muito apaixonado pela Guerra Civil Americana, tá? Confederados contra a União, tal, há um debate sociológico, antropológico sobre isso aí, já assisti vários debates, conheço a maioria dos personagens envolvidos naquela história, né? Tanto é que já falei para você que tem duas cidades no Brasil fundadas por americanos fugidos dos Estados Unidos, que eram confederados, ou seja, do lado do sul, né? E falei da nossa Rita Lee, né? Que o nome dela era Rita Lee Jones. Então o nome da família dela era Jones. Aí perguntaram, por que o Lee? Porque o pai dela, o avô dela, era tão apaixonado pelo general Lee, que era um general confederado, que colocou no nome dela Rita Lee, e ficou Rita Lee. Mas pouca gente sabe que o general Lee era o general sulista. Né? Então, a cidade de Americana, que eu conheço, e a cidade de Santa Bárbara do Oeste, lá depois de Campinas, elas são frutos de refugiados americanos. Então, esse filme que foi lançado, são 3 horas de filme, é a história de um dos maiores generais das Forças Armadas Americanas, general Stonewall Jackson. Stonewall significa, em inglês básico, significa muralha, ou muro de pedra, Stonewall, muro de pedra, porque o cabo era bravo, um grande general, né? É a história dele. E no fim, interessante, no fim, teve duas grandes batalhas, a Batalha de Manassas e a penúltima derrota de Lee, que foi a Batalha de Gettysburg. Pois bem, está lá no filme. Eu sei de tudo isso, mas está lá no final. Esse filme foi feito exatamente nos locais dos eventos. O que você falou, preserva a memória. Ou seja, o cara, para fazer um filme desse, ele não precisou de estúdio, não. Ele foi lá onde aconteceu a guerra. A batalha, aliás, a batalha. A Batalha de Gettysburg. Tem até um parque nacional de Gettysburg. E todo ano eles fazem a reconstrução, a reconstituição da batalha de Gettysburg. Foi ali onde o Sul começou a decair. Entendeu? Um dos meus sonhos é ir nos Estados Unidos para ver essa reconstrução. Geralmente é no verão. Né? No verão. Foi no dia 3 de julho. Foi no dia 3 de julho. 3 de julho. Antes do dia 4 de julho, que era a data mais sagrada dos americanos, que é a data da independência. E no dia 3, houve uma carnificina que nessa batalha, só nessa batalha, morreram 50 mil homens. Só nessa batalha. Os Estados Unidos perderam mais homens nessa guerra da Sucessão Americana do que em todas as guerras que ele participou. Foi mais de 1 milhão de homens, pessoas mortas. Para você ter uma ideia da dimensão, de quão sangrenta foi essa guerra, né? Para a libertação dos escravos. Né? Foi por causa disso que Dom Pedro II, você vê como o maior homem que esse país já teve...
2: Foi.
1: Ele,
2: injustiçado.
1: O maior homem que esse país já teve chamasse Dom Pedro II. Foi por conta disso que ele não antecipou a libertação dos escravos. Porque ele sabia que podia, o que aconteceu nos Estados Unidos poderia acontecer aqui no Brasil. E que, de fato, poderia mesmo. Porque quem danado é que vai perder um patrimônio? O escravo, naquela época, ele não tinha sertão de batismo, não, Tavinho. Ele tinha uma escritura pública. Ou seja, era um bem. Como você tem um carro, tem uma carroça, tem tudo, isso era um bem. Você ia no cartório e passava a propriedade para outra, era uma propriedade. Entende?
2: Uma das coisas, de triste história.
1: Uma coisa mais infame que a humanidade já produziu
2: foi a escravidão.
1: Foi a escravidão, né? Em todos os níveis.
2: Eu estive em Campinas, que foi a última cidade a acabar com a escravidão. E lá o guia mostrava, aqui, ó, tinha a igreja dos escravos, tinha a igreja dos donos de cafezais, né? E os alforreados.
1: Pois é, a gente tem isso em várias cidades do Brasil. Aqui em Areia a gente também tem uma, Nossa Senhora do Rosário. Em Areia tem também. Né? Tem uma igreja aqui na entre Sapé e Santa Rita, que tem, é a única igreja de alpendre que tem aqui, né? E por que aquele alpendre? Porque não podia entrar todo mundo na igreja. Assistia a partir do alpendre. Ou era, como eu vi, pagão ou negros. Tem isso aí, está aí para todo mundo ver. Quem passar ali entre Santa Rita e Sapé vai ver essa igrejinha lá. Mas voltando aqui para a questão do cabeção e voltando para a atualidade aqui. Eu queria que você, como um bom comentarista, excelente comentarista, Tavinho, você me falasse uma coisa. Você não é futurólogo e não é nem uma tia de Iná, mãe de Iná, mas o que é que você espera daqui para frente nessas eleições nacionais?
2: Você quer dizer, após a eleição?
1: Sim,
2: ou agora?
1: Não, agora. Agora, o que você acha que vai acontecer?
2: Olha, eu acho que nós vamos ter muita surpresa aí por parte do PT para querer reverter essa situação. E também fico muito preocupado com essa ação política que está existindo na justiça brasileira. Você disse muito bem, aquela juíza que o debate da Globo não aconteceu, tomar uma decisão daquela é algo que não existe, porque as regras para um debate estão claras. Os partidos que não têm representatividade não teria direito de participar. E mais grave ainda, é que está nas regras também dos debates, quem não comparecer, você ficava focado no púlpito lá, vazio. Então, isso foram atos realmente de afronta. Inclusive, a minha preocupação é porque hoje é vazio. Então, isso foram atos realmente de afronta. Inclusive, a minha preocupação

0: E o Zanin é aquele sonso, né? Nem fede nem cheira. E por outro lado, o governo tomar medidas que possam querer modificar o resultado através de cooptar as pessoas mais humildes, principalmente, com mais benesses. Porque, por exemplo, nessa reta final, o governo tomou medidas que foram absurdas, que no orçamento do país vai dar um prejuízo de todo de 24 bilhões de reais.
1: E Bolsonaro foi proibido de fazer a mesma coisa lá em 2022.
0: E gostaria também de dizer que, por exemplo, essa fake news sobre Nossa Senhora Aparecida teve também um abalo, porque senão Flávio tinha ganho mesmo no primeiro turno. E como nós somos um país católico, principalmente ali Minas Gerais, o próprio São Paulo, que são estados que têm um peso muito grande no, na questão da religiosidade, então a minha preocupação exatamente são mais fake news que possa acontecer. Você não se engane de aparecer aí Flávio Bolsonaro como quiseram dizer, que estava com prostituta, estava com mulher de programa. Tudo isso porque na campanha que nós estamos presenciando, está valendo de tudo e a justiça fica igual a quadro pendurado no quarto de cabaré. Vê tudo e não faz nada, né? Então, eu vejo com muita preocupação e expectativa esse segundo turno. Oxalá que tudo transcorra, que o povo tenha consciência. Porque eu gostaria de dizer aqui, eu, por exemplo, discuto muito com minha filha, que ela tem umas posições, ela é da área de direito, em relação a alguns extremismos que existem na direita, mas eu dizendo para ela, como tem na esquerda também. Infelizmente, os extremos, para mim, eu condeno, porque o povo quer uma pessoa que possa agir com equilíbrio, né? Atendendo a população. Acho que, por exemplo, o PT perdeu muito pelas suas práticas de governar. Cansou o povo. O povo não aguenta mais o governo que está aí, mal avaliado, um governo que colocou a população no endividamento. O que tem de gente endividado com consignados, com empréstimo mesmo de qualquer natureza, isso a pessoa para pensar, né, que é um governo que não tem um norte econômico para que você possa ter garantias de. Ontem mesmo eu vi na fala de Lula, quando ele dizendo, não, nós vamos ter que apresentar que não podemos gastar mais do que ganhamos arrecadação. Tá, é o que nós faz.
1: O que ele mais fez?
0: Mas fez. Então isso não pega mais. Você acha que tem promessa? Como ele, aquele negócio, não, vai comer picanha, o povo está comendo ovo.
1: Dá uma salada, eles que não
0: É?
1: tiver uva salada.
0: Salada. Então, assim, o povo não acredita mais. O povo quer, na economia, é um governo ou um Estado mais enxuto, um Estado que gere emprego e renda através da iniciativa privada. Nós não podemos ter um governo inchado de servidor público, que o povo se limita a ser só funcionário público. Eu nunca vi um negócio desse. Pessoa sentir bem, está ganhando salário mínimo. Salário mínimo não dá para nada. Quem é que aguenta viver hoje com salário mínimo? Né? Então, você tem que estimular e formar os nossos jovens a serem empreendedores. E o governo facilitar para que ele possa ter o seu próprio negócio e não viver, porque aqui, no Nordeste principalmente, tem estado que tem mais gente recebendo Bolsa Família do que CLT. Tem, eu vi uma reportagem, aliás, um documentário na região norte do país, que cidade inteira vivia de Bolsa
1: Eu
0: Família.
1: vi isso através de Aldo Rebelo.
0: Pois é. Então, é uma coisa que

0: não aguenta mais. Então, essas promessas fáceis cansou o povo. O povo quer realmente ter um governo que a população tenha transparência, né? Um governo que tenha menos ministério, por exemplo, que não precisa, tem ministro aí que anda no avião da FAB sozinho, num custo absurdo. Né? Então, eu acho que hoje, a utilizar o avião da FAB tem que ser uma coisa realmente que vá, que sejam importantes para o país. E não você, esse ministro aí que não consegue andar, por exemplo, num voo particular, só vive de avião do governo brasileiro. Então, o povo não aguenta mais um governo com um Estado inchado, com... É como, por exemplo, o Estado... Eu estou falando, quando eu falo Estado, eu falo Estado...
1: Perdulário.
0: Município. É, exatamente. Todos eles... Vou só dizer para a população. Eu conheço prefeitos que devolveram recursos para creche, para UPAs, e ele devolveu o dinheiro. Por quê? Porque essa questão do deputado, que inverteram o papel, né? Hoje o legislador é quem atravessa os recursos. É. Quanto de recurso deveria ser de executivo para executivo. Aí o que acontece? O prefeito e o deputado, para fazer média, arranja recurso para construir a creche. Aí eu conheço o prefeito que disse, também eu recebi dinheiro para construir 3 creches. Mas por que eu devolvi? Como é que eu vou manter? O custeio. Uma UPA, para quem não sabe, é R$1,5 milhão, uma UPA. Então, assim, nós temos que ter o que é que o povo quer? Mais segurança, o povo quer mais saúde e uma educação de qualidade. Nós temos que ter filhos nas escolas que possam dar a ele horizontes, oportunidade de crescer na vida. E não o que nós assistimos hoje. As universidades brasileiras, na maioria delas, ela faz mais trabalho de ideologia dentro das universidades. Claro que tem um trabalho belíssimo, né, de extensão, de educação, mas também tem esse lado ideológico que não deveria existir. Então, eu acho que tudo isso é o que a população deseja de um plano de governo que venha atender as necessidades e atinja diretamente a população. Eu acredito, por exemplo, uma passagem de ônibus é caríssimo para o trabalhador. Representa hoje, acho que do salário mínimo, em torno de 20% a 30%. Quando, na verdade, tem países hoje que o transporte público é gratuito. E tem como você fazer isso. Em vez de gastar dinheiro com muitas bolsas que tem por aí, você investir em transporte de massa. Porque nós somos um país continental, que nós tínhamos uma malha férrea que atingia todo o Nordeste. Aqui em Paraíba, por exemplo, você tinha trem até Cajazeiras. Juscelino Kubitschek, atendendo ao lobby das montadoras, investiu em transporte individual, em transporte de carga. Um país como nós, você imagina como o frete iria baratear se nós tivéssemos um trem deslocando toda a produção nossa, escoando para os portos via férrea, o preço do frete ia ser lá embaixo. Então, toda uma política que tem que ser invertida. O Nordeste, por exemplo, que tem um potencial muito grande para o turismo, seria interessante toda a duplicação das estradas do Nordeste e também com uma rede férrea para o Nordeste. Porque eu fui secretário de turismo, eu sei. Barcelona tem um público grande, um fluxo grande de turistas, mas é a Europa visitando a Europa. Você imagina aqui no Brasil como ficaria mais barato se você tivesse toda essa estrutura. Então, é isso que o povo quer. Eu me lembro, Carlos, e eu fui uma vez no Bessa Grill, conversando com o gerente. Ele disse, Tavinho, chegou uma mulher aqui com um currículo muito bom, R$4.000. Ela disse, agora tem um problema, o que é? Não é porque eu não posso assinar carteira. Por que não pode assinar carteira? Não, porque eu tenho auxílio reclusão, meu marido está preso, tem auxílio, tem Bolsa Família, tem vários tipos de bolsa que dão quase esse salário. E quem é que paga isso?
1: Ninguém.
0: Né?
1: Pois é, e para a gente fechar, são 14 horas já, chegamos ao limite. Eu queria mandar um abraço aqui, essa pessoa com que eu vou falar agora, você deve conhecer muito bem, que é o doutor Sérgio Vieira.
0: Ah, é?
1: Sérgio Vieira foi diretor do Botafogo, né?
0: Botafogo.
1: Meu
0: amigo, engenheiro.
1: Engenheiro, doutor Sérgio Vieira, figura humana maravilhosa. Ele e sua esposa, digníssima esposa. E ele disse aqui que essa votação de Flávio deve-se muito à torcida do Flamengo.
0: Também. E agora, Carlos, só para dizer, não vou comentar, mas vou dizer. Você já notou como é que está o país da América do Sul?
1: É.
0: A mudança que já ocorreu? Se a Flávio ganhar no segundo turno, só vai ficar o Uruguai.
1: Só o Uruguai.
0: Né? O restante todos, o povo quis mudança.
1: É, mas exatamente, o Uruguai. E para a gente finalizar aqui, aí mandaram para mim, esse cabra são ruim, viu? O cara mandou, lembra do deputado Otônio de Paula? Né? Otônio de Paula.
0: Pastor do Rio.
1: Ele estava aqui ao lado.
0: Também foi desempregado.
1: Aqui ao lado de Bolsonaro, ele teve 158 mil votos.
0: Ei!
1: Aí agora teve 19 mil. ao lado de Lula. Quer dizer, quem faz aqui paga aqui.
0: O povo não perdoa,
1: né? O povo não perdoa. Então, pessoal, um grande abraço para todos. Nós vamos ficando por aqui, 14 horas e 2 minutos. Obrigado, Tavinho. Obrigado a vocês que nos prestigiaram com a vossa audiência. A gente promete estar aqui amanhã, se Deus assim nos permitir.
2: Aquele abraço!
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0: De Super Mais, aqui na Melhor. E pra começar bem, está chegando as 10 mais. 10 músicas na sequência, sem intervalo comercial.
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A União Europeia está investindo 130 milhões de euros em tecnologia de drones, como parte de um esforço mais amplo para reforçar a segurança nas fronteiras e combater ameaças híbridas. O anúncio foi feito neste domingo, 4 de outubro de 2026, pela Comissão Europeia, durante uma reunião de ministros da Administração Interna em Luxemburgo. Este financiamento integra um plano de ação sobre segurança relacionada com drones e sistemas antidrones, revelado em fevereiro, que inclui um apelo de 250 milhões de euros para que autoridades nacionais invistam na vigilância de fronteiras terrestres e marítimas. O programa visa a integração em redes nacionais de vigilância. Tira.

bem, pessoal, ótima tarde para você. 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

0: Krista Pike, condenada à morte no Tennessee, Estados Unidos, sobreviveu a duas injeções letais aplicadas na noite da última quarta-feira. Seus advogados afirmam que o estado de saúde dela é crítico e que o procedimento foi marcado por erros. Após a falha na execução, o governador do Tennessee, Bill Lee, ordenou uma investigação independente e suspendeu todas as execuções no estado até o fim do ano. Pike seria a primeira mulher executada no Tennessee em mais de 200 anos.
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2: Ah, canção rei! 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

0: Muito bem, pessoal, você curtindo aqui a nossa tarde super mais. 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É isso aí, Michele. Boa tarde, querida.
1: 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Então, se você se interessou, fala aqui conosco, para que as meninas aqui estão disponíveis e preparadas para estar tirando todas as dúvidas e respondendo aí todo mundo que falar, tá bom? Muito obrigada e até a próxima. Obrigada, Osmar, garotinho. Até a próxima.
0: Tá certo, Michele, abraço pra você, abraço, querida, valeu pela sua participação, depois você volta trazendo muito mais novidades direto da loja Help Cidade de Bahia, na Liberdade, em frente ao Banco do Brasil. Tá apertadinho, apertadinha, faz um help, segue a nossa tarde super mais.

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7: Ótima tarde para você de casa. 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
3: São 17 horas e 8 minutos.
4: 5 da tarde, mais 8 minutos.
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3: Histórico, Lucas Ribeiro é reeleito com 64,3% dos votos válidos.
4: Reconhecimento, João Azevedo obtém a maior votação para o Senado de todos os tempos na Paraíba.
3: Decepcionante, Cícero Lucena termina em terceiro lugar na disputa.
4: Tchau, querida! Doutora Jane Panta não consegue se reeleger e fica fora e bem longe da suplência.
3: Nilvan Ferreira também bate recorde e é o mais votado para a Assembleia Legislativa.
4: Tendência à direita. Cabo Gilberto quebra todas as previsões e se reelege com 267.142 votos para a Câmara Federal.
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3: São 17h12.
4: 5 da tarde, mais 12 minutos. Boa tarde para quem presta, boa tarde Cato Pereira, boa tarde aos Marqueiroz, boa tarde todos que estão ligados aqui na 100.5 FM Líder. Eu sou Luiz Vieira, estou de volta, Caco, voltei, retornei depois dessa batalha, dessa campanha eleitoral.
3: Vivo?
4: Vivo, assim, mancando, né? Mas...
3: Capenga.
4: Capenga, acho que deixei alguma coisa pelo meio do caminho, mas estou por aqui e graças a Deus vamos formar bancada mais uma vez para fazermos esse programa maravilhoso. Sendo que hoje, com o meu retorno, teve uma falta.
3: Uma falta? Mas por que faltou?
4: O que será essa falta?
3: É alguém que completou 50 anos hoje?
4: Parabéns, olha aí.
6: Parabéns pra você. Parabéns, meus parabéns. Feliz aniversário.
4: É, o Mano Costa tá completando 50 anos hoje, meio século de idade. E é uma pessoa muito querida, um amigo nosso, uma pessoa que faz parte das nossas coisas, das nossas vidas e que realmente é um pilar desse programa e também é um camarada que nos ajuda, está pronto para nos ajudar a qualquer momento, a qualquer hora, e a gente não poderia de maneira nenhuma deixar de comemorar esse aniversário e deixar ele comemorar o aniversário, né? Ele disse que tem um compromisso.
3: Ele disse que tem um compromisso às 7h30, que não dava tempo de chegar na rádio.
4: Olha aí.
3: Se então... viesse para a rádio, não chegaria no compromisso.
4: Então, que bom. Que esse compromisso seja um compromisso bem bom. Que ele esteja com pessoas maravilhosas, queridas, pessoas que gostam dele e que ele gosta também. E possa comemorar esse aniversário maravilhoso. 50 anos não é brincadeira, né? Eu tô com 49. Eu tô perto dos 50 anos, eu acho que eu vou chorar todo santo dia quando for o ano que vem.
3: Rapaz, eu sou... Você deve conhecer Germano há mais tempo que eu.
4: É uns 30 anos.
3: Pronto, é, mais tempo que eu. Eu conheço há, acho que 15. Acho que entre 12 e 15 anos. E assim, a gente passou a ter uma amizade. Germano foi um colega de trabalho que se tornou amigo. Eu não tenho muito receio de dizer isso. Germano Costa é uma das pouquíssimas, mas muito pouquíssimas pessoas na comunicação a quem eu chamo de amigo. Eu tenho o privilégio de dizer que Germano Costa é meu amigo, que eu sou amigo dele. Da gente não apenas trabalhar junto, às vezes a gente passa... Pronto, vou lhe dar um exemplo. A gente passou 2 anos que eu dizia, mano, bora tomar um café. Ele dizia, bora, Caco, a gente marca. E até hoje a gente não tomou esse café. Porque a correria da vida, o tempo não nos permitia. Mas nós construímos uma relação muito sólida, uma amizade muito verdadeira. Muito verdadeira mesmo, sabe? De um saber que pode contar com o outro em momentos cruciais. Então eu fico muito feliz, inclusive em dividir hoje, de forma mais efetiva, a bancada do programa com ele. Com você também, Luiz, mas como a gente está falando de Mano, e assim, fico muito feliz em poder parabenizá-lo aqui na rádio que ele tanto ama. Porque se tem uma coisa que o Germano ama muito, é a 100.5. Então, meu irmão, eu sei que você tem um compromisso, depois você conta pra gente o compromisso, mas um grande abraço, Deus lhe abençoe. Eu sou um dos privilegiados de ter você como amigo. Mas, Luiz Vieira... Ontem foi dia de eleição, meu amigo.
7: E que eleição,
3: hein? E que eleição. Surpresas. Por onde é que a gente começa? Eu não sei nem por onde é que a gente começa, porque eu cheguei aqui na rádio hoje, assim, um tanto feliz. Sabe? exalando felicidade.
4: Você que é especialista, Caco, em imagem, em mídia, você que é um cara, não só pela a sua prática, pelo seu trabalho, mas pelas suas, seu fundamento, a sua vivência na área da mídia, do ponto de vista, vamos falar primeiro do que nos concerne, no que é de obrigação da gente. Sobre a mídia, o que você achou da mídia que rolou esse ano? Porque eu andando na rua, achei que estava um pouco frio para ambos os lados.
3: Vamos lá. Vamos por candidaturas, vamos falar das majoritárias.
4: Fica à vontade, do jeito que você for, a gente vai.
3: Vamos lá. Primeiro, Efraim Filho escolheu um caminho e sai muito forte. A direita sai muito forte dessa campanha na Paraíba. Sai muito forte no Brasil todo, isso é fato. Mas na Paraíba, inclusive, eu tô esperando a edição de um material que eu mandei para um colega que trabalha com a gente. Na segunda-feira passada, participando de um programa, eu disse que o PL faria 6 candidatos. E disse aqui, conversando com o Mano, que acreditava que o PL faria 6. Eu só errei no PL numa vaga.
4: O que é uma aposta muito alta, tratando-se do PL, né?
3: Exatamente. Eu errei porque eu achava que Jéssica de Laurinho seria eleita. Eu não imaginava o Deputa. E aí, o Deputa entra na cota do marketing digital absolutamente. Ficou evidente a força do digital através desse rapaz. Uma votação estupenda, eleito e sendo responsável junto com o Nilvan por agarrar Valber, viu? Que escolheu um caminho de marketing ruim.
4: Diga-se de passagem, Valber que brigou e não queria Nilvan
3: no partido.
4: No partido.
3: Isso.
4: Não queria Nilvan de volta e foi Nilvan que salvou ele.
3: Nilvan, eu cantava, falei aqui várias vezes na bancada, falei quando participei da TV Márcia, que Nilvan seria o candidato mais bem votado do PL. E eu dizia que ele ficaria entre os 10 da Paraíba. Mas não imaginava o fenômeno Nilvan. Quase 90 mil votos, amigo. Sabe? Nilvan, o mais votado, foi 77 ou 87? 87, né?
4: 77 e uns quebrados.
3: Pronto, 70, quase 80 mil votos. Nilvan Ferreira é um fenômeno, tá? E eu dizia na Master, na segunda-feira, PL faz 6, só que eu imaginava Valber estourando de voto também. Só que eu dizia que ele teria menos votos do que Nilvan. No final das contas, o Nilvan, que Valber não queria, salvou o mandato dele. Tá? Mas vamos lá, falando do marketing. Cícero Lucena, a pior campanha majoritária que eu vi nos últimos anos. Tentaram inventar a roda, inventaram um tal de um Pix Tênis, que aí já não é do marketing, é do marketing com articulação política. Se Cícero já dava fardamento, e Fabiano Gomes falava isso ontem, na transmissão da FGTV. E aí eu preciso dizer que essa parte do raciocínio foi muito do Fabiano Gomes. Eu abri uma live aqui, eu só quero dizer aqui, ó, o companheiro Wagner Assunção, radialista lá da cidade do Conde, está aqui vendo a gente. Abraço para você, Wagner.
4: Grande abraço, Wagner. Amigão meu.
3: O vereador Bel MR do Conde também. Bel, chegue junto. É bom ter você por aqui. O marketing de Nilvan... Luiz, ele foi muito ruim. De Nilvan, não, perdão, de Cícero. Foi muito ruim.
4: Eu também estranhei pelo fato.
3: Muito, muito ruim. Não, e assim, teve.
4: Pelo fato de que eu trabalhei na campanha de Cícero para prefeito. E era tudo muito.
3: Muito diferente.
4: Cronometrado, era tudo muito junto. Uhum. Era tudo muito bem feito. Por exemplo, as pessoas não ficavam no meio da rua quando terminavam a atividade. Tinha uma frota de carros para levar o pessoal.
3: Tinha planejamento. O pessoal precisa entender que comunicação política se faz com planejamento.
4: Planejamento.
3: Aí o que é que acontece? No meio da campanha, a primeira coisa começa ruim, porque Cícero não sabia se ia ser candidato a governador. A articulação já estava ruim. Teve a história da perda de Cássio. Repito, Fabiano tratou muito bem sobre isso no Paraíba Boa hoje, eu acho, foi hoje de manhã aqui na 100.5, ou foi ontem à noite. Deixa eu puxar mais para perto aqui o microfone.
4: Para a rádio a gente tentar mais perto, no broadcast,
3: No podcast você fica mais longe, né?
4: O microfone capta melhor.
3: É, isso. Então, assim...
4: Eu comentava aqui, cara, só pra complementar, que comentava com o Mano Costa, que Cícero saiu, queimou a largada.
3: Sim.
4: Ele saiu candidato primeiro. O ano passado teve o Orçamento Democrático, que é o grande evento público do governo do estado da Paraíba, junto ao povo, né? Aquele momento onde o governador está num ambiente com 6, 10 mil pessoas e, nesse momento, todas as atenções políticas estão viradas para ali. E, daquele momento, Cícero chegava, eram dois carros, um para transportar ele, o segurança e a pessoa que andava com ele, e outro para transportar o bonequinho dele, que ele espalhou por todo o estado da Paraíba. Um bonequinho caríssimo. Mas ele quis estar presente dentro das casas das pessoas de todo o estado da Paraíba. O que foi que aconteceu? Cresceu ligeiro demais, bateu no teto, e do teto só tem um lugar para ir, para baixo.
3: Ele não... Se ele tivesse força para estourar o teto, mas não teve.
4: E furar a bolha, né?
3: É, o furar a bolha. Aí o que que acontece? No meio da campanha, o negócio já estava ruim. Aí anunciam primeiro, fizeram uma coisa de apresentar um Cícero descolado, de calça jeans, tênis. Ele foi pro debate da marcha de calça jeans e tênis. Tipo, beleza, apresentou o cara descolado, o cara que caminha, que corre, um óculosinho estiloso. Aí convocam um pronunciamento de Cícero, que vai desistir da campanha. Botam Cícero com uma luz amena, de paletó e gravata, para fazer um pronunciamento sobre segurança pública, que era o grande caos da candidatura de Cícero.
4: Da gestão em si, levando-se em conta que ele tem uma Secretaria Municipal de Segurança Pública.
3: Não, e levando em conta que ele teve a filha afastada da campanha por acusação de envolvimento com facção, teve o ex-prefeito de Cabedelo na mesma situação, tinha Dinho Wesley na mesma situação, e ele mesmo na mesma situação. Aí, assim, um espetáculo dos horrores. Resultado, perdeu em João Pessoa. Cícero perdeu em João Pessoa, ficou em terceiro lugar em João Pessoa, a cidade que ele presidiu até 6 meses atrás.
4: A cidade que o tinha como político nato da cidade, apesar dele ser do interior.
3: Então, assim, Cícero morreu politicamente. Essa é a grande verdade.
4: Eu pensei hoje e estava ruminando essa questão de morreu, porque as candidaturas têm um prazo. Você tem um prazo de vida útil. Sim. Politicamente, né? E tem aqueles que vão morrer no cargo. Sim. E tem aqueles que realmente vão precisar se afastar da vida pública, como o Cássio Cunha Lima se afastou da vida pública, mas por outros motivos.
3: Cássio optou por.
4: Né?
3: É tanto que se Cássio entrasse no jogo agora, poderia ser diferente.
4: Ele poderia ter entrado com a sandália da humildade que Ricardo entrou.
3: Sim.
4: Porque Ricardo é um
3: Cássio
4: nome...
3: seria eleito deputado com tranquilidade.
4: Ricardo é um nome para senador, como sim. Cássio é um nome para senador. Sim. Mas poderia ter entrado para deputado federal.
3: Ricardo, e a gente pode falar daqui a pouco de quem sai muito forte dessa campanha, um deles é Ricardo.
4: Um deles é Ricardo.
3: O marketing de Efraim. O marketing de Efraim escolheu um caminho e foi bem dentro desse caminho. Tanto que 6 candidatos a deputado estadual e 2 federais, que eu cantei aqui também, que o PL elegeria 2. Eu disse aqui, vai eleger 2, porque eu imaginava que Gilberto... Que eu disse o seguinte, ou o PT elege 2, a coligação PT-PCdoB, ou o PL. Errei nisso, porque na verdade os 2 elegeram 2, né? Porque o Gervásio entrou. O Gervásio entrou. Porém, eu imaginava Cabo Gilberto com 170, 180 mil votos. Todo mundo imaginava isso.
4: Eu não imaginava, não.
3: Eu imaginava, eu não. Eu tinha uma...
4: Eu acho assim, para um estado onde Lula tira mais de 60, 62% dos votos, e que Cabo Gilberto é o principal ator nacional vindo do Nordeste contra Lula, porque ele é o líder da bancada, né, da direita, eu acho que ele sofreria uma pancada por conta disso, pelo tamanho de Lula no Nordeste.
3: A questão é, mas o espólio da direita é muito grande.
4: Mas aqui foi muito grande.
3: A vitória de Lula contra Flávio em João Pessoa, Bahia, Cabedelo, é mínima, é 1,5%.
8: Entende? Em Campina Grande são 4 pontos. A grande questão é que a Paraíba já não é. Ela é estadualmente, o interior é. Mas as grandes cidades aqui da região metropolitana já não dão mais ao PT a vitória que dava. E de onde é que Gilberto concentra voto? Na Grande João Pessoa e em Campina Grande. Gilberto teve 27 mil votos em Campina Grande.
4: Mas é aquela coisa, eu comentava aqui sobre a escolha de Nilvan, do marketing, da propaganda de Nilvan, porque ele fez uma imagem muito amena, muito, muito Rita, paz, né? E amor para ser candidato a prefeito de Santa Rita. E de repente, quando vira a chave, ele entra radicalmente, esquerda, radicalmente bolsonarista.
8: Direita bolsonarista mesmo, né?
4: Porque Nilvan viu que vir para cá, para entrar entre o tiroteio de doutora Jane e de Fernanda, ele ia ser o mais atingido. Exatamente. Ele não conseguiria votos. E viu que fora de Santa Rita, existem mais bolsonaristas do que santarritenses.
8: O vídeo dele lá no canal da Podin, no meu podcast, bateu 70 mil visualizações, cara.
4: Um pra você ver.
8: O corte do vídeo...
4: Sem impulsionar, né?
8: Sem impulsionar. O corte do vídeo dele falando sobre o canal. A gente só botou o trecho dele falando e colocou imagens do canal. Foi quase 70 mil visualizações. E não é só visualização. Visualização, comentário, salvamento e compartilhamento.
4: Compartilhamento, que é o principal.
8: Entendeu? Por quê? É isso que eu estou dizendo. Nilvan soube usar o digital muito bem. Aí Efraim, dentro da perspectiva do marketing de Efraim, beleza. Agora, o grande marketing dessa campanha é o de Lucas Ribeiro.
4: É.
8: O digital de Lucas Ribeiro foi um negócio fantástico.
4: Juarez Guedes.
8: Bicampeão, né?
4: Bicampeão.
8: A gente tem que reconhecer.
4: 4 vezes campeão, né? Que a primeira de João, a segunda de João, a primeira de João, a segunda de João.
8: Então é tri, né?
4: O apoio no marketing de Cícero e essa eleição de Lucas.
8: E assim, uma outra coisa, Lucas, o tempo todo, e aí é importante, Lucas foi propositivo. O guia de Lucas era propositivo. Lucas só saía para a defesa quando era atacado. E aí, só partia para o ataque, muito mais na postura de defesa. Só que aí você precisa entender. Lucas cresceu retoricamente na campanha. Lucas cresceu no discurso, como o João cresceu.
4: E acho que também a questão, Caco, da imagem.
8: Sim.
4: A imagem daquele cara...
8: Bonito.
4: De família. Despojado.
8: Cristão, despojado, gente boa.
4: E quando você vê o outro lado dele, o cara mestre... doutorando agora, preparado, um cara que chega na rua, eu me emocionei, chega na rua com uma pessoa deficiente falando em Libras e ele falando em Libras com essa pessoa, bicho.
8: Ele, e uma esposa que ajuda pra caramba.
4: A esposa entrou com tudo, os filhos entraram com tudo.
8: Também, né? No caso de Efraim também, a esposa tudo certo.
4: Efraim foi uma coisa assim, se a gente falar em Efraim, eu posso dizer que, claro, para governador, unanimidade para todos os pontos, todos contados, na conta de Lucas e João.
8: Sim.
4: João fez uma preparação para Lucas que quem não viu, não viu porque não quis, porque durante o mandato João se afastou várias vezes para que Lucas estivesse presente.
8: Lucas para ser governador.
4: Isso. Para você ver a grande obra de João em Campina Grande, que é o centro de convenções, João se afastou para Lucas inaugurar.
8: Isso é quem, articulação política perfeita.
4: Quem faz isso? Só quem está muito compenetrado no objetivo. E João
8: está. É projeto.
4: Né? Salão do Artesanato, que é o grande evento da Paraíba para o artesanato, que era feito no começo da Avenida Brasília, a avenida do primeiro shopping na entrada de Campina Grande, era feito ali em uma das lojas que só tinha um terreno, passou para dentro do centro de convenções e João se afastou e Lucas presidiu o Salão de Artesanato em Campina Grande. Quer dizer, aquela história de dizer que ele era suplente de vereador e não chegou, foi vice porque foi na cacunda de Bruno e de João, acabou ele tomando corpo e forma dentro de Campina Grande. Agora você veja uma coisa, o número de cima para baixo aqui da Paraíba. Nós tivemos, a Paraíba inclusive, dentre os estados do Nordeste, foi o estado que menos votou, foi o segundo estado que menos votou em Lula.
8: É isso.
4: Nós tivemos 61,31%.
8: Mas deixa eu dar uma sugestão. Vamos terminar os governadores. Vamos primeiro terminar a política local.
4: Bora.
8: Pra gente ir pra nacional.
4: Quer continuar nos governadores aqui?
8: Os governadores a gente fala, mas eu só queria dizer uma coisa. Eu tô triste porque Germano Costa não tá aqui hoje.
4: Ah, rapaz, mas vocês preocupam.
8: Eu tô triste, porque Germano, sabe por que Germano não veio pra cá?
4: Por quê?
8: Porque ele correu de mim hoje.
4: Foi.
8: Não foi por causa do aniversário, não, Germano. Eu sei. Olha só, Vieira, alguém comentou aqui o seguinte.
9: Mas acaba também na aniversaria, por vez em quando.
8: Que no caso de Cícero é em cima de queda coisa, porque perdeu ele e perdeu o filho.
9: Perdeu ele, perdeu o filho. Queimou Janine.
8: Sim.
9: Pra questão da polícia.
8: Só o outro filho que é suplente.
9: O outro filho que é suplente, que é um. Que é assim, uma pessoa. É um extraterrestre.
8: É, eu disse isso na TV e aí fica. Assim. É o famoso quem?
9: Quem? É. E o quanto mais você diga, ele não liga. Não. Né? É o que eu achava de Diogo. Você dizer Pedro é filho de Cássio. É, quando Pedro começa a falar, todo mundo ia ligar. Agora, Diogo é filho de Cássio. Podia...
8: Se tentou fazer ainda uma mídia, mas foi pouca. A exposição de Diogo com. Ó, faltou a exposição de Diogo com Cássio, com maior efetividade, e de Diogo com Pedro. É. Pedro não entrou na campanha. A grande verdade é que Pedro Cunha Lima não entrou na campanha de Cícero.
9: Não entrou na campanha e era o dono dos votos de João Pessoa e Campina Grande. O cara foi, na outra, para governador, ele ganhou. Eleito, né, ganhou, cara? Ganhou em João Pessoa e ganhou em Campina Grande.
8: Pois é.
9: Para prefeito de João Pessoa, daqui a 2 anos, é nome para João Pessoa ou para Campina Grande. É nome.
8: Aliás, João Pessoa, ano que vem, daqui a 2 anos, você tem João. Já saiu uma mídia hoje, João merece João.
9: É.
8: Que era João Pessoa, merece João Azevedo.
9: Assim, João anunciou que essa de senador ia ser a última. E no local que ele estava anunciando, eu sussurrei para não ser chato. Mas sussurrei, duvido, ele é doido para ser prefeito de João Pessoa.
8: Não, imagine que você tem João Azevedo pronto para ser candidato a prefeito de João Pessoa com a tranquilidade que Efraim teve hoje. Porque Efraim foi candidato a governador, se eu perder, eu continuo senador. Hoje... Saiu muito forte da campanha. Ah, mas foi no primeiro turno, mas ele saiu forte.
9: Amanhã tem sessão. Depois da eleição.
8: E Alcolumbre não é presidente do Senado nem a pau. O presidente será ligado a Bolsonaro.
9: Entende? Que fez a maioria.
8: E foi exatamente.
9: Forte.
8: Ele
9: assim,
8: e Tereza Cristina são os nomes cotados, querido.
9: Agora, eu acho que vem pelo lado, por fora, Michele.
8: Mas é aquela questão do bolsonarismo. Digamos que Flávio seja eleito presidente. Uhum. Não vão deixar o presidente da República e a presidente do Senado ser da mesma família.
9: Eu acho que deixa. Eu acho que
8: tu
9: deixa,
8: acha que deixa?
9: Porque ela não é tão bolsonarista quanto os filhos. Então ela agrada o centrão e a direita.
8: E tem uma coisa. Ela elegeu o Bia Kicis. É. Vamos falar daqui primeiro, para depois
9: entrar
8: no estado do Nordeste.
9: Bora, vamos fazer uma leitura dos números. Veja aqui.
8: Veja aí.
9: Lucas, uma votação estrondosa.
8: Sim.
9: Com a cara de Superman, com a cara de homem bonito.
8: É.
9: Com um governo de entregas, um governo que fez muito.
8: Sim.
9: A gente está trabalhando com um governo que está construindo.
8: Sim,
9: o Hospital da Mulher no Sertão, que está construindo o Hospital de Trauma do Sertão, que está construindo o Hospital da Criança no Sertão.
8: Ninguém tem quase 64% de votos. Se não tiver uma
9: 64,3% de votos.
8: Se não tiver uma boa gestão.
9: 1.470.252 votos.
8: E a votação de João, cara?
9: Olha, Caco, se a gente pegar aqui agora os dois microfones e formos ali à BR, o trânsito está aqui na parte de Santa Rita, já deve estar congestionado de um lado para o outro. O que a gente vai ver de carros com a letra, com as três letras infernais, TFD, tratamento fora de domicílio. Que essas pessoas vão deixar de andar nesses carros e vão fazer seus tratamentos no sertão,
8: muito
9: perto de casa, porque Patos está a 2 horas de todas as fronteiras.
8: É.
9: Você está ali em Patos, você pegou Pombal, subiu, está no Rio Grande do Norte.
8: Patos atende Ceará, Pernambuco, Rio Grande do Norte e o sertão da Paraíba todinho.
9: Pois é. E o Hospital de Traumas, o Hospital do Bem, que foi construído por Ricardo e recebeu o acelerador linear agora nessa gestão também. Então está tratando igual o Laureano trata.
8: Sim.
9: Então essas pessoas já não precisam vir.
8: Já
9: talvez
8: não precisam vir para cá. Uma viagem que é cruel para quem está doente.
9: Estando em Campina Grande, eu sendo morador, eu prefiro descer para Patos do que descer para João Pessoa. Porque para Patos é mais rápido, mais perto. Você só desce Santa Luzia, subiu, está em Patos.
8: Está em Patos.
9: Então, assim, ele está recebendo essa votação devido, claro, à sua propaganda, à sua imagem, às suas falas, a João, a tudo mais, mas o grande governo, o grande projeto, que muitos não querem que se diga, mas tem que se dizer, começou lá nas mãos de Ricardo. Ricardo passou pelas mãos de João, problemas pessoais os afastaram, mas o projeto continua sendo o mesmo. de construir a Paraíba pelos paraibanos. Tudo isso baseado através do orçamento democrático. Sim. Porque o orçamento democrático, atenção prefeitos que nos ouvem, o orçamento democrático é a chance de você não errar, de você não ir ali numa praça, por exemplo, aqui nós temos o bairro do Cercado, está todo asfaltado, tem uma praça linda, está faltando o quê? A gente só vai saber se a gente perguntar às pessoas de lá o que é que está faltando, né? Então o orçamento democrático faz isso. Aí aparece Efraim, com 552.836, meio milhão de votos, 24%, é meio milhão de votos.
8: E elegendo o irmão deputado.
9: Elegendo o irmão deputado e levantando com a cara dura a bandeira de ser bolsonarista. O recado dele, gravado ontem, depois do resultado das eleições, foi dizendo, vamos amanhã começar a campanha de Flávio.
8: Isso é muito importante para ele no cenário nacional.
9: Vamos eleger Flávio. Então é o seguinte, vamos aqui contar um segredo para a galera. Onde é que está essa briga toda desses dois números? Vamos dizer o número de Cícero para não cometer a questão de não excluir, né? Sim. Cícero teve apenas 11,6%. Com 252.884. Pesou aqui na campanha de Cícero a questão da segurança pública, os problemas que ele já carrega por conta da família, por conta de Laura Emília ter sido presa, por conta dos assessores e políticos mais próximos, como Dean Dawsley, terem problemas com questões de facção e tudo mais. E também com a questão de que a campanha dele foi judicializada há 15 dias do pleito. Então, há 15 dias do pleito, ele não conseguia resolver se ia ser candidato ou não.
8: Sim.
9: Né? Porque ainda estava esperando para ver se ia ser no voto ou se não ia. No final, da reta final da campanha, eu pensei, eu com esse negócio judicializado, eu teria dizendo, é no voto, né? No tapetão não, eu começaria lá no começo. Sim. Mas ele só esperou para fazer isso agora, onde a mídia não chega.
8: E foi horrível,
9: né? Termina sua vida política, se caso não queira ser candidato mais, termina sua vida política com terminando em terceiro lugar para um cargo que ele começou. Quando se termina uma eleição, começa outra. Hoje já começa a eleição para prefeitos, né? Então, quando ele terminou lá em cima, eleito prefeito, bonito, campanha linda em João Pessoa, tudo muito bem feito, e quando ele terminou, começou de governador, aí ele poderia ter arrefecido,
8: Cícero poderia ter sido candidato a senador.
9: Poderia.
8: Em lugar de Nabu.
9: No lugar de Nabu.
8: Seria mais difícil para veneziano.
9: Ia ser um ponto.
8: Porque forte. Imagine que seria João, Cícero e Lucas.
9: Isso.
8: Entende? Cícero teria muito mais chance de ter sido eleito senador nessa conjuntura, mas houve uma soberba e houve uma coisa que é terrível no cenário político. Ele subestimou
9: o adversário.
8: O adversário.
9: E quis pormenorizar, quis deixar de chamar de criança, isso. Boneco.
8: Menosprezar.
9: Bicho, teu tio que mandou tu dizer isso.
8: Exatamente.
9: Tal. E, na verdade, se você conhecer de perto o Lucas, é ele que dá o conteúdo à galera para a galera falar.
8: Mas ele é muito bom, menino. Entendeu? Veja, você tem outra coisa. Olhe para Cícero. Você colocou assim: termina a eleição, a gente já pensa na outra. Hoje já perguntaram a Gilberto se ele seria candidato a prefeito. Aí, claro que todo mundo vai dizer que não é o momento. É. Mas nós sabemos que uma eleição dita os rumos da outra.
9: Isso.
8: Tá? Então, você tem o seguinte. Terminou agora. Cícero perdeu a prefeitura. Ele não pode ser candidato a prefeito. Não pode. Por causa da legislação eleitoral e não pode por uma questão ética.
9: Ele foi eleito, né?
8: Exatamente.
9: Nesse mandato, quem foi eleito foi ele.
8: Exatamente.
9: Ele renunciou porque quis.
8: Isso. Então ele não pode ser candidato de volta. Ele não seria candidato a vereador.
9: Não.
8: De modo algum. Acho completamente impossível que Cícero Lucena caísse. Ah, mas ser vereador é pouco. Não, não é. Mas ser vereador para quem foi governador...
9: Apesar que o Wilson Braga foi, né?
8: É.
9: Apesar que o Wilson Braga topou essa.
8: Topou essa, né?
9: Mas pra quê? Pra
8: manter o nome.
9: Mas também pra dar governabilidade. Né? Porque o Wilson Braga tinha Lúcia com possibilidade de ser candidata, foi impugnada. Chico Franca, que era pessoa de confiança, assumiu a titularidade da campanha. E Braga foi pra ser vereador pra dar governabilidade a Chico. Pra eles dois, com a Câmara na mão, a Câmara na mão e a Prefeitura na mão, conseguir limpar a Lúcia para a Lúcia ser deputada.
8: É, pronto, tem essa história. Só que aí o que é que acontece? Aí Cícero vai esperar 4 anos para ser candidato aqui, a deputado...
9: estadual.
8: É.
9: Pela votação.
8: Vai. É, não vai.
9: Pela então, votação, né?
8: Eu entendo que Cícero, da perspectiva, não de legado, não de história, porque tem isso, não se tira, mas da perspectiva de candidatura, encerrou a carreira.
9: Mas a questão é essa, com uma coisa que eu trabalhei em prefeitura.
8: Sim.
9: E trabalhei em prefeitura durante um pleito. E quero dizer a vocês, a todos que estão vindo, não acuso ninguém de roubo, não acuso ninguém de nada. Mas um pleito machuca muito uma gestão.
8: Sim.
9: Porque você para de atender as coisas que são arquipessoais, assim, diretamente pessoais, para atender o que é mais amplo. Então, você veja, João Pessoa, que ele entregou a Léo Bezerra, cheia de sujeira, cheia de problema, problema do lixo, problemas judiciais.
8: Acusações graves.
9: Eu ia gravar até um vídeo, mas eu digo, não vou entrar nessa parada, não. Mas até semana passada, o resto da decoração do Natal passado ainda estava jogado na Praça da Independência.
8: Avenida Hilton Souto Maior, no José Américo. Quer dizer, no José Américo não, ela corta José Américo até Portal do Sol.
9: Até Portal do Sol.
8: Tem uma obra inacabada desde o final do primeiro mandato.
9: Pois, cara. É.
8: Isso é muito ruim.
9: Muito ruim. E termina assim Cícero Lucena. Aí vamos ao panorama do Senado, para a gente fazer o break já já.
8: Bora.
9: João Azevedo. João Azevedo recebe a maior votação histórica para senador. Uma coisa que eu não pensei que seria possível, não por João. Por meritocracia, se pudesse ter um terceiro mandato, João merecia um terceiro mandato no lugar de Lucas, sim, eu acho. Minha opinião pessoal.
8: Ele foi um governador excelente.
9: Ele foi um governador excelente.
8: Isso transpõe a questão ideológica direita e esquerda.
9: Ele foi um governador que, de 223 municípios da Paraíba, ele construiu uma creche em 222 municípios da Paraíba.
8: Mas quem foi o coitado que ficou sem?
9: Um prefeito que não aceitou fazer o convênio.
8: Ah, é loucura.
9: Lá para as bandas perto de Cajazeiras.
8: Esse prefeito deve não ser reeleito nunca.
9: Esse deve ter apanhado nessa eleição.
8: Ah, meu irmão, loucura, cara. Né?
9: Então, João vem com 1.391.994. Quer dizer, 1.392.000 votos. 32% dos votos destinados a senador. Eu acho que só quem rompeu a barreira de 1 milhão tinha sido o Cássio. Parece que com 1.400.000, naquela época em que os números dos votos deles ficou impugnados, então não aparecia, e quando ele conseguiu eliminar, apareceu os números e apareceu mais de 1 milhão de votos. Veneziano chega com quase 1 milhão de votos, 974.550. Diga-se de passagem que Veneziano foi um senador das entregas em todo o estado da Paraíba, que fez obras, que deu condições das prefeituras fazer obras. O senador não faz. O senador não escolhe a construtora e nem assina a ordem de serviço. Quem faz isso é a prefeitura. Ele dá a verba com direito a fazer isso. E foi um dos que fez muito. Só que em Santa Rita ele asfaltou 12 ruas no bairro de Tibiri, fora a ajuda para os leitos no hospital Flávio Ribeiro Coutinho e outras ações que ele fez aqui em Santa Rita. Então também, naquele momento em que o prefeito Jackson desembarcou da candidatura de Veneziano, embarcou na candidatura de Nabu, assim, eu acho que não é nenhum demérito dizer que nem todas as pessoas seguiram.
8: Sim.
9: Porque alguns ficaram com aquela impressão da mídia que Veneziano já tinha feito. E Nabu também não teve uma mídia muito boa, não veio trazer os motivos por que deveria ser senador.
8: Sabe por que eu acho que Nabu perdeu? Porque ele demorou a colar em João. Nabu perdeu muito tempo buscando apoios, inclusive tirando apoios de João.
9: É.
8: Quando, assim, isso é uma coisa que a gente criticou muito. A ideia de que, antigamente, e eu sempre vou lembrar, eu não lembro o ano, acho que é 98, ou é antes, a Paraíba é quem diz, Ronaldo Humberto e Maris. Era voto num para governador e voto nos outros dois para senador.
9: Eu pensei nesse slogan para essa campanha de de Lucas, João e Nabu, mas preferi não chegar perto da mídia para não
8: rapaz,
9: ser enxerido. Porque às vezes.
8: Paraíba pessoas... com amor, Lucas, João e Nabu. Pronto, tava pronto.
9: A Paraíba aprovou.
8: A Paraíba aprovou, João.
9: Por conta de ser uma eleição plebiscitária.
8: Isso.
9: Do projeto de governo, se você quer ou não continuar com o projeto de governo de João.
8: Se Nabu,
9: então a Paraíba tivesse, aprovou.
8: Se a gente tivesse mais 10 dias de campanha, com essa cola que teve tardia, teriam sido os dois eleitos. É. Entendeu? Foram 2% de e assim, e veneziano.
9: Menos de 2% por conta dos quebradinhos que dão a Nabu quase 21 e a veneziano é 22,7, quase 22.
8: Então é isso. Se você olhar direitinho, Nabu fez uma campanha da perspectiva de investimento gigantesca, de alocação de prefeitos, de construção de parcerias gigantesca. Sabe? E assim, perdeu porque não entendeu que João era parceiro. Porque tinha uma ideia de que as pessoas queriam votar no candidato de João. Queriam votar em João e no parceiro dele.
9: 60% das pesquisas diziam que João merecia eleger
8: pois é.
9: O governador e merecia eleger o segundo senador.
8: Eu perguntei a João ontem. Ontem, graças a Deus, a gente fez uma cobertura fantástica com a Líder FM, a FGTV, MRTV, e eu conversei, talvez nem dê tempo para a gente exibir aqui, eu conversei com Lucas e Lígia. E Lígia Feliciano é a grande vencedora dessa história.
9: Ah, ela é a grande presenteada.
8: A grande presenteada da história.
9: Tanto fazia ser Lígia ou ser eu, dava do mesmo jeito.
8: Exatamente. E perguntei a João o seguinte: você acha que grande responsável, ou um dos grandes responsáveis pela votação de João, de Lucas, é o governo de João? E aí é óbvio que ele é muito moderado na fala, ele não toma para si méritos, mas ele entende mesmo que o bom governo que ele fez torna fácil a caminhada de Lucas, e tornou mesmo.
9: Tornou fácil. Bom, vamos fazer um intervalo comercial bem rapidinho e a gente volta falando dos deputados já, aqui na 100.5 FM Líder, falando dos deputados, inclusive aqui de Santa Rita, que eu sei que a galera tá ávida.
8: Doida para falar.
9: Vou falar sobre isso. A gente volta já.

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0: o mandato dela.
1: Quem é a querida?
0: A querida é a doutora Jeane Panta. Querida doutora Jeane Panta, a senhora perdeu o mandato e agora não tem mais com que oprimir as pessoas que a senhora tem como inimiga. Então,
1: e ela oprimia, né?
0: É.
2: Aí é pressa aí.
0: Eu pensei que era essa música, mas acabou pulando pra outra coisa. Deixa eu fazer de novo aqui pra rolar. Vai, rola, agora vai.
1: Olha, ela tem mais 3 meses de mandato ainda.
3: Segura o foguete.
0: Pra senhora, doutora Jeane.
4: Tá se tremendo de medo, sabe por quê? Já tá sabendo que eu vou botar pra correr. Tá se tremendo de medo, sabe?
0: Já pode ir pras suas glebas de terreno. Tchau, tchau, tchau, tchau, tchau, querida, tchau, querida. Com todo respeito, querida, tchau, querida. Aquele abraço, doutora Jeane, perde seu mandato. E agora, num cenário que desfavorece a condição que a colocou como deputada, ela não é mais suplente, não é? Ela não é mais suplente de deputada. Vamos aqui olhar a nominata de deputados.
1: Não, ela dançou feinho.
0: Deixa eu olhar aqui a nominata de deputados para poder dizer qual é a colocação que ela está. É, rapidinho aqui, senador, deputado estadual. Pronto, posso ver.
1: Enquanto
0: aqui
1: você acha, deixa eu colocar um trecho de um áudio que eu falei uma semana antes da eleição, viu? Vê se dá para colocar aqui. O que é que eu mando pro Torpedo?
0: Você que diz.
1: Deixa eu ver se ela vai colocar aqui.
5: Santa Rita. Fernanda Alvino, se não for eleita, ela já conseguirá fazer um estrago muito grande, que é impedir que Jeane Panta seja reeleita.
0: O que aconteceu?
6: Briga de cachorro grande.
1: O que é que acontece?
0: O que aconteceu? Você veja só. Dentro da coligação dela, a coligação do PP com a União Brasil, o PP é o 11, União Brasil 44, sim, eleito Eduardo Carneiro, que era o arqui-inimigo de Felipe, sim, Leitão. Inclusive, vou procurar aqui a coligação de Felipe Leitão.
1: MDB.
0: É MDB, rapidinho dá pra achar aqui, MDB, peraí. MDB, vamos logo comentar isso. O Eduardo Carneiro brigando com o Felipe Leitão.
1: E Eduardo já se lançou candidato a presidente da Assembleia. Viu?
0: Segura aí. 52.291 tirou Eduardo Carneiro. Rede Movimento... MDB. Felipe teve mais votos que ele, 58, né? Eduardo 52, Felipe 58. Apesar que quando chega na Assembleia, todo mundo tem um voto. Mas Eduardo Carneiro...
1: Mas tem peso nas negociações.
0: Eduardo Carneiro, João Paulo II, Ana Lorena, nós entrevistamos ela aqui. Ela tinha dois grupos aqui em Santa Rita e apoiada também pelo ex-prefeito de Cruz do Espírito Santo, Pedrito. João Gonçalves, João para cuidar da gente.
1: Não perde não, né?
0: Ana Lorena, ex-prefeita de Monteiro, e Michel Henrique, filho de João Henrique, que foi prefeito de Monteiro.
1: Rivais políticos, viu?
0: Rivais políticos de Monteiro também. Então,
1: já foram família, inclusive.
0: Vamos dizer que Monteiro conta com dois deputados.
1: Sim.
0: Tanilson, que cresceu politicamente, infelizmente esse comentário que eu vou dizer é chato, mas tenho que dizer, depois da morte do pai, ele cresceu politicamente muito.
1: A comoção tem disso.
0: Júnior Araújo, que quase pulava para o MDB, graças a Deus não pulou. Diego Tavares.
1: Surpresa, para mim foi uma surpresa.
0: Eu também achei, porque eu não encontrava o lastro de Diego
1: de
0: Tavares.
1: Voto, né?
0: Era o fato do pai dele ter sido prefeito de João Pessoa, mas como vice... Sim. Entrado como vice, foi prefeito, e ser neto de Edmir Tavares, que era um político estadualizado.
1: Sim.
0: Mas o Diego Tavares é um grande articulador. É um grande articulador.
1: Sim, se mostra assim.
0: Aí é o seguinte, a justiça eleitoral hoje em dia só diploma dois suplentes. Então, dentro do PP, o primeiro suplente é Lindolfo Pires, o segundo suplente é Galego Souza. Sim. Vamos dizer que tem o terceiro suplente, é Dudu Soares, dentro do PP, né? Mas como nós temos a União da Federação, doutora Jeane fica como 1, 2, 3, 4, quinta. A quinta na cauda do PP.
1: Ou seja, não assume, cara.
0: Não assume de jeito nenhum.

0: O outro partido dessa federação, que é a União Brasil, teve eleita Maria Porto, né? Filha de José Ricardo Porto, esposa de Matheus, prefeito de Bananeiras. Ela tem uma força muito grande, né? Ela até declarou que foi a mulher mais votada do Brejo, direcionando a votação dela ao Brejo da Paraíba, mas esse sobrenome Porto faz com que vários prefeitos tenham simpatia a ela, principalmente aqueles que têm coisas judicializadas. Segundo mais votado do União Brasil foi o Gilbertinho, com 30.918. Sim. E a primeira suplente do União Brasil é Fernanda Alvino, com 27.714 votos. Ela é a primeira suplente do União Brasil. Então aqui vamos supor que o governador Lucas queira pegar aqui dos eleitos e transformá-los de secretário. Quem aqui tem perfil para ser secretário? Eduardo Carneiro vai continuar na Assembleia porque a briga dele é lá.
1: Sim.
0: João Gonçalves não. Michel Henrique tem um perfil de secretário. Tanilson, totalmente perfil para ser secretário. E Diego Tavares, totalmente.
1: Esse aí é o que mais tem perfil.
0: Totalmente perfil para ser secretário. Então entrariam aqui Lindolfo Pires, que é o primeiro suplente do PP, e Fernanda, que é a primeira suplente do União Brasil. 27.714 votos. Ela teve 27.714 votos. Lindolfo Pires, que é o primeiro suplente de todo mundo, teve 28 mil. Então faltou uma média de 700 a 500 votos, porque foi 28 mil e Fernanda quase 28 também. Teve um momento que eles tiveram a mesma quantidade de votos, o mesmo numeral de votos, Lindolfo e Fernanda. Mas infelizmente ele teve mais votos, mas de toda forma ainda tinha o Diego Tavares com quase 30 mil votos e aí já o Júnior Araújo com 33 mil votos. Santa Rita perde a cadeira de deputado na Assembleia Legislativa? Não, não perde. Porque o prefeito Jackson é de somar, é de fazer acordos. Não é porque a esposa dele não ganhou para deputada que ele não procurará uma pessoa para assumir esse trabalho de estar junto ao governo do estado.
1: E ela tem grande chance de assumir, né? Venhamos e convenhamos.
0: Olha, na verdade, dizem nos bastidores que tem preparado aí uma secretaria para o clã Alvino. Tem preparado uma secretaria no estado para o clã
1: social?
0: Alvino. Não sei, aí eu não vou... Eu não vou jogar, falar, porque como eu estive na campanha de Fernanda, eu estive como prestador de serviço com meu carrinho de som, não participei das negociações e das conversas, mas escutei de outras pessoas até, inclusive de fora do clã, dizendo que teria um lugar para Fernanda Alvino no governo do estado ou para quem Jackson apontar, devido ao tamanho e a condição que Jackson deu dentro da campanha para Lucas e para João.
1: E no final para Nabô.
0: No final para Nabô. E Nabô seria esse o objeto, mas o fiel da balança foi a permanência com João, a permanência com Lucas. Houve momentos que as pessoas comentavam: Jackson vai desembarcar de Lucas e vai para Cícero. Mas só que Jackson tem uma ligação muito grande com o João, muito grande com o Aguinaldo também, e não haveria jeito nenhum dele deixar de onde ele começou. Foi uma campanha muito bonita, uma campanha muito propositiva, uma campanha que deu muito trabalho e que Jane Panta tentou, com a campanha dela, atrapalhar a de Fernanda. Ela só fazia atacar. E Fernanda só fazia levar amor, carinho, imagem positiva, aquela narrativa de pessoa do bem, que na verdade, quem conhecer de perto, vai ver uma pessoa fantástica, que é Fernanda Alvino. E nós tivemos aí esse embate, e Jackson, para mim, na minha opinião, sai como um ganhador desse embate pelo fato de que Panta foi candidato a deputado federal. O pai dele foi um vereador de destaque aqui em Santa Rita.
1: Panta teve quantos mil votos em Santa Rita?
0: Vou ver agora aqui.
1: Veja aí. Enquanto você vê, eu quero mandar um abraço para a jornalista Eliane França. minha amiga, que está vendo a gente aqui pelo Instagram. Enquanto você vê, eu acho que assim, esse cenário de Santa Rita impõe à família Panta uma derrota acachapante. E, inevitavelmente, faz olhar para 2028.
0: Totalmente.
1: Sabe? Olha para 2028 e diz, olha, apanharam. E assim, tinha tudo, é engraçado, que tinha tudo para a Jane ser a candidata de Jackson, né? Se não tivesse a ruptura lá no começo, se Panta não tivesse tentado ser o prefeito, permanecer na cadeira quando Jackson já era o prefeito, tinha tudo para ter se mantido a aliança e Jane ser a candidata. Mas eles quiseram a briga, né? É aquela história, buscou contato, o contato veio.
0: Queria mandar mais do que o prefeito, né?
1: Pois é.
0: Fernando Alvino teve 18.108 votos. Só em Santa Rita. Ela ultrapassou a margem do ex-deputado Zé Paulo, que teve 16 mil votos em uns quebrados aqui em Santa Rita. 18 mil. E Jane teve 10 mil votos aqui em Santa Rita. Até agora...
1: É muita coisa, velho.
0: Até agora,
1: os votos do
0: Panta. A pessoa que foi eleita só com os votos, só precisaria dos votos de Santa Rita, continua sendo quinto, filho de Marcos Odilon, que teve 20.
1: Teve um só mandato.
0: 22, teve um só mandato para deputado estadual, porque no segundo mandato ele tentou o federal. Teve sim, mais de 50 mil votos, mas a legenda dele não dava.
1: Não dava.
0: É. Aí, Fernanda fica com 18.108 votos aqui em Santa Rita. E Jane Panta, 10 mil votos. Olha, Jane, para o tamanho dela, ficou devendo voto.
1: Sim.
0: Porque na memória recente do povo, o líder político da cidade de Santa Rita era Emerson Panta. Que Emerson teria elegido Jackson, que Emerson teria elegido a sua deputada, a sua mulher como deputada, teria eleito, sim, né? Como deputada. E que, na verdade, as pessoas tiveram condições de respirar quando Jackson conseguiu afastar Emerson do seu meio político. As pessoas conseguiram fazer política quando afastou. Até agora, para você ter uma ideia, Panta nunca teve unanimidade na Câmara Municipal, Jackson ainda não tem, mas dos 19, 3 são oposição. E um dos 3, o principal dos 3, que é o presidente da Câmara, pode ser situação a qualquer momento.
1: Como é, homem?
0: É.
1: Isso é uma exclusiva, né, meu filho?
0: Isso é uma exclusiva.
1: Presidente da Câmara de Santa Rita.
0: É Pitácio Vituino.
1: Está prestes...
0: Não, assim, tudo que impedia dele ser um vereador da base do prefeito caiu por terra.
1: Presta atenção nisso, Santa Rita. Luiz Vieira volta hoje para o programa...
0: Azedar.
1: E já volta dizendo que o presidente da Câmara de Santa Rita está prestes a se tornar base do prefeito Jackson Alvino.
0: Tudo o que impedia de Epitácio ser da base caiu por terra. E no tic-tac do relógio, motivos para ele vir para a base do prefeito estão sendo construídos. Precisa do quê? Disso.
1: Disso o quê?
0: Disso.
1: Ah, sim.
0: De coisa qualquer.
1: Um ponto.
0: Precisa de uma coisa. Essa coisa será providenciada.
1: Rapaz, eu preciso mandar um alô para um ouvinte muito especial que está vendo a gente aqui. Meu filho, Matheus.
0: Olha aí.
1: Aí. Beijo, filho. Eu não vou chamar você dos seus apelidos, não, porque aí vai ser diversas cidades da Paraíba que vão ouvir, além do pessoal no Instagram, no YouTube... Ei, telefone tá liberado, né? 3229-1005.
0: Eu tô aqui na ponta da linha.
1: Sim.
0: Com um camarada que foi emblemático nessa campanha, que foi o Carlinhos do Adesivo.
1: Bota Carlinhos do Adesivo no ar.
0: Carlinhos, seja bem-vindo. Você tá no ar no Conexão Líder. Luiz Vieira e Caco Pereira.
2: Boa noite, Luiz, Caco, a todos que nos escutam.
1: Boa noite, Carlinhos.
2: Pela oportunidade de poder falar aos santarritenses nessa casa que sempre tenho. Quando peço, sempre tenho vez e voz. Mas para agradecer em nome do senador Veneziano pela grande votação que Santa Rita deu ao projeto do senador Veneziano, pela reeleição de Veneziano, agradecer o meu mais escolhido abraço a todos os santarritenses que não se venderam, que mostraram que tiveram firmeza para quem trabalha, para quem fez, para quem faz, e que adianto agora a vocês que ontem conversava com o senador e ele dizia: continuarei fazendo por Santa Rita, independente de quem esteja sentado na cadeira de prefeito. Não vou aqui fazer também uma fala, reproduzir uma fala de veneziano ontem que eu achei extremamente importante para o momento. Ele que foi perseguido, traído por várias lideranças e simplesmente ontem disse: não faz parte do meu coração e não fará parte da minha vida retaliação absolutamente ninguém, continuarei sendo o mesmo Vené que todos conheceram. E eu achei isso de uma grandeza fantástica e quero aqui reproduzir para dizer a alegria que estou de poder agradecer aos santarritenses. Foi uma luta muito grande, reconhecer o tamanho de João Azevedo nessa disputa, de Lucas, e que também tentaram levar o segundo senador, mas, como eu disse em outras oportunidades, me permitam dizer aqui também, se tirassem todos os prefeitos de João, ele continuaria sendo eleito senador. Sim. Se dessem todos os prefeitos a Nabu, ele continuaria sem ganhar a eleição, porque veneziano trabalhou pelos 223 municípios. Luiz, o meu agradecimento especial a você pela consideração de sempre, pela atenção de sempre.
0: Valeu, Carlinhos, muito obrigado pela sua fala e parabéns, você foi um gigante aí nessa campanha, segurou a bola pelo fato de que o que o veneziano vinha fazendo há muito tempo, que era colocando a sua imagem, o seu nome, as suas emendas e tal, foi por muito tempo fixo na cabeça da população de que veneziano fazia bem a Santa Rita, então ele não perdeu nada aqui em Santa Rita, não foi prejudicado em nada. E tenho certeza que quando Jackson e Fernanda e Luciano forem a Brasília, as portas de veneziano vão estar abertas do mesmo jeito e que ele dará aquele abraço sincero e que tudo se resolverá. Valeu, Carlinhos, grande abraço para você, um abraço para a Igleia, um abraço para todo mundo da CDA, Carlinhos do Adesivo, que é uma grande empresa aqui do nosso município. Caco, eu vou colocar o comercial de 18 horas para a gente poder finalmente abrir o telefone, que tem muita gente ligando e a gente tem que atender
1: beleza,
0: essa turma, essa demanda toda aqui dessa galera, rapidinho.
1: Beleza.

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1: São 18 horas e 14.
2: 6 e 14, boa noite para quem presta, boa noite para quem está ligado aqui na 100.5 FM, FM Líder. O telefone está liberado, 3229-1005, para você entrar no ar. Nós temos aqui, opa, já tem gente na linha, ligação no ar. Alô.
3: Boa noite.
2: Boa noite, quem fala?
3: Boa noite, está pensando só quem mata é bala, é? Saudade também mata, hein?
1: Eita, rapaz.
3: Boa noite, Luiz Vieira.
2: Boa noite, meu amigo João Batista.
3: Prazer falar contigo. Na volta ninguém se perde, né? E você fazia falta demais. Agora dizer que Cato Pereira aí, esse cara é bom demais. Esse cara é show de bola, juntamente com o Mano Costa. Esse trio maravilhoso, né? E na política, né? A gente já pode falar, né, de umas coisas, né? Com relação ao governo aí. Foi, eu achei realmente muito bom a vitória do primeiro turno aí de Lucas Ribeiro, né? E, assim, a Santa Rita aí é um eleitorado enorme. Eu acho assim, né, rapaz, a nossa primeira-dama aí merecia, viu, ter saído aí com uma votação estupenda. Mas a gente sabe que vem muito candidato de fora, né, Luiz? Infelizmente é isso mesmo.
2: É isso mesmo.
3: Dizer que ela foi uma guerreira aí, viu? Parabéns aí à doutora Fernanda Alvino, né, a nossa primeira-dama aí. Parabéns pela votação dela. Ela pode assumir, né? E você já comentou aí juntamente com o Cato, dizendo que aí pode assumir uma secretaria. E ela assumia isso.
2: Eu acho que ela vai. Ela, eu acho que, pelo que eu conheço do governador Lucas, que é um cara muito do bem, exato. Fernanda vai aí escolher se quer assumir ou se quer ir para a secretaria.
3: Exatamente, também pensa assim.
1: E eu acho que ela escolhe ir para a secretaria.
3: É. Mas, Luiz, então parabéns aí para Fernanda Alvino, né? Também o prefeito Jaco, o prefeito também morava aí trabalhando. E em prol do povo de Santa Rita aí, prefeitão aí, deixando aí seu legado aí, né? Fazendo um brilhante trabalho. E mandar um alô para meus amigos aí que já estão na audiência. Dado das Pratas, Preto Velho, Moreno Maravilha, Mário do Gesso aí do Alto da Cozibra, Galeguinho da Prótese, toda a família dele. Um alô para Bandeira Cabral e a nossa conselheira, né? A esposa dele, a irmã Josa. E doutora Diandra, que é advogada trabalhista e direito presidenciário, é filha de Seixa, toda a família aí na Joela Estávora. E o alô para Ian e Dedé aí na Panificadora Atlanta. E as amigas, Marinha do Relógio, a mãe dela, né, dona Maria Cardoso. Eu estive hoje aí em Santa Rita, Luiz. Estive hoje de manhã aí, por aí, no centro. E um abraço aí para Marinha, né, a mãe dela, dona Maria Cardoso. Os filhos de Marinha, Isaac e André, toda a família que é grande. Mariquinha da Rodoviária, que hoje é a saúde dela, né? Toda a família de Mariquinha da Rodoviária. Paulinho da Paz, Wilson de Tibiri. Nosso amigo Mício de Ida, aí do restaurante. E também Nan do Edelista, né? Grandes amigos aí. A audiência é muito grande, é muita gente. Porque aí, meu amigo, é o Conexão Líder. É o melhor programa do horário. Esse trio aí maravilhoso. Germano Costa, Cato Pereira. E ele voltou. O boêmio, Luiz Vieira. Um abraço, boa noite, meus amigos.
2: Aí. Valeu, João. Obrigado pela participação aqui na 100.5. Olha, cara, qual pessoa mandou uma mensagem pra mim aqui dizendo que o programa devia ser mais democrático e não ser um palanque para a primeira-dama. Primeiro que não tem mais eleição. Ela não tá mais sendo candidata a nada. Segundo, que eu quero dizer a vocês que estão ouvindo a 100.5 que nunca serei falso. De maneira nenhuma, nunca vou ser falso. De estar aqui E de pertencer ao grupo político do prefeito Jackson. Hoje eu me sinto pertencente ao grupo político do prefeito Jackson e aqui não dá uma palavra positiva. E segundo, o comentário que eu fiz sobre a doutora Jane Panta, eu faria estando tendo amizade ou não com Jackson e Fernanda e Luciano, porque é o tratamento que ela merece. É o tratamento que Emerson Panta merece, o tratamento que eles deram ao povo de Santa Rita, as pessoas que foram humilhadas, que foram recebidas no grito, que eram recebidas sem ter nenhuma perspectiva de ser tratado como ser humano. E as pessoas que eles não deixaram fazer política em Santa Rita. Então o tratamento dela é o tratamento que ela merece. Tchau, querida. Mais uma ligação no ar, Luan.
4: Boa noite. Seu Luiz Vieira!
2: Eita, meuzinho aí!
4: E que saudade, hein, homem? Mas saudade aí, né? Do amigo aí, né?
2: Foi rapidinho. Ainda bem que tá, Caco tava aqui, mano tava aqui.
4: Eu tava com saudade daquele ditado aí. É, boa noite pra quem presta.
2: Boa noite, rapaz,
4: eu tava com saudade
2: presta.
4: Já, viu?
2: Boa noite pra quem presta.
4: Isso. E boa tarde pra nosso amigo aí, né? Boa noite. É de noite, né? Boa noite pra nosso amigo Caco Pereira aí, né? Boa. Alô, Caco Pereira, também. Grande repórter aí, né? É o trio maravilhoso aí, né? Caco Pereira, seu Luiz Vieira. É, meu amigo Mano Costa, que hoje está de parabéns, né?
2: É, aniversário do Mano Costa hoje.
4: Parabéns, viu, meu caro amigo Mano, Mano Costa.
2: Aqui é o triunvirato dos barbudos.
4: É o trio, é verdade, irmão.
1: Só que bonito sou eu, viu?
2: É o seguinte, é bonito e tá ficando mais porque ele investe na beleza dele. Quem seguir pelo, quem seguir o Instagram vai ver que o homem faz procedimentos de beleza.
1: É isso mesmo, fiz botox esses dias.
4: Olha, tá vendo? Ô Carteira e seu Luiz, e mandar um abraço aí para o nosso amigo Mar da Edelícia, né?
1: Sim.
4: Sempre liga para mim, né? Nosso amigo Mar e nosso amigo Mistirida. Você chega lá, meu amigo, não é porque tem a babana, agora faz assim, é vereador do colégio, né? Não é porque tem a babana, é porque você chega lá, olha, o cabo almoça lá no restaurante, como até não vê o beijo, lá no restaurante Miss Tirida, lá, Miss, né? Manda um abraço para o nosso amigo Miss, né?
2: Miss é o nosso Wilson de Tibiri.
4: Um abraço para o Wilson lá de Tibiri também, né? E quero mandar um abraço para o Paulinho da Paz, né? Sempre está aí, né? E sim, e que está se recuperando, você quer? É o nosso amigo Elvis Costa.
2: Está se recuperando de quê? O que aconteceu com aquele feliz?
4: Sofreu um acidente de moto. Foi? Ele não caiu da moto.
1: Nós pedimos doação de sangue para ele.
2: Aqui. Foi mesmo, foi. Rapaz?
4: Foi, rapaz.
2: Tá vendo?
4: Mas graças a Deus está bem, está se recuperando. Aí... Tá lá. Um abraço pra Dona Célia Costa, né?
2: É, Dona Célia Costa que tá segurando a barra.
4: Isso.
2: Né?
4: Isso, é verdade. E também, meu irmão, mandar um abraço aí para o meu vizinho aqui, né? Um abraço aí para o Zé Teixeira. E também um abraço aí para Dequinha, a esposa dele, né? As filhas, Renata, Graziele, Dequinha, como eu falei, né? Arthur Lourenço. Meu amigo Mano Costa, que eu não falei, né, o aniversário antes do dia, e não esqueceu, dá um parabéns, mas não esqueço não. Ó, e também quero mandar um forte abraço, Zequiel Machado, grande repórter também. Ô, seu Luiz.
2: Oi.
4: O senhor tem muito conhecimento com o nosso amigo Zequiel Machado, radialista?
2: Rapaz, eu conheço que é o desde que eu sou criança, e ele já era velho.
4: Ali é um grande radialista, não. Você pode escutar ele na Rádio AM, na Senha lá, fazer um programa bom,
2: né? Jornalista. É um grande ser humano.
4: E gente boa, viu? Um abraço para Ezequiel. Um abraço para Arlindo, da cidade de Bahia, né? E também um abraço para Arnaldo Cadeirante, já falei na minha turma lá, né? E um abraço também para os amigos aí que estão na escola do programa aí, né? Lá também Marco Moura, né? Um abraço para o nosso amigo Joca. A nossa amiga Penha e a todo meu irmão. E agora, um abraço para o rapazão aí, né? E a nossa amiga Teca, a Mipa. E agora, lápis e papel na mão, seu Luiz. Anota aí. 996-22-31-62. Lápis e papel na mão. 996-22-31-62. E eu quero mandar um abraço para quem? E deixar aqui um recado pro nosso amigo Mano Costa, para entrar no ar aí, né? Para falar aí, né? Dar uma palhinha aí, né?
1: É aniversário dele, né? Eu acho que eu vou ligar para Mano no ar.
2: Parabéns. Faz isso.
4: Pois é.
1: Ligar para esse cabo aqui.
4: Seu Luiz... Muito obrigado, seu Luiz,
2: meu amigo Mano Costa,
4: né? E meu amigo Carlos Pereira. Muito obrigado pela oportunidade. E até amanhã, se Deus quiser, seu Luiz e meu amigo Carlos Pereira e Mano Costa.
2: Valeu, Bilzinho. Obrigado pela participação. Tá, os parabéns de Mano Costa mais uma vez.

0: Aí os parabéns, Mano Costa, hoje completando meio século, 50 anos. E espero que esteja comemorando, mas o Caba gosta de trabalhar também, que só a gota serena, pode ser que ele esteja trabalhando. Caco?
1: Michel Temer declarou voto no segundo turno.
0: Pra quem?
1: O que você acha?
0: Flávio.
1: Flávio.
0: Miserável.
1: E o PP se direciona pra apoiar Flávio Bolsonaro.
0: Agora eu digo uma coisa pra você. Eu tô aqui com o extrato da votação. Nós tivemos 3.674.249 votos nulos. Pessoas que foram, sim, e anularam seu voto. Se eles olharem que, por exemplo, aqui no Nordeste, os governadores que foram eleitos apoiando Lula vão precisar de um governador para falar com o presidente. E se esse presidente for Flávio, os governadores do Nordeste não serão eleitos, essa turma sai de casa e vai votar, viu? E é a diferença...
1: Homem, você tá igual o Germano Costa.
0: É a diferença de 47 para 43, 45 mais 3 dá 48, só aí Lula passa.
1: Eu tenho dados sobre o Nordeste. Tá rejeitando a ligação, Germano Costa.
0: Ah, tá ocupado já.
1: Rapaz, você já tá ocupado, Germano Costa?
0: Tá beijando na boca.
1: Que é isso, rapaz?
0: Olha, a abstenção, pessoas que não compareceram, pessoas de 70 anos a mais, sim, né? Por exemplo, 33.469.244. Já corre nos grupos de WhatsApp do PT instruções para se conversar com públicos que podem votar no PT e que não... E uma das instruções é não falar mal de Flávio. É pedir às pessoas que votem no PT.
1: Olha, deixa eu mostrar um negócio aqui pra você.
0: Existe essa... Rapaz, ele pode estar em audiência com o prefeito também.
1: Olha.
0: Você tá ligando pra ele, né, pra Mano Costa?
1: Tô ligando pra você, Germano Costa.
2: Alô.
0: Oi.
1: Boa noite, irmão.
2: Onde é? Boa noite, cara.
0: Querido.
1: Você tá ao vivo?
2: Bom.
1: Bom. Você tá ocupado, irmão?
2: Nada, eu tô no trânsito,
1: mas
2: pode falar.
1: Ah, tá no trânsito. Bota aí pelo vivo,
0: vai. Que Guido, é só pra duas coisas. Primeiro, pra lhe desejar as coisas mais positivas do mundo no seu aniversário, claro. Todos os ouvintes estão desejando aqui. E botar aqui a bandinha pra você.
3: Parabéns pra você.
0: Desejar o feliz aniversário. E também perguntar a você se você daria tchau à querida.
2: Perguntar se eu daria o quê?
1: Tchau à querida.
0: A querida.
2: Tchau à querida?
0: Sim. É, rapaz, aquela querida.
1: Você deu tchau à querida ontem?
2: Sim, a querida que eu dei tchau ontem?
0: É.
2: A saudosa deputada Jane Panta já podia começar a se despedir do mandato dela. Graças a Deus.
0: Graças a Deus. Graças a Deus.
2: Graças a Deus. Eu até defendi o juiz e aprendeu a votar.
1: Foi seu presente de aniversário, foi?
2: Não teve presente melhor do que os 8 mil votos de Emerson Panta para deputado federal em Santa Rita e os 10 mil votos de Jane Panta para deputado estadual, expulsando de uma vez por todas esses dois da política santarriquense.
0: E, mano,
2: não era sem tempo.
0: Mano,
2: mais tarde do que nunca.
0: Tirando dela, o que favoreceu ela, ela suplência. Agora ela não é suplente mais de ninguém, nem diplomada não, será.
1: Ela é suplente, ela é quinta suplente.
0: Mas não, só até o terceiro suplente recebe o diploma.
2: E mulher mais bem votada do estado da Paraíba, a quinta suplente.
0: É.
2: Maravilha. E só revela o tamanho que tem Emerson e Jane Santa Rita, o tamanho real, sem prefeitura, do que eles representam para Santa Rita, é isso aí.
1: Sim. Valeu, meu irmão. Boa comemoração, viu? E agora a gente quer saber
2: amanhã,
1: se você.
2: Amanhã eu tô aí pra gente analisar tudo.
1: Sim, eu tenho bem. Muitas análises com você.
0: Venha pra gente tocar fogo no mundo amanhã.
1: Abraço, meu irmão. Divirta-se.
2: Valeu, meu irmão.
1: Abraço.
0: Valeu, mano. Venha pra gente tocar fogo no mundo mais ainda amanhã, porque vai ser muito importante. Tem mais uma ligação no ar? Mais. Caco? Nós temos um áudio aqui.
1: Vamos ouvir o ouvinte primeiro, depois porque...
0: Vamos lá, ligação na alô.
4: Boa noite. Luiz.
0: Oi.
4: Esqueci, os parabéns de mano, é João Batista.
0: Mano, oi, João.
4: Que Deus continue te abençoando, profissional, um cara de um caráter espetacular, mano. Não conheço você pessoalmente, assim, eu também não conheço nem Luiz, nem Caco. Mas Mano Costa, a gente se acostumou, né, Luiz? Quando você começou aí, você, é, aquele menino Luciano Coxinha, lembra, né? Que a gente começou aí também,
0: morreu. Isso.
4: E Mano Costa, um cara grande amigo aí. Deus te dê muita saúde e felicidade, meu irmão. E que Deus te cubra de bênção, né? E muito isso aí na tua vida profissional, particular, tudo, né, que você pedir a Deus do céu, vai te conceder, que tu é um cara show. Parabéns, Mano Costa. Deus te abençoe. Valeu, Luiz.
0: Valeu, João Batista, obrigado pela participação. É, a gente tem um áudio aqui de Rui Carneiro agradecendo. Agradecendo ou direcionando alguma coisa, cara?
1: É, as duas coisas. É? Vamos ouvir o
0: deputado. Vamos ouvir.
5: Lhe cumprimentar, mano, cumprimentar todos os amigos da 100.5, de Santa Rita, de Bahia, de João Pessoa, de toda a região. Uma eleição muito importante para mim. É uma eleição difícil, em que muitos deputados estaduais, federais, famosos, conhecidos, não conseguiram se reeleger, mas Deus nos abençoou mais uma vez, abençoou o nosso trabalho. Então, agradecer a ele, agradecer ao povo da Paraíba, a gente que, como você sabe, faz um mandato para quem mais precisa, para os mais humildes, os que têm mais dificuldade. É assim que a gente atende eles, através dos hospitais, como a Laureano, o Laureano, a Flávio Ribeiro, o Hospital São Vicente, o Hospital Padre Zé, ou através das entidades sociais, que nós temos duas aí, sobretudo, que trabalhamos, o CEFEC, que faz um grande trabalho, a Abrace, que trabalha na recuperação de dependentes químicos, e mais 40 entidades espalhadas pela Paraíba que tratam de crianças com autismo, com microcefalia, doenças raras, pessoas em situação de rua, idosos muitas vezes abandonados pela família. Então, eu tenho certeza que isso pesou muito na decisão do eleitor, e fico muito feliz de ter tido a oportunidade de dar continuidade ao nosso trabalho. Santa Rita, nós tivemos um resultado ótimo. Agradecer a todos os amigos e amigas que nos ajudaram. Lembrando aí dois coordenadores, Ana Paula, o pastor José Valdo. Tivemos aí também David, que tem um grande trabalho na PIP, Tiane de Berg, vários suplentes que nos ajudaram, vários amigos. E nós tivemos um resultado muito bom, inclusive porque tínhamos dois candidatos da terra, Cicinha, Panta, muitos candidatos em Santa Rita, mas prevaleceu o trabalho. Prevaleceu a presença, prevaleceu o seu deputado da Flávio Ribeiro, onde eu estarei aí essa semana anunciando novos investimentos, os recursos mandados para a prefeitura, para o CEFEC, que só no mandato passado a gente colocou mais de R$800 mil, na Abrace também da mesma maneira. Enfim, o trabalho que foi observado pela população de Santa Rita. Agradeço demais. Minha mãe, que já se foi, era devota de Santa Rita de Cássia. Inclusive, me lembrei disso na apuração. Nós vamos continuar ajudando a prefeitura de Santa Rita e vamos continuar ajudando as entidades, sobretudo o Hospital Flávio Ribeiro, da mesma maneira que nós fazemos aqui no Laureano, São Vicente, no Padre Zé, no HU, que também atendem a população de Santa Rita. O voto em Rui Carneiro é o voto no paciente, nas pessoas em situação de vulnerabilidade, naqueles que mais precisam do poder público. Um abraço carinhoso, e em breve eu quero estar aí ao vivo lhe dando uma entrevista. Valeu, Santa Rita, valeu, Paraíba, ganhamos mais uma eleição.
0: Rui Carneiro é uma pessoa que se emociona fácil e deu o pontapé da campanha dele aqui em Santa Rita, numa atividade. Inclusive, eu fui contratado para apresentar e ele muito, muito emocionado, e o pessoal dizendo que ele está acabando de vir de uma cirurgia que ele fez, e dessa cirurgia ele se reergueu com seus filhos para poder começar a caminhada da campanha. E de disputa, assim, dentro do partido, dentro da federação dele, ele estava disputando com o ex-prefeito de Campina Grande, para mim um dos políticos mais concentrados da Paraíba, um dos mais fortes da Paraíba.
1: Provável que é candidato Rodrigues. A prefeito de Campina, né?
0: Campina deve ter saudade de Romero, depois dessa desastrosa gestão de Bruno. E tá aí, ele quase que Romero passava, mas ele teve o fôlego no finalzinho da contagem e teve os seus votos. E tá aí, graças a Deus, renovou o seu mandato. Rui Carneiro, eu digo graças a Deus porque faz bem ao povo de Santa Rita, não faz nenhum bem particular a mim, mas ao povo de Santa Rita faz. E também teve uma grande guerreira da campanha dele, que foi a nossa querida Rosália. Para você ver, o Rui Carneiro teve 4 mil, mais uma vez, só para arrematar, 4.334 votos. Aí vamos aqui ver aqueles que são mais chegados a Santa Rita. Léo Gadelha teve um agrupamento aqui de Santa Rita que votou nele, deu 3 mil votos. Ranieri Paulino teve a suplente vereadora Vera da Saúde, deu 878 votos. Praticamente a votação que Vera teve para vereador, ela passou para o Ranieri Paulino. Cicinha teve 7.222 a mais, né? A menos, Samuca, que era para ter tido uma campanha estourada aqui em Santa Rita, mas a essa hora não adianta mais comentar a estrutura ou o planejamento que fizeram. Samuca teve apenas 1.814 votos na terra onde ele nasceu, onde ele foi professor, onde ele foi secretário, onde ele pintou e bordou, onde ele foi de verdade, mas infelizmente as pessoas não votaram em massa em Samuca, e outros candidatos de fora tiveram mais voto do que ele.
1: Samuca teve uma votação de fiasco, né? De modo geral.
0: Fiasco muito grande, inclusive sendo motivo de chacota de vários amigos, principalmente da galera da TV Arapuã. O pessoal estava dando resultado ontem, tirando onda.
1: Foi mesmo, foi. Foi.
0: O Cabo Gilberto mostrando a força dele, teve 9.340 votos. Esse voto não foi de Cabo Gilberto, esse voto foi dos bolsonaristas.
1: É, exatamente.
0: Que queria um representante do bolsonarismo e encontraram em Cabo Gilberto o porto seguro de depositar seu voto.
1: Acabaram tendo dois representantes.
0: Dois, né? O federal e o estadual.
1: Não, acabaram tendo dois federais, amigo.
0: Bolsonaristas?
1: O PL elegeu dois.
0: Sim, mas eu digo aqui, eu tô falando da votação aqui de Santa Rita.
1: Ah, de Santa Rita, né?
0: É, PL, 9.340 votos.
1: Nilvan teve quantos votos?
0: Aguinaldo teve 1.194. Ricardo teve 4.045 votos.
1: Ricardo Coutinho é um fenômeno.
0: Murilo Galdino, 2.188. Hugo Mota, 694. Wilson Pai, 3.346. Rui Carneiro, 4.334. Gervazinho, 1.136. Wellington Roberto, 1.283. Doutor Damião, 3.334. George Moraes, aqui também foi por gravidade, 1.052 votos. Poliano Ayrton, 1.854. Essa a votação dos eleitos aqui. Dos deputados federais eleitos, sim, os votos que eles tiveram aqui em Santa Rita. Deixa eu ver se tem mais uma pessoa na linha, Luan. Alô?
6: Boa noite, Luiz.
0: Meu amigo Wilson.
6: Rapaz, tu é o cara, bicho.
0: Rapaz,
6: tu tá fazendo uma falta da porra. O menino que tá aí, são show de bola, mas com tu o negócio é melhor.
0: O cara é você, rapaz. Naquele dia que a gente se encontrou lá em Tibiri, quase que eu morro. Olha, quem escuta o Wilson de Tibiri metendo o cacete quando ele liga aqui pra rádio, precisa conhecer ele pessoalmente. O Wilson de Tibiri pessoalmente é uma bomba atômica, meu amigo. Não é brincadeira, não.
6: Eu quero parabenizar a vocês o programa e quero parabenizar o meu amigo Mano Costa. Parabéns, Mano Costa, pela data do seu aniversário, meu amigo. Esta data se reproduz por muitos anos de vida. E o que eu desejo a você é saúde e paz, meu amigo. Você é o cara também. Luiz Vieira, Caco, né? Caco não conheço, mas brevemente a gente estaremos conhecendo, né? E quero parabenizar o deputado Rui Carneiro. Não vou ter dinheiro, não. Eu sou sincero. Rapaz, o cara é um show de bola. Eu vi naquela plenária que ele fez aí de Doca Doquinha. Esqueci até o nome de Doca Doquinha. Eu fui em nome de Doca Doquinha para a plenária que teve aí. Mas o cara tem trabalho para estar de tanta vida, velho. Então, Deus que abençoe o deputado Rui Carneiro. Você viu aí, né? Independente de prefeito, de quem for, ele disse que vai receber sempre o povo de Santa Rita lá em Brasília, né? Os políticos, né? Então, Rui, não deixe Santa Rita. Você é um cara que fez muito pela saúde de Santa Rita. Se fez por Santa Rita, agora faço que nem o inesquecível Jardim Mendonça. Estou com você e no ar, porque foi pela minha cidade, né, Luiz? Pela, nossa cidade, a gente tem que bater, fazer que nem o Matuto, a gente tem que bater paima. Porque o que Rui Carneiro fez e vem fazendo pela saúde da Paraíba, não é brincadeira, não. Sinceramente. Então, quero parabenizar todos que votaram. Não votei, eu já tinha compromisso. Não votei, mas parabenizar Rui Carneiro mais uma vez. Deus te abençoe, Rui Carneiro. Você deve estar na escuta do programa. E venha agradecer. Não é brincadeira, nessa votação que você teve aqui. Não foi em vão, foi pelo seu trabalho, viu? Então, parabenizar vocês. Já parabenizei meu amigo Mano Costa. Um alô para todos os ouvintes que fazem a 100.5. O nosso amigo Doca Doquinha, o nosso amigo Nan, o nosso amigo o João Godóia, Piba Homem da Água, José Gonçalves, que fez o primo deputado novamente. José Gonçalves é primo de João Gonçalves. É outro deputado atuante na saúde da Paraíba, sinceramente. Não votei também, mas eu sou sincero a falar, né? Os meus votos que eu aceitei até agora só foi dois. Eu, o veneziano.
0: E João Azevedo, né?
6: Veneziano, não votei em João, não, votei veneziano. Deus me livre,
0: guarde votar em João. Eu pedi tanto a você pra você votar em João, rapaz.
6: Não precisou do meu voto, não, graças a Deus. Nem Luca, para governo eu anulei.
1: E você votou em Flávio, não foi?
6: Eu fui sair de casa pra votar em Lula, meu.
0: Eu pedi demais.
6: Representando essa barbinha dele aí.
0: Eu pedi demais a Wilson pra ele votar em João, mas teve jeito.
6: Na cura da TV, tem fé em Deus que no segundo turno vai dar tudo certo. Não baixa a cabeça.
1: Vai dar certo no segundo turno.
6: Não baixa a cabeça.
1: Vai dar certo. As malas já estão prontas.
6: Se aquela peste invadir o Brasil, vai trazer o irmão de volta que tá lá preso lá pro lado.
1: Mas tem que soltar o irmão, tem que soltar o pai.
6: Vai soltar o pai. Ele só quer ser presidente para isso. Ele já tá falando das besteiras que vai fazer. Então, vamos esperar o coração do povo para votar mais uma vez no presidente Mané Inácio, que é a última
1: Mané
6: dele.
1: Inácio.
6: É, Mané Inácio é o considerado como chamava o Anacleto.
0: Anacleto, chamava Mané Inácio.
1: Não é à toa. Anacleto não gostava dele, não, viu?
6: Não é à toa que ele ganhava, que ele ganhou três vezes fazer para presidente da República, e com fé em Deus e os eleitores vai ter a quarta. Então, muito obrigado, Mariguinha da Rodoviária, os irmãos de São Miguel, o Bilzinho, nosso amigo Bilzinho, João Batista, Mariguinha da Rodoviária, Marinha do Relógio. O rapazão está na escuta do programa também, né? E o nosso amigo, como já falei, de Doca Doquinha, que o deputado esqueceu, mas é muita gente para o deputado. Saúde, pai. Parabéns, Mano Có.
0: Valeu, Wilson. Obrigado por sua participação aqui na 100.5 FM. Líder, telefone liberado, 3229-1005. Nós temos áudios aqui também. Vamos ouvir o nosso amigo Bandeira Cabral.
7: Boa tarde, mano. Boa tarde, Luiz. Boa tarde a todos os ouvintes que faz a 100.5, né? Este programa de grande audiência no rádio paraibano, Conexão Líder. Quero desejar uma boa tarde aí, Luiz, para você, né? Que está voltando mais com mais tempo a 100.5, né? A cabine da 100.5 aí com o nosso amigo Caco Pereira. Aí também o nosso amigo Mano Costa, né? Onde ele estiver, estou mandando um abraço para o meu amigo Mano Costa também. E para todos os ouvintes, a todos que fazem a 100.5, e a nossa eterna deputada Estefânia Maroja, Raquel Maroja, garotinho, esse grande narrador esportivo, né, Luiz? E também o nosso amigo Everaldo da Rua do Colégio, João Batista, Bilzinho, né? Misso Gás, né? Grande Misso Gás. Gás, melhor gás da cidade, né, mano? E Luiz, também a nossos ouvintes, Mariquinha da Rodoviária, Marinha do Relógio, também a nossa irmã Josa, que está mandando um abraço para todos vocês que fazem a 100.5 e para todos os ouvintes e amigos que estão ligadinhos na 100.5, este programa de grande audiência, Conexão Líder para toda Paraíba. Tchau, Luiz, tchau, Caco, tchau, mano, até amanhã, se Deus quiser. Tchau, tchau. Mano, eu quero desejar também, Luiz, um abraço pro meu amigo aí, né? Um feliz aniversário, com muita saúde e paz para você, mano. Que Deus abençoe você, né, e sua família. Vamos em frente, vamos trabalhar e lutar para o bem da nossa cidade aí, né, rapaz? Mas eu sei que a cidade de Santa Rita está numa boas mãos, né, do nosso prefeito Jacques. E vamos embora, com fé em Deus. Um abraço, meu amigo, e que Deus abençoe você, com muita saúde e paz, que essa data se repita por muitos e muitos anos, mano. Um abraço do seu amigo Bandeira. E a irmã Joda está mandando um abraço, mano, para você também, beleza?
1: Valeu, Bandeira, obrigado pela participação. Ô, Caco, fazendo aqui uma comparação dos votos para deputado estadual, eu vou trazer aqui quantos votos teve os deputados estaduais eleitos aqui em Santa Rita. Para que vocês que estão ouvindo a gente possam cobrar, procurar, sim, responsabilizar aqueles que foram votados aqui em Santa Rita. Nilvan teve 5.330 votos. Adriano Galdino, 125. Olívia Mota, 60 votos. Como é que é? Rapaz, como é que esse... Depois eu digo.
8: Como é que acharam 60 mil, 60 votos pra essa
1: como
8: moça?
1: Como é que ainda arrumaram esses 60 mil? O tal do dinheiro é um cão, né? Não?
8: Eu não entendi.
1: Porque... O tal do dinheiro é um cão.
8: O que é que foi dinheiro?
1: Dinheiro chegou de ônibus, o cara chega em todo canto.
8: Mas claro que chega.
1: O Wilson Filho, poucos votos, viu? Porque ele foi secretário de educação, teve contato, e aqui tem muitas escolas do estado. 380 votos. Felipe Leitão, o reflexo de Bahia, que Bahia tem em Santa Rita, e também os vereadores que votaram com ele. O presidente da Câmara votou com ele. 6.051 votos. O deputa Mané Buchada, que é em conteste a prova de que uma atividade bem feita nas redes sociais,
8: sim,
1: elege, muda panoramas,
8: muda
1: pensamentos, muda todo mundo. Olha, o deputa Mané Buchada não foi um voto assim, tipo, um voto de protesto. Foi um voto útil. Teve 1.628
8: votos.
1: Caramba,
8: ele teve 1.600 votos aqui.
1: Aqui, cara, em Santa Rita. Eduardo Carneiro teve 686 votos. Maria Porto teve 98 votos. Doutor Jarques, também, como é que o doutor Jarques arruma 73 votos aqui? Será que ele deu rede? 73 votos, doutor Jarques. Eu estou dizendo os votos que os eleitos tiveram, hein? João Paulo II teve 16. Tibério Limeira teve 1.736. Apesar de ser uma votação maiúscula, mas para as pessoas que estavam apoiando Tibério, se eu estivesse apoiando Tibério e ele tivesse tido só esse voto, eu estaria ligando para ele para pedir desculpas. Uhum. Porque ele merecia mais. Ana Lorena tinha dos dois grupos aqui votando com ela, um grupo de suplentes, e Pedrito também tem um lastro aqui em Santa Rita, ela teve 717 votos. Cida Ramos, a força do PT, 1.448. Fábio Ramalho, 229 votos. João Gonçalves, também injustiçado, porque tem muita gente que trabalha em escolas do estado, e foi João Gonçalves que colocou, 1.452 votos. Nil Mendes, 62 votos. Sargento Neto, 604 votos. Jô Oliveira, 330 votos. Fábio Lopes, rapaz, que votação Fábio Lopes teve aqui, rapaz. 1.129
8: caramba,
1: votos.
8: Muito voto.
1: Muito voto. Michel Henrique, 640.
8: Michel Henrique é um dos deputados mais atuantes da Paraíba.
1: Um dos mais separados também, né?
8: Muito.
1: É um cara intelectual,
8: muito,
1: né?
8: Muito, muito. Gente boa, tranquilo, de conversa mansa e de muito trabalho.
1: Tanilson, que uma das pessoas que votou nele foi o ex-prefeito Netinho, 1.200 votos. Evásio Bezerra, 1.210 votos. Segundo Domiciano, 602 votos. Daniele do Vale, aqui os votos do vereador Davi, 2.211 votos. Felipe Coutinho, 391. Júnior Araújo, 19 votos. Branco Mendes, 560 votos. Eu pensei que ele ia ter mais. Valber Virgulino, 933 votos. Como é para deputado estadual, o que teria Valber foi para Nilvan. Nelinho Costa ainda arrumou 93 votos. Nelinho, rapaz, tu conhece Nelinho pessoalmente? A oportunidade que tiver, vou te apresentar. A gente dá um pulo lá na Assembleia, vou te apresentar, Nelinho.
8: Gente,
1: tu,
8: boa.
1: Tu vai ver.
0: Não, você vai tirar suas conclusões. Gilbertinho, 101 votos. Camila Toscano, 67 votos. Anderson Monteiro, 548 votos.
8: Foi eleito, não, Anderson Monteiro?
0: É, foi. É que eu tô dizendo só dos, só que foi eleito, dos eleitos, né? Diego Tavares, como é que ele arrumou 1.067 votos aqui em Santa Rita? Muito voto.
8: Tem uma música do Mamonas que tem um refrão que diz assim: Money que é good, nós não have.
0: Nós não have, nós não have, nós não tem raiva. Jutaí Menezes, que deveria ter uma votação maior, mas teve 614. Xió, teve 32 votos. Fábio Brasileiro, 693 votos.
8: Eu acho que eu fui uma das poucas pessoas da imprensa que cantou a eleição desse rapaz.
0: Rapaz, eu também pensei que ele teria possibilidades pelo fato da cauda.
8: Você sabe de quem ele é, de quem, a quem ele é muito ligado?
0: A Ricardo e a Estela.
8: É, cara, ele foi do estadual de Ricardo.
0: Ele foi assessor do secretário nacional das cidades. Você sabe, ele no foi, governo federal.
8: Ele foi secretário de infraestrutura do Conde na gestão de Márcia Lucena.
0: Pera aí. Mais votada, majoritária em Santa Rita, Fernando Alvino, com 18.108 votos.
8: Faltou uma beirinha para ser eleita, né?
0: Faltou pouco. Faltou pouco. 18.108 votos. Se as pessoas...
8: Se as pessoas de Santa Rita, essas que dividiram o voto com um pequenininho aí, voto pequeno, tivessem votado em Fernando, ela teria sido eleita.
0: É. Por exemplo, ó, teve voto aqui Zé Aldemir. 102 votos.
8: Qual a relação do Zé Aldemir?
0: Eu acho que ele só passou aqui pela BR. Inácio Falcão, só passou pela BR.
8: E é o Inácio Falcão. Inácio Falcão é fraco, viu?
0: Zezé, ex-prefeito de Santa Luzia, 380 votos. É, tem coisas que a gente não adianta reclamar. É, uma pessoa que merecia uma votação boa aqui, mas teve pouco, foi Ana Cláudia Vital do Rego, 739.
8: Não foi eleita, né?
0: Não foi eleita, infelizmente. É a segunda vez que ela concorre, se eu não me engano, mas não foi eleita. É, nomes famosos: Nobinho Almeida, ex-prefeito de Esperança, dono da rede Almeida, de posto de combustíveis e atacadão também, pouco voto. Cicinho Lima, cantor, ex-secretário.
8: Frustração.
0: 102
8: também, né?
0: Votos. Frustração. Ele não é conhecido, não adianta vir aqui, não é autoridade em Santa Rita. A autoridade de Santa Rita chama-se Fernanda Alvino. A autoridade suprema chama-se Jackson Alvino. E eu e Mano Costa comentávamos aqui, como é que Jackson conseguiu ser eleito carregando o peso que os Panta, né? Infelizmente, ele teve que carregar aquele peso nas costas, mas quando se livrou, ficou mais leve, ficou mais assim, tá bem melhor. Deixa eu ver um áudio aqui na mensagem do nosso amigo Nan.
9: Boa noite,
8: boa noite,
9: Luiz Vieira. Boa noite, Caco Pereira. Aqui é o Nan, viu, Luiz? Direto lá do Vega Clube, viu? Todos os dias contando conexão ali, da show de bola, viu? Agradecer aí a sua volta aí, Luiz. Tá fazendo falta no programa, né? Mas graças a Deus está de volta. E quero deixar uns abraços aí pros irmãos Guarabira, o Wilson de Tibiri 2, o Bilzinho de São Miguel do Taipu, o Everaldo do Colégio, o Lambu da Casa Pio, o Zé o Vigilante. Todos eles conectados no Conexão Líder. Aquele abraço, Luiz e Caco Pereira.
0: Valeu, Nan. Obrigado pelo seu áudio. Então, já vencido todos os áudios, telefone liberado. Deixa eu ver se tem alguém na linha.
9: No Conexão Líder. Aquele abraço, Luiz e Caco Pereira.
0: Valeu, Nan. Obrigado pelo seu áudio. Então, já vencido todos os

0: tudo. O problema é que esse carro do vidro fechado, velho. Carro importado. É os caras que vai de volta, viu, velho? Ninguém vê nem a sobrancelha dos caras, viu, mano? Viu, Vieira? E Caco Pereira. É, falar de Mano Costa é quem não conhece esse cara, viu, Luiz? Conheço de perto, né? Muito amigo do pai dele. E hoje, né, completando mais uma primavera. 50 anos não é brincadeira não, viu, velho? É Deus de lado do cara e abençoando, viu, Caco? Mandar os parabéns aí pra ele. Pela rua do colégio, dando parabéns aí pra nosso amigo Mano Costa, viu? Agora, Caco, a Lampra, Luiz Vieira, não foi resolvido. 3 semanas, velho, a Lampra apagada aqui na rua do colégio.
1: Ô, Verônica, vem aí, Verônica.
0: Meu, fica chato tá ligando pra cobrar uma Lampra, velho.
2: Mas Everaldo, cobre sempre.
1: Cobra, cobre sempre, continua, Everaldo.
2: Porque a obrigação do pessoal é fazer. Agora é o seguinte, escuta só uma coisa, Everaldo. É que agora é numa programação. Ele, por exemplo, eles vão pegar o mutirão, aí faz o mutirão todo. Aí o bolo meio do Altas Populares, aí faz ele todo. Mas é bom programar, porque é o ponto. Quando eles chegarem aí, vai ser o ponto de partida. Tá entendendo?
0: É, lamenta, né, bicho? 4 semanas, velho, vai fazer agora que uma Lampra no escuro, viu? O dominó que o pessoal jogava tá em bosta agora porque tá escuro, né, velho? Entendeu, Caco Pereira? De antemão, já agradecer aí pelo espaço. Mandar um abraço aí pra nosso amigo Nício, né, do Las Vegas, viu? Vocês estão aí. Qualquer dia que diz aí, Luiz, tá combinado, viu? Você, Caco, Mano Costa, lá em nosso amigo Nício, né, pra saborear aquela carne guisada, viu? Nosso amigo Miz, tá lhe convidando, viu? Mandar um abraço aí pra Bandeira Cabral, nossa amiga Cessa, né, Diandra, Sonho Confecções, todo ligado aí com vocês. E demais, um abraço, boa noite, mano, boa noite, Caco Pereira.
1: Boa noite.
2: Valeu, Everaldo, obrigado, telefone liberado, 3229, faltam 5 minutos para as 7 da noite, você, cuidado, você que tá aí no meio da rua, dando bobeira, vá pra casa, porque essa hora, aquela turma que tá desesperada, aquela turma que perdeu pelo pé o mandato, perdeu
1: como
2: tudo.
1: Como é, homem?
2: É, pai.
1: Tem gente.
2: Essa hora tem nego chorando.
1: Tem
2: nego chorando, porque o doutor Emerson Panta, ele é encantador de serpentes. E essas pessoas, tem pessoas que achavam que a eleição dele e dela estavam garantidas, né? E quando a gente vê essa decepção acachapante.
1: E até para ocupar espaço do governo de Lucas fica difícil, né?
2: Fica.
1: Porque Fernanda teve 28 mil votos, Jânio teve 10.
2: E outra coisa, existem políticos na Paraíba inteira.
1: Aliás, perdão, Fernanda tem mais votos do que os dois juntos para federal e estadual.
2: E federal e estadual, verdade. E existem outros deputados que também têm uma quantidade de voto maior. Então, eles com essa coisinha que eles tiveram...
1: O Felipe teve 6 mil votos aqui. Você acha que é mais fácil o Felipe ir para a base do governo ou quererem Jânio Panta?
2: O governo quer Felipe na base.
1: Sim.
2: Adriana Galdino quer Felipe na base.
1: Até porque Adriana Galdino quer ser presidente da Assembleia, só que agora tá difícil para Adriano, viu?
2: Eu acho que não.
1: Tu acha que não?
2: Teremos surpresa. Eu digo aqui a Mano Costa, mas é porque o regimento não permite. Mas como o plenário é soberano, eu ainda acho que haverão mudanças no regimento para Adriano pegar agora.
1: Tu achas?
2: A mesa.
1: Sei não. Mas Adriano é muito sagaz, essa é a palavra. Tá?
2: Você vê, houve mudança no regimento da Câmara Municipal de Campina Grande, já foi feita a votação para os 2 próximos anos.
1: Pois é. Tem ouvinte aí?
2: Vamos zerar aqui com esse ouvinte da linha. Alô.
3: Alô, boa noite.
2: Boa noite.
3: Luiz. Boa noite, Caco Pereira.
1: Boa noite, querido.
3: É, Paquito, Luiz.
2: Diga aí, Paquito. Parabéns.
3: Dá os parabéns, Luiz, a você que na campanha aí você utilizou o seu carro de som muito bem. E a gente fica aí ficava sempre ali vendo o seu trabalho. E dá os parabéns também a Mano Costa, né, que está completando o ano hoje, é uns parabéns diferentes. Mas, Luiz, a minha vida, Caco Pereira, vindo no programa hoje, é falar do vitorioso que tem na nossa cidade 1 ano e 9 meses só de prefeito e obteve um sucesso de dar

0: a sua esposa, 18 mil votos, acima de 18, 18.100, 108, né? Quase a mesma votação de um nosso ex-prefeito no sexto mandato dele, no sexto ano de mandato dele, obteve 18.900, quase 19 mil. Então, um cara com um ano e nove meses de mandato, então todo mundo aqui, nas rodas que eu participei, ficou surpreso com a votação que o prefeito Jackson deu. Não deu para chegar, mas a política é assim. Teve gente com menos voto e hoje é deputado. Se ela tivesse no PT hoje, no seu partido, Luiz, se ela tivesse no PT, no seu partido, ela tinha entrado. Então, o PT, o PV, mas a política ela é muito dinâmica. Eu faço uma pergunta a você, Luiz, e a Caco, se alguém de vocês souber. Aquele Dinho, o presidente da Câmara, o voto dele está sob júdice. No caso, ele perdendo aquela votação, o MDB perde uma cadeira e há uma nova rodada para ver, ou aquela votação não foi incluída no MDB?
1: Os votos são considerados nulos e é feita uma recontagem dos votos. Não vai ter nova rodada, não existe nova eleição. Os votos dele são considerados nulos. E se os votos dele forem suficientes para derrubar um dos deputados do MDB, essa vaga será preenchida pela federação que chegar mais próximo do coeficiente eleitoral.
0: Perfeito. E eu acho que nas contas que a gente deve fazer, né, o PP ou a coligação da Fernanda, IPP e a coligação, eu acho, poderá, né, ser ou ele ou até o progressista do Hugo Mota.
2: Se for do Republicanos, né?
0: Republicano.
1: Mas, Paquito, eu quero dizer um negócio a você. Quando termina a eleição, começa outra. E durante essa eleição já tinha uma que estava em vigor, que é a eleição para a mesa da Câmara Municipal de João Pessoa, que interessa a Dinho Dausler também. Então, tudo que precisar na justiça para ser realizado, Dinho vai fazer. Então, é o seguinte, eu vou dizer uma coisa a você que eu tenho guardado no meu coração. Aqui não é bajulação, porque eu não preciso disso.
0: Não, perfeito.
1: Nem nada. Eu tenho certeza que Fernanda será deputada.
0: Também, eu também.
1: Entendeu?
0: Eu tenho certeza. Também.
1: Da minha pouca experiência, do pouco tempo que eu trabalho com política, com rua, com atividades de bastidores, eu tenho certeza que Fernanda será deputada. Aguardem aí e vamos ouvir, vamos para frente.
0: Luiz, para encerrar mesmo, deixa eu dizer só uma coisa que acho que na última fala do governador, que foi, me parece, em Marco Moura, o governador disse, e assim, foi ele olhando para Fernanda, com a humildade que Fernanda tem, ele disse: Fernanda, é impressionante como você evoluiu na política. Então o governador vai querer sim, uma mulher humilde, uma mulher sincera, uma mulher que o prefeito ajudou o governador ali. Então as suas palavras é tudo. Para choro de alguém, de muitos, que o quanto pior melhor, isso aí não vai acontecer não. Mas obrigado pela resposta, que a mesma tese que eu disse aí, eu estava fazendo hoje uma contagem com um rapaz, e ele muito sabido, disse que não, que isso aí não ia existir e tal, mas poderá até um deputado perder uma cadeira por conta dessa recontagem de voto, se houver do Dinho, né? Muito obrigado, Luiz, muito obrigado, Caco. Caco, você, por incrível que pareça, veio para somar aí nessa mesa, porque essa mesa ficou muito mais maravilhosa do que é com você, viu? Parabéns, viu, Caco?
2: Obrigado, meu irmão. Obrigado, querido. Obrigado.
1: Beleza. Caco, bora pegar o beco?
2: Bora, mas antes deixa eu só dizer uma coisa.
1: 7-3.
2: Se Léo Tech estivesse aqui, ele estava nervoso, porque Léo Tech tem uma fissura com a Voz do Brasil.
1: Eu não tenho não.
2: Deixa eu quero aqui manifestar a minha tristeza. E se tiver uma música para ironia, pode preparar aí. Gleisi Hoffmann, Manuela Dávila.
1: Ah, mas você vai falar só do pessoal da esquerda que
2: não, Renan,
1: que ficou de fora.
2: Renan Calheiros. Renan Calheiros e Renan Filho ficarem de fora é um presente para o Brasil.
1: Mas isso de verdade é.
2: É, eu tô falando sério. Eu tô falando sério. Eu fiquei feliz porque Eduardo Suplicy, com a votação de Eduardo Suplicy. Ele é um dos poucos quadros da esquerda que eu acho fantástico. E ele é mesmo, cara. Eduardo Suplicy foi o segundo colocado na Assembleia Legislativa de São Paulo.
1: Depois a gente tem que sentar e debater sobre essa questão do espectro
2: Sim.
1: de esquerda e de direita. Porque a gente tem muito... a minha opinião, mas depois a gente fala sobre isso. Eu acho que a gente tem muita gente do Centrão.
2: Sim.
1: É muita gente da música de Tim Maia. Vale tudo.
2: Vale tudo.
1: Vale o que vier.
2: Kassab já está dizendo que talvez apoie vale Lula. Caiado quer apoiar Flávio.
1: Mas Caiado cantou a bola. Disse que Lula estava preparando o peru para comer no Natal. E quando for agora, no segundo turno, será o Natal. Porque haverá um apelo muito grande para os votos úteis sair de casa.
2: Sim, vai.
1: As pessoas que...
2: Não, Lula vai fazer de tudo para ser eleito agora.
1: É uma questão histórica. É a última eleição de Lula. Assim, parabéns demais a todos da direita, a Flávio, aquele bandido.
2: Que mesmo, é isso, querido.
1: Que mesmo sendo bandido.
2: Que é isso,
1: ainda
2: querido.
1: Teve uma votação expressiva.
2: Seu presidente. Quase que ganha no primeiro turno.
1: Uma
2: viu?
1: Votação expressiva. Eu não ficaria assustado se aparecesse indícios de interferências internacionais aqui
2: Eita,
1: dentro.
2: Teoria da conspiração. Mas, amanhã esse programa vai ser bom, viu?
1: Mas tudo bem. Tudo jóia. De toda forma. É o que o Ceará perdeu. O Ceará perdeu a última vez de votar em Ciro Gomes.
2: Foi.
1: Né? E agora estamos perdendo a última vez. Nós não vamos perder a última vez
2: nós
1: de votar em Lula.
2: Nós estamos perdendo o quê?
1: Nós não Deixa vamos perder a última vez aqui. De votar em Lula. Se porque tivesse, Flávio é novo.
2: Se tivesse Lula...
1: Daqui a 4 anos, Flávio pode ser presidente.
2: Olha, eu vou dizer um negócio que eu já disse aqui. Até porque eu acho que a partir de amanhã a gente já não pode mais dizer isso.
1: Vamos embora.
2: Se tivesse Lula e uma cachorra... Eu votaria nos carrapatos da cachorra.
1: Pronto. Beleza. Ficava menos um voto pra gente. Porque eu votava em Lula.
2: Boa noite, minha
1: Vamos
2: gente.
1: Vamos embora. Lá vem a voz do Brasil. E amanhã a gente tá de volta.
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4: Dos finais das contas dos usuários. O levantamento deve considerar os valores que os usuários podem resgatar até hoje.
5: E as plataformas têm até o dia 15 de dezembro para regularizar todas as pendências financeiras referentes ao período em que estiveram em funcionamento.
4: A portaria também exige que as empresas mantenham os dados cadastrais atualizados e tenham um representante legal no Brasil para cuidar de possíveis pendências.
5: Estamos no Outubro Rosa, mês de conscientização sobre o câncer de mama.
4: O movimento reforça informações sobre fatores de risco, métodos de prevenção e apoio às mulheres diagnosticadas.
5: Este ano, o Instituto Nacional do Câncer reforça a importância dos exames para a detecção precoce da doença.
6: Antônia Josimária de Oliveira Lima, moradora do Rio de Janeiro, descobriu um câncer de mama no finalzinho de 2015 e em 2016 operou o tumor, fez quimioterapia e ainda hoje segue em acompanhamento no Instituto Nacional do Câncer, o INCA. Para ela, a doença não representou o fim, mas um recomeço.
7: Hoje eu estou bem, graças a Deus, comecei a ter uma vida diferente, você aprende a se valorizar, você aprende a se amar.
6: De acordo com o Instituto Nacional de Câncer, o INCA, o câncer de mama é o mais comum entre as mulheres do Brasil e no mundo. A doença se manifesta de várias formas, como, por exemplo, o aparecimento de nódulos, alterações na pele da mama, que fica com aparência de casca de laranja, e secreções no mamilo. O INCA estima 78 mil novos casos de câncer de mama no ano até 2029 e que a detecção precoce da doença é um fator determinante para a cura, como falou a chefe da divisão de detecção precoce do INCA, Renata Maciel.
8: Então, ficar sempre atenta, tocar as suas mamas, sentiu algo diferente, procure o mais rápido possível, porque o diagnóstico precoce ele também permite empregos de terapia terapias menos invasivas, né, menos agressivas, e assim a gente consegue também ter maior chance de cura.
6: O Sistema Único de Saúde oferece gratuitamente todo o tratamento para o câncer. Reportagem Cleide Lopes.
4: E hemocentros de todo o país contarão com recursos federais para a qualificação de serviços.
5: Uma portaria assinada pelo Ministério da Saúde estabelece incentivo federal mensal para aprimorar serviços de hemoterapia.
4: A medida também faz parte das ações para fortalecer a produção nacional de medicamentos derivados do sangue, como a imunoglobulina.
5: O Brasil firmou acordo para ampliar o fornecimento e a transferência de tecnologia do medicamento.
9: A portaria estabelece incentivo federal mensal aos hemocentros de todas as unidades da federação. A medida também prevê melhorias na estrutura dos hemocentros, nos equipamentos e nas condições de processamento e conservação do plasma, componente do sangue utilizado na produção de medicamentos. Além da portaria, também foi anunciado um acordo para ampliar a produção de imunoglobulina e alcançar a fabricação 100% nacional do medicamento, utilizado no tratamento de imunodeficiências, infecções bacterianas e alguns tipos de câncer do sangue. Para isso, a empresa brasileira de hemoderivados e biotecnologia, Hemobras, firmou um acordo de cooperação com a empresa chinesa Tiantan Bio. A parceria prevê a cooperação para o registro no país de uma imunoglobulina humana de uso intravenoso. O ministro da Saúde, Alexandre Padilha, comentou a importância desse tipo de acordo de cooperação.
10: Quando a gente tem uma rede mais consolidada, com mais capacidade de incorporação tecnológica, a gente consegue ter parcerias internacionais e nacionais tão potentes.
9: A Tiantan Bio também vai apoiar a Hemobras na modernização de sistemas e processos, com ações nas áreas de transformação digital, automação e gestão inteligente. Reportagem, Márcia Fernandes.
4: Outubro é também o mês do idoso, um período para dar visibilidade às pautas relacionadas aos direitos das pessoas com mais de 60 anos.
5: No Brasil, essa população cresceu 11,3% em 2012 para 16,6% em 2025, mostrando uma tendência de envelhecimento populacional.
4: Os dados são da Síntese de Indicadores Sociais, realizada pelo Instituto Brasileiro de Geografia e Estatística, o IBGE.
5: E nós conversamos com a pesquisadora Denise Freire, responsável pelo estudo, para saber mais sobre o retrato que ele mostrou da população com mais de 60 anos no Brasil. Acompanhe.
4: Olá, doutora Denise Freire. Prazer ter a senhora conosco aqui. Bem-vinda à Voz do Brasil. A senhora que conduziu aí a síntese dos indicadores sociais do IBGE, que apurou alguns dados sobre o envelhecimento da população. E aí a gente quer falar um pouco sobre isso hoje. O principal dado aqui que eu gostaria de começar trazendo é o que trata da população com mais de 60 anos, que cresceu cerca de 53% entre 2012 e 2025, né? A pesquisa apurou o que provocou esse aumento da população idosa, doutora?
11: Olá, é um prazer participar com vocês dessa entrevista. O estudo da síntese mostrou, né, esse aumento da população idosa no período 2012 a 2024, né? Esse é um aumento que possui vários fatores, né, vários aspectos. Então, a gente pode considerar tanto, né, o aumento da expectativa de vida, melhoria de saneamento, né, melhoria também das condições de acesso a medicamentos e à saúde, né? E, por outro lado, também a gente tem uma questão da queda da natalidade, né? Então, reduz a participação de crianças e jovens também na nossa população. Então, cada vez mais tem chamado a atenção esse aumento, né, de pessoas idosas na proporção da população brasileira.
5: Esse crescimento da população mais velha já vinha ocorrendo nas décadas anteriores, né? Foi observado algum tipo de aceleração?
11: Sim, tem havido uma aceleração, né, nesse processo de envelhecimento, nessa participação da população idosa dentro, né, do total da população brasileira, né, de acordo com esses aspectos que a gente citou já.
4: Agora, a pesquisa trouxe também dados sobre a idade das pessoas no mercado de trabalho, né? Aliás, é um dos principais focos da pesquisa, é o mercado de trabalho. E ela apontou uma presença expressivamente maior de homens do que de mulheres trabalhando após os 60 anos, não é isso, doutora? A que se deve isso?
11: Sim, exatamente. Historicamente, né, no mercado de trabalho, existe uma participação maior de homens do que de mulheres, né, não só entre a população idosa, mas de uma maneira geral. Mas quando a gente faz esse recorte de 60 anos ou mais, cerca de metade dos homens ainda permanecem no mercado de trabalho, enquanto que entre as mulheres é cerca de um quarto. Né? Existe essa diferença importante, né, por gênero, principalmente, em primeiro lugar, por causa das condições previdenciárias. Né? Aos homens realmente é exigido ficar mais tempo, né, trabalhando e contribuindo para conseguir se aposentar. A mulher, como tem normalmente uma dupla jornada, né? Ela tem também o trabalho de cuidar de parentes, de cuidar da casa, dos filhos. Normalmente tem uma condição previdenciária em que ela exige menos tempo de contribuição do que os homens. Então, aos 60 anos, normalmente é difícil para os homens, né? Para a maioria dos homens já ter conseguido se aposentar, então a maioria deles ainda permanece, né? Pelo menos metade permanece no mercado de trabalho entre 60 e 69 anos. Né? A partir de 70 anos, que a gente conseguiu fazer esse recorte, aí sim que há uma queda expressiva na proporção de homens que ainda trabalham. E mais significativa ainda entre as mulheres. Mas isso se deve também às condições de, assim, a gente tem um mercado de trabalho que tem uma informalidade, né, importante. Então, para as pessoas conseguirem atingir o mínimo exigido pela Previdência Social para conseguir se aposentar, também demora, né? Nem todo mundo também tem uma continuidade de contribuição ao longo da sua vida laboral. Então, isso faz com que as pessoas, mesmo, né, com mais idade, né, mesmo às vezes já atingindo a idade mínima de aposentadoria, ainda não consigam se aposentar por falta de contribuição ainda à Previdência.
5: Outro dado sobre o mercado de trabalho é que a presença, o percentual de idosos empregados vem aumentando, embora tenha sofrido uma baixa aí durante o período de pandemia. E eles também ganham mais do que a média da população, né? A senhora pode comentar um pouco esses dados?
11: Sim, exatamente. O dado de 2024 apontava que cerca de um quarto das pessoas com 60 anos ou mais ainda estava inserida no mercado de trabalho, né? E foi o percentual mais elevado da série. Né? Então, a gente observa que a cada ano esse percentual de idosos que participam no mercado de trabalho vem aumentando. Né? Na pandemia foi o menor valor, né, em 2020, porque os idosos justamente precisavam, né, se precaver, né, de contaminação, de doença, para pegar a Covid, e realmente a sua participação diminuiu em 2020. Mas desde então, a cada ano, a sua participação vem aumentando e está em uma trajetória de alta. Né? Então, mas assim, são vários fatores. Né? Então, assim, além da questão previdenciária, também, né, da questão da informalidade, a gente também pode apontar a questão de arranjos, né, familiares, porque muitos, quando você tem, por outro lado, uma situação dos jovens, né, com dificuldade de inserção no mercado de trabalho ou de uma inserção muito precária, os idosos acabam permanecendo como principal provedor, né, quando ele participa de uma família, né, com múltiplos membros e que também tem os jovens participando da família. Então, a pessoa mais idosa, que normalmente ganha mais, né, tem mais experiência, então ela vai tender sempre a ganhar uma remuneração mais elevada, né, do que das outras pessoas, das outras faixas etárias, né, e ela acaba também servindo como uma pessoa provedora, né, e no ambiente atual que, como eu já falei, dessa dificuldade dos jovens, então cada vez mais a gente vai, eu acredito que a gente vai assistir o aumento das pessoas idosas inseridas no mercado de trabalho, tanto homens quanto mulheres.
4: Muito bem, nós conversamos com Denise Freire, pesquisadora responsável pela síntese dos indicadores sociais do IBGE. Muito obrigada, doutora, pela sua entrevista à Voz do Brasil.
11: Muito obrigada.
5: Como a gente ouviu na entrevista, o Brasil tem cerca de 17% da população brasileira acima dos 60 anos e atravessa uma tendência de envelhecimento populacional.
4: Com esse crescimento, além dos cuidados com a saúde e o bem-estar, é preciso estar alerta para golpes ou crimes virtuais.
5: Apenas no ano passado, o Disque 100 registrou 1000 denúncias de violações virtuais contra pessoas idosas.
4: Além do Estatuto do Idoso, que tipifica crimes contra pessoas com 60 anos ou mais, existem canais de informação e denúncias para proteger esse público.
12: Aos 69 anos, o aposentado Pedro Mesquita não imaginava que pudesse cair no golpe do empréstimo consignado ao atender uma ligação de uma suposta funcionária do banco.
13: Ela propôs que quitava meus débitos do banco com juros bem menor e eu ia pagar parcela bem menor. Foi onde que ela me ganhou. Um empréstimo lá no meu nome com um valor de 24 mil. Não caia nesse golpe como eu caí, porque foi muito fácil. Eu achava que eu não caía em golpe.
12: Crimes virtuais cometidos contra idosos são punidos com maior rigor de acordo com o Código Penal. E o Estatuto do Idoso, criado em 2003, garante que, nesses casos, o idoso tenha atendimento preferencial e que o processo corra de forma mais rápida na Justiça. No ano passado, o Disque 100 registrou 1000 denúncias de violações de direitos de idosos em ambiente virtual. São crimes como golpes, ameaças e exposição. Para levar mais informações às pessoas idosas, o Ministério dos Direitos Humanos e da Cidadania criou uma cartilha, como explica o secretário nacional dos Direitos da Pessoa Idosa, Alexandre da Silva.
14: Nós precisamos sempre garantir autonomia e independência. Temos uma cartilha também no campo da educação para que as pessoas idosas não caiam nos golpes mais conhecidos. E a gente aproveitou esse material falando também de situações que não são golpes, mas podem ser, na mão de pessoas mal intencionadas, oportunidades, enviesadas ali, disfarçadas e para gerar um golpe.
12: Os números do painel de dados da Ouvidoria Nacional de Direitos Humanos mostram que as capitais do Rio de Janeiro e São Paulo concentram a maioria das denúncias de violações de direitos das pessoas idosas. As denúncias podem ser feitas pelo Disque 100, que funciona 24 horas todos os dias da semana. Com locução de Nazi Brum, reportagem Graziele Bezerra.
4: Recuperar uma área degradada vai muito além de plantar árvores. É preciso saber se a vegetação conseguiu se restabelecer e se o ecossistema tem condições de se manter sozinho.
5: Para avaliar esse resultado em todo o país, foi criado um sistema com critérios científicos que mostram se a vegetação nativa está sendo recuperada.
4: Os critérios levam em conta as características de cada bioma brasileiro.
15: Recuperar uma área degradada não significa apenas plantar árvores. O verdadeiro desafio é saber se aquela vegetação voltou a funcionar como um ecossistema capaz de sobreviver sozinho. Em um país com 6 biomas e uma das maiores biodiversidades do planeta, essa avaliação sempre foi um dos grandes obstáculos na restauração ambiental. Agora, órgãos federais criaram um sistema único para medir a qualidade da recuperação da vegetação nativa em todo o Brasil. O pesquisador da Embrapa, Daniel Vieira, destacou que a ideia era conseguir obter indicadores precoces, mas que trouxessem segurança quanto à recuperação da área degradada.
16: Se a gente esperar o tempo ecológico para uma floresta voltar a ser floresta, é um tempo muito grande. Então a gente tem pensado em como utilizar indicadores precoces e que sugerem ou tentam garantir que no futuro essa vegetação vai estar num processo maduro.
15: A principal mudança está na forma de fiscalizar. A avaliação passa a verificar se depois de pelo menos 4 anos a vegetação apresenta condições de se manter sem depender de intervenção humana. Para isso, os técnicos vão observar 4 indicadores principais: a cobertura vegetal do solo, a quantidade de plantas nativas que surgiram naturalmente, a diversidade de espécies e a presença reduzida de plantas invasoras. Juntos, esses fatores indicam se a área degradada está seguindo um caminho de recuperação sustentável. Daniel Vieira, da Embrapa, destacou que os indicadores atendem a todos os biomas brasileiros.
16: A gente encontrou indicadores de sucesso que garantem a autossustentabilidade dessas vegetações, para as diferentes biomas e formações, para ter um chão comum nesse processo de regularização ambiental e de recuperação da vegetação nativa.
15: Além de dar mais segurança jurídica para projetos de restauração ambiental e reduzir a necessidade de vistorias presenciais, o modelo ajuda o Brasil a acompanhar uma das metas assumidas internacionalmente, recuperar 12 milhões de hectares de vegetação nativa até 2030. Compromisso ligado ao Acordo de Paris e à década da ONU para a restauração de ecossistemas. Reportagem Luana Karen.
5: A Agência Nacional de Proteção de Dados, a ANPD, acaba de lançar uma página na internet exclusiva para receber denúncias contra redes sociais e plataformas digitais que descumprirem as novas regras do Marco Civil da internet.
4: Através da página da ANPD, qualquer pessoa ou empresa pode usar o canal para denunciar plataformas que não ofereçam meios adequados para reportar conteúdos criminosos, anúncios irregulares ou vazamentos de conteúdos íntimos.
5: Para mais informações, acesse gov.br/ANPD.
4: Atenção, gestoras e gestores de políticas públicas de todo o país.
5: O Ministério das Mulheres prorrogou o prazo para o envio das respostas ao Censo de Políticas para as Mulheres. O preenchimento agora pode ser feito até o dia 19.
4: O levantamento busca mapear a estrutura, o funcionamento e a capacidade de atendimento dessas unidades em todo o Brasil.
5: O mapeamento também vai ajudar a conhecer o perfil de quem está na gestão, entender o trabalho feito nos estados e municípios e identificar os serviços e equipamentos oferecidos às mulheres.
4: Mais informações em gov.br/mulheres.
5: E essas foram as notícias do governo federal.
4: Uma realização da Secretaria de Comunicação Social da Presidência da República.
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4: Fique agora com as notícias do Poder Judiciário e do Congresso Nacional. Boa noite.
5: Boa noite para você, até amanhã.
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18: STF é o guardião da Constituição Federal que completa 38 anos hoje.
19: Presidente do TSE conclui primeiro turno das eleições 2026 e projeta mesma tranquilidade para a segunda fase do pleito.
18: STJ forma a maioria para admitir o primeiro processo da história de acordo com o filtro da relevância.
19: Boa noite, eu sou Marcela Luiza.
18: E eu sou Walter Lima.
19: A Constituição Federal completa 38 anos nesta segunda-feira. Promulgada em 5 de outubro de 1988, ela encerrou o período do regime militar e colocou a dignidade da pessoa humana no centro do ordenamento jurídico.
18: O Supremo Tribunal Federal é o guardião da Carta Magna e promove ao longo de toda esta semana eventos para celebrar a data.
19: O primeiro encontro comemorativo ocorreu hoje, na Biblioteca do STF.
18: Na ocasião, o presidente do Supremo, o ministro Edson Fachin, destacou a importância da democracia prevista no texto constitucional de 88.
20: 38 anos formam o mais longo período de vigência democrática ininterrupta de nossa história republicana. E isso não é obra do acaso, nem de uma só geração. É fruto de escolhas diárias da eleitora que compareceu às urnas ontem, do servidor que cumpre a lei, da juíza que fundamenta suas decisões, da cidadania que reclama, da imprensa que informa, das instituições que se respeitam e cooperam pelo bem do Brasil.
19: A Justiça Eleitoral já se prepara para o segundo turno das eleições gerais de 2026.
18: A afirmação foi feita pelo presidente do TSE, ministro Cássio Nunes Marques, no balanço do primeiro turno das eleições. Na ocasião, ele também destacou a normalidade da votação, a segurança dos sistemas eleitorais e o trabalho realizado em todo o país para garantir o exercício do voto. Guilherme Firmino.
21: Após a apuração, Cássio Nunes Marques agradeceu aos eleitores e aos profissionais envolvidos na eleição e afirmou que a expectativa é de repetir no segundo turno a tranquilidade registrada nesse domingo.
22: Ressalto, todavia,
0: que a eleição não termina quando a votação é encerrada. Ela se completa quando a vontade soberana do eleitorado é conhecida e respeitada.
19: A segunda sessão do STJ formou maioria para admitir o primeiro processo da história da corte para julgamento pelo filtro da relevância.
2: Nesse novo sistema, a questão federal discutida precisa ter relevância econômica, política, social ou jurídica, para além dos interesses das partes. Fátima Uchoa.
22: A análise da relevância foi proposta pelo ministro Sérgio Coquina, presidente da Comissão Gestora de Precedentes do STJ. A discussão é para definir se o condomínio pode cobrar do condômino inadimplente honorários do advogado contratado para ajuizar a ação de cobrança e se há diferença entre essa hipótese e a referente à atuação do advogado fora da justiça. Os votos para definir se a questão apresenta ou não relevância para posterior julgamento de mérito estão sendo tomados em sessão virtual até 7 de outubro e os ministros podem mudar o voto até o final.
19: Começou hoje um mutirão da Justiça do Trabalho para analisar processos que envolvem pessoas com 60 anos ou mais.
2: É a ação em pauta a melhor idade, que vai até a sexta-feira em todo o país. Rafael Silva.
23: A mobilização em pauta a melhor idade busca ampliar o acesso à conciliação em casos que envolvam pessoas com 60 anos ou mais. Mas essa é uma ação que deve ser tomada por advogados o tempo todo. Eles devem sempre deixar claro à justiça que aquele processo envolve pessoa idosa e assim chamar a atenção do judiciário para a prioridade no caso.
19: Justiça Federal mantém veto a obras de terminal de gás em Barcarena, no Pará.
2: A decisão atende a pedido do MPF. Vanessa Pereira.
24: A Justiça Federal manteve suspensa a construção de um terminal de gás em Barcarena, no Pará, e proibiu a concessão de novas licenças. A decisão rejeitou o pedido da empresa Termogás e determinou que o empreendimento só avance após a conclusão de estudos técnicos e a consulta prévia às comunidades quilombolas e tradicionais da região. A Justiça também deu 5 dias para o governo do Pará e o INCRA prestarem informações atualizadas sobre o caso.
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19: Uma boa noite.
2: E até amanhã.
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26: Eu sou Paula Groba.
27: E eu sou Humberto Pinheiro.
26: E estes são os destaques de hoje do Jornal do Senado, que começa agora.
27: 13 partidos terão representantes no Senado a partir de 2027.
26: Senadores começam a analisar fim da escala 6x1 nesta terça-feira.
27: Mais de 33 milhões de brasileiros não votaram no primeiro turno, mas ainda podem votar no segundo.
26: Boa noite.
27: Boa noite.
26: O resultado das urnas vai redesenhar o mapa político do Senado a partir de 2027. Serão 13 partidos com pelo menos um representante na casa, em uma composição que reforça a força do PL. A legenda terá a maior bancada, com 28 senadores.
27: Mas o que esses números significam na prática para as votações e para as disputas de poder no Senado? O repórter Rodrigo Rezende explica.
28: A maior bancada é a do PL, com 28 integrantes, seguida pela Federação União Progressista com 12, PT com 9 e MDB com 8. Uma das senadoras eleitas pelo PL foi Carol Ditone, de Santa Catarina.
29: Então, o nosso compromisso é com a moralidade das instituições, dos órgãos públicos. Com certeza, nós vamos trazer mais investimentos, mais respeito com Santa Catarina. Acho que o nosso compromisso é esse.
28: O Partido Novo conseguiu eleger 3 representantes e a Rede Sustentabilidade terá novamente uma senadora, com Luiziane, do Ceará. Também terão senadores os seguintes partidos: Republicanos e PSD com 5 cadeiras, PSB com 4, PSDB e Podemos com 2 representantes cada e PDT com 1 vaga. Dos 32 senadores que tentavam a reeleição, 14 foram reeleitos. Com os dados atuais, a bancada feminina terá 18 representantes em 2027, a maior em um início de legislatura. Uma dessas mulheres é Marília Campos, eleita pelo PT em Minas Gerais.
30: Eu sou a pessoa que dialogo com todos os segmentos
1: segmentos, especialmente aqueles segmentos que são civilizados. E é com essa postura que eu seguirei no Senado.
28: A composição partidária final do Senado será definida com o segundo turno da eleição de governadores em 3 estados: Acre, Amazonas e Tocantins. Nessas unidades da federação, senadores em exercício estão no segundo turno e uma possível vitória dará a vaga para o Senado aos seus suplentes.
26: E o Senado, que toma posse no ano que vem, terá uma combinação de nomes conhecidos e estreantes. 14 senadores foram reeleitos para mais 8 anos de mandato, enquanto 2 ex-senadores estarão de volta à casa.
27: E 38 eleitos vão ocupar o Senado pela primeira vez. É uma renovação que muda o perfil da casa, mas que ainda mantém nomes já conhecidos pelos brasileiros. A reportagem é de César Mendes.
6: Os eleitores de 2 estados decidiram manter os senadores que já estavam no cargo nas 2 vagas em disputa. No Amazonas, foram reeleitos Eduardo Braga, do MDB, e Plínio Valério, do PSDB. Em Sergipe, Rogério Carvalho, do PT, e Alessandro Vieira, do MDB. Outros 10 senadores que já estavam no cargo também foram reeleitos. Márcio Bittar, do PL, no Acre, Lucas Barreto, do PSD, no Amapá, Jacques Wagner, do PT, na Bahia, Cid Gomes, do PSB, no Ceará, Veneziano Vital do Rego, do MDB, na Paraíba, Humberto Costa, do PT, em Pernambuco, Marcelo Castro, do MDB, no Piauí, Eduardo Gomes e Carlos Portinho, ambos do PL, no Tocantins e no Rio de Janeiro, respectivamente, e Stevenson Valentim, do Podemos, no Rio Grande do Norte. Para o senador Alessandro Vieira, o novo Senado terá que ser diferente do atual para atender às expectativas dos eleitores.
7: Você vai ter que provar para o povo que mereceu essa votação, essa confiança. O Brasil todo espera por um processo de depuração.
6: 2 ex-senadores voltam ao Senado no ano que vem. Renato Casagrande, do PSB do Espírito Santo, e José Medeiros, do PL de Mato Grosso.
26: E na volta dos trabalhos, após o primeiro turno das eleições, senadores vão iniciar a análise da proposta de emenda à Constituição, que acaba com a escala 6-1. O texto define que trabalhadores terão direito a 2 folgas a cada 5 dias trabalhados.
27: A proposta precisa passar por 5 sessões de debates no plenário antes de ser votada em primeiro turno. Repórter Pedro Pincer.
8: Nesta terça-feira, o Senado deve fazer a primeira sessão plenária para debater o fim da escala 6-1, 6 dias de trabalho e 1 de repouso. Depois de 5 debates em plenário, a proposta de emenda à Constituição poderá ser votada em primeiro turno. Se aprovada, segue para o segundo turno com outras 3 sessões de discussão. A senadora Tereza Leitão, do PT de Pernambuco, destacou que a nova jornada permitirá uma nova dinâmica nas famílias brasileiras.
9: Que a mãe e o pai não cheguem exausto para sentar, mas que cheguem feliz para ainda conversar, brincar, ler com seus filhos e suas filhas.
8: Já o senador Rogério Marinho, do PL do Rio Grande do Norte, lamentou que a PEC obrigue uma forma de contrato entre patrões e empregados.
10: Que quando foi feita a modificação da legislação trabalhista de 2017, o único tema que foi consensualizado entre trabalhadores, empregadores e governo foi a necessidade de que preponderasse o negociado sobre o legislado.
8: O texto permite que as empresas tenham até 2 meses para adaptar a jornada para 42 horas semanais depois que a proposta virar lei. A partir daí, terão mais 1 ano para colocar a jornada em 40 horas.
26: E a Comissão de Constituição e Justiça pode aprovar o projeto que autoriza a divulgação de imagens e áudios de crimes em flagrante dentro de estabelecimentos comerciais.
27: A ideia é que o compartilhamento dessas informações ajude na identificação e denúncia de criminosos. As informações com o repórter Bruno Lourenço.
11: O relator, senador Esperidião Amin, do Progressistas de Santa Catarina, afirmou que o objetivo é combater a impunidade por meio da identificação e denúncia dos infratores.
12: É realmente o reino da maldade você ter uma preocupação maior com o delinquente do que com quem sofre a delinquência.
11: Para evitar abusos, o texto exige que o estabelecimento registre um boletim de ocorrência e proíbe a exposição de terceiros que não estejam envolvidos no crime e também prevê a responsabilização do lojista caso haja divulgação indevida de imagens sabidamente falsas. Depois da CCJ, o projeto de lei, que já passou pela Comissão de Segurança Pública, vai ao plenário do Senado.
26: Mais de 33 milhões de brasileiros deixaram de votar no último domingo. E entre os que foram às urnas, quase 6 milhões optaram pelo voto nulo ou em branco.
27: Os números mostram o tamanho da parcela do eleitorado que não escolheu nenhum dos candidatos nas urnas. Repórter Marcela Cunha.
4: O número representa mais de 21% do eleitorado e é o maior desde 1998. Por isso, o TSE informou que vai atuar para aumentar o comparecimento no segundo turno, marcado para o dia 25 de outubro. De acordo com o presidente do TSE, o ministro Cássio Nunes Marques, é preciso intensificar as ações, em especial entre os grupos para os quais o voto não é obrigatório, como quem tem 70 anos ou mais.
0: Não é o ideal, a abstenção de 20%. A ideia é intensificar e aperfeiçoar todos os mecanismos disponíveis para a justiça eleitoral para que a gente consiga diminuir esse percentual num segundo turno.
4: Segundo o presidente do TSE, a abstenção chega a cerca de 50% entre os maiores de 70 anos e a 20% entre os jovens de 16 e 17 anos. Além das ausências, o primeiro turno registrou 2 milhões e 200 mil votos em branco e 3 milhões e 600 mil votos nulos.
26: E quem não foi às urnas no primeiro turno ainda pode votar no segundo. Basta que o título de eleitor esteja regularizado.
27: A Justiça Eleitoral considera cada turno uma eleição independente. Portanto, a ausência na primeira etapa não impede a participação na votação de 25 de outubro, desde que a situação eleitoral esteja regular. Quem explica é a repórter Luísa Mello.
5: Cada turno eleitoral é tratado como um pleito independente. Então, mesmo sem ter participado da primeira rodada de votos, os eleitores podem ir às urnas no segundo turno, basta que o título esteja regularizado. A ausência no primeiro pleito precisa ser justificada pelo eleitor até 3 de dezembro. O presidente do Tribunal Superior Eleitoral, ministro Cássio Nunes Marques, ressaltou a importância da participação no primeiro turno.
0: Quero, antes de tudo, agradecer às eleitoras e os eleitores brasileiros que compareceram às urnas e exerceram, mais uma vez, o direito fundamental de escolher os seus representantes.
5: De acordo com dados do TSE, a abstenção bateu recorde este ano, com 33 milhões e 400 mil pessoas que não compareceram às urnas. No segundo turno, a votação é apenas para presidente da República e, dependendo do estado, para governador.
27: Com edição de Paula Groba e trabalhos técnicos de Eliseu Caires, o Jornal do Senado fica por aqui. Acompanhe agora as notícias da Câmara dos Deputados. Boa noite.
26: Boa noite e até amanhã.
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13: Câmara amplia a bancada feminina e passa a contar com 109 mulheres.
14: PL elege maior bancada e terá 121 deputados na próxima legislatura.
13: Nicolas Ferreira e Lucas Pavanato superam os 3 milhões de votos.
14: Boa noite. Os brasileiros foram às urnas neste domingo para participar do processo eleitoral.
13: A eleição presidencial de 2026 registrou mais de 119 milhões de votos válidos no primeiro turno, o maior número já registrado nesta etapa da disputa pelo Palácio do Planalto.
14: Os eleitores também votaram para escolher os próximos governadores, senadores, deputados federais e deputados estaduais.
13: Na Câmara dos Deputados, o PL elegeu a maior bancada para a próxima legislatura. A repórter Silvia Munhato explica como fica a correlação de forças na casa a partir do resultado das eleições deste domingo.
15: O PL elegeu a maior bancada da Câmara dos Deputados neste domingo e vai ter 121 deputados na próxima legislatura, que começa em 1º de fevereiro. Em 2022, o partido havia obtido 97 cadeiras. O segundo colocado para a Câmara foi a Federação PT-PCdoB-PV, com 88 deputados, 6 a mais que na última eleição. Além do PL da Federação PT-PCdoB-PV, ganharam deputados em relação ao total eleito em 2022, o PSD, Republicanos, Podemos, Novo e Missão. O Novo teve um aumento de 3 para 10 deputados. Entre os que perderam, destaque para a Federação União PP, que passou de 105 para 87. PSDB Cidadania perdeu 7 cadeiras, chegando a 11. e o PDT ficou com 6 deputados, uma perda de 10 cadeiras. PSB e PSOL Rede mantiveram uma bancada de 15 deputados. Os outros que registraram quedas foram MDB, PRD Solidariedade e Avante. Em entrevista ao programa Painel Eletrônico da Rádio Câmara, a consultora legislativa Manuela Nonô cita o crescimento de partidos como PL e Novo como exemplo de uma eleição ideológica e mais à direita.
2: Eu acho que essa foi a eleição dos partidos ideológicos. Seja de um lado, seja de outro, essas agremiações ganharam, foram premiadas pelos eleitores. Os partidos catch-all, aqueles que vale tudo, o famoso centrão, de uma forma geral ele perdeu, tanto na Câmara quanto no Senado. E isso não se deve somente ao eleitorado, também se deve à reforma do sistema político brasileiro que tem acontecido, que tem colocado aí cláusulas de barreira, que proibiu as coligações nas eleições proporcionais. Isso tudo está depurando o sistema, devagar, mas continuamente.
15: Também em entrevista ao Painel Eletrônico, o professor de Ciência Política da Universidade de Brasília, André Borges, afirma que foi uma eleição plebiscitária, citando a definição de segundo turno para presidente, que será disputado entre o senador Flávio Bolsonaro e o presidente Lula.
16: Ele mostra, né, um certo padrão, né, no comportamento do eleitorado, no que diz respeito ao fato de que quando a gente tem uma eleição, né, em que o presidente em exercício no cargo concorre à reeleição, invariavelmente, né, esse pleito ele acaba se tornando uma espécie de plebiscito sobre o governo. E eu acho que o grande desafio da campanha do Lula, né, sempre foi o fato de que ele não conseguiu, né, ao longo da campanha, melhorar os índices de aprovação do governo, né?
15: Os dois especialistas explicam, porém, que o sistema ainda mantém vários partidos e com resultados diversos nos estados. Portanto, a Câmara manterá, por exemplo, deputados mais voltados para a busca de recursos para suas regiões. E a falta de uma decisão sobre o executivo no primeiro turno deverá, segundo eles, adiar votações mais polêmicas. Dos 513 deputados federais eleitos, 183 vão exercer seu primeiro mandato na Câmara dos Deputados. Esse número representa uma taxa de renovação de 35,67%. Já o número de deputados reeleitos é de 301, 58,6% do total de deputados que foram eleitos titulares nas eleições de 2022 ou suplentes que foram efetivados como titulares ao longo da atual legislatura. Da Rádio Câmara de Brasília, Silvia Minhato.
17: Eleições.
14: Novas deputadas serão 21% do total de parlamentares na Câmara, percentual acima da atual legislatura, mas ainda abaixo do total de mulheres na população brasileira. A repórter Paula Bittar traz uma análise sobre o crescimento da bancada feminina para a próxima legislatura.
18: O número de mulheres eleitas para a Câmara aumentou, mas a representação feminina entre os deputados continua muito abaixo da proporção da população. A partir de 1º de fevereiro do ano que vem, as mulheres representarão 109 dos 513 parlamentares da Câmara, 19 a mais que o número atual. Ainda assim, enquanto são mais de 51% da população brasileira, serão pouco mais de 21% dos deputados federais. 59 delas, ou 54%, foram reeleitas. A federação composta por PT, PCdoB e PV elegeu a maior parcela de mulheres, somando 34 cadeiras, o equivalente a 31% da representação na casa. Os colégios eleitorais do Sudeste foram os principais responsáveis pela formação dessa nova bancada. São Paulo elegeu 16 deputadas, concentrando 14,7% de todas as cadeiras ocupadas por mulheres na casa. Logo atrás, Minas Gerais e Rio de Janeiro garantiram 11 e 10 parlamentares, respectivamente. Fora do eixo sudeste, Bahia, Pernambuco e Santa Catarina destacam-se com 6 deputadas eleitas em cada estado. Por outro lado, Distrito Federal, Piauí e Roraima encerraram a apuração sem eleger mulheres para a nova legislatura. A deputada Érica Hilton, do PSOL de São Paulo, foi reeleita como a mulher mais votada da história da Câmara dos Deputados, com 1,5 milhão de votos conquistados. Hilton foi uma das duas primeiras mulheres trans eleitas para a Câmara ao lado de Duda Salabert, do PSOL de Minas Gerais, em 2022. Em Minas Gerais, Duda Salabert aparece como a terceira mais votada, com quase 230 mil votos e também deve assumir um novo mandato. Magda Morfato, do PL de Goiás, aos 77 anos, será a integrante com mais idade em exercício na casa. A cientista política Hanna Marussi considera positivo o aumento na bancada feminina e atribui essa elevação ao financiamento das campanhas.
1: Os partidos tinham até 8 de setembro para fazer o repasse para mulheres, pessoas negras e indígenas, e de um modo geral, esse prazo foi cumprido. Claro que tiveram partidos que individualmente não cumpriram, mas no montante geral do Fundo Especial de Financiamento de Campanha, esse dinheiro foi destinado. Então, tanto o montante quanto o momento em que ele entra faz toda a diferença para a eleição de mulheres.
18: Na análise da composição da bancada, a cientista política ressalta que ela se divide principalmente em esquerda e direita, com um centro esvaziado. Hanna Marussi aponta, por outro lado, que no Senado a votação foi expressiva para mulheres de direita.
1: A gente tem um crescimento expressivo também de mulheres eleitas, porém, essas mulheres, muitas delas, se colocaram e fizeram sua campanha deslocada de valores ligados aos direitos das mulheres, algumas até se posicionando contra o voto feminino. Então, a gente tem um crescimento de mulheres muito mais ligadas ao conservadorismo, muito mais ligadas ao espectro de direita no Senado. E isso é uma tendência do Senado como um todo, né? O crescimento do conservadorismo no Senado foi bastante expressivo. A direita agora, pela primeira vez, é maioria no Senado Federal.
18: Para o Senado, entre as 54 vagas em disputa, 12 foram para mulheres. É o maior número de senadoras eleitas em um mesmo pleito desde a redemocratização. Até então, o recorde havia sido registrado em 2002, quando 8 mulheres conquistaram cadeiras na casa. Em 2018, última eleição em que também foram renovados 2/3 do Senado, 7 mulheres foram eleitas. Com o resultado, a bancada feminina deve passar das atuais 15 para 18 integrantes a partir de 2027. Na Rádio Câmara, de Brasília, Paula Bittar.
19: Política. Campeões de votos ajudam a ampliar as bancadas de seus partidos na Câmara. Antônio Vital tem as informações.
20: O resultado final das eleições para deputado federal apontou a existência de candidatos muito bem votados que funcionaram como puxadores de votos para seus partidos e acabaram contribuindo para que outros parlamentares, que não teriam individualmente votos suficientes para se eleger, também conquistassem uma vaga. Puxadores de votos são aqueles candidatos que obtiveram votação acima do chamado quociente eleitoral, que é o cálculo usado para apontar quantas vagas cada partido tem por estado. Foi o caso, por exemplo, de 2 deputados do PL, Nicolas Ferreira, em Minas Gerais, e Lucas Pavanato, em São Paulo. Os dois receberam mais de 3 milhões de votos e ajudaram a ampliar a bancada do PL na Câmara. Em Minas Gerais, o PL elegeu 21 deputados, sendo que 9 deles não teriam sido eleitos sem os votos de Nicolas. Um deles, Sargento Melo Casal, acabou eleito com apenas 25 mil votos. Em São Paulo, os votos a Pavanato ajudaram a eleger 7 deputados que não teriam votos suficientes entre os 19 eleitos pelo PL. Isso porque, na eleição para deputado, os votos são computados para o partido ou federação do candidato. Quanto maior essa soma, mais cadeiras o partido tem. Também em São Paulo, a deputada Érica Hilton recebeu mais de 1,5 milhão de votos, o que ajudou o partido dela, o PSOL, a conquistar 6 vagas na Câmara, uma a mais do que teria direito se não fossem contabilizados os votos para o partido. O ponto em comum entre os campeões e as campeãs de votos é a campanha com forte presença nas redes sociais. Para o cientista político André Borges, da Universidade de Brasília, a campanha pelas redes sociais é uma nova maneira de fazer política que veio para ficar.
16: Candidatos mais localistas, né, ex-prefeitos, ex-vereadores, geralmente eles vão ter aquela votação ali mais concentrada, né, no seu município. E o que a gente observa nos últimos anos é que a campanha através da rede, ela me permite chegar a um custo relativamente baixo, né, a eleitores que estão espalhados ali, né, pelo território do Estado. Né? Então você passa a ter um tipo diferente de campanha. Né? Eu acho que é um novo jeito de fazer política que veio para ficar e que está abrindo espaço também para a ascensão de novas lideranças.
20: Consultora legislativa da Câmara dos Deputados, Manuela Nonô, também relacionou a presença nas redes sociais ao resultado da votação.
21: Quando você se torna conhecido pelas redes sociais, se torna quase natural você ter uma votação, embora essas realmente tenham sido extraordinárias. Quero dizer aqui que o Nicolas sozinho teve 27,41% dos votos válidos de Minas. O PL fez 19 cadeiras. Sem o Pavanato, ficaria 12. Então, o Pavanato deu 7 cadeiras para o PL. Ele teve 47,26% de todos os votos do PL de São Paulo. Isso é muita coisa. É.
20: Outros candidatos também ajudaram a ampliar a bancada de deputados em seus estados graças à grande quantidade de votos. André Fernandes, do PL, foi eleito com quase 700 mil votos no Ceará, mais de 12% dos votos do estado. E Júlia Zanatta, também do PL, recebeu 560 mil votos, o equivalente a 13% de todos os votos de Santa Catarina. Também foi eleito com 13% dos votos no Distrito Federal o candidato Fábio Félix, do PSOL. Na Rádio Câmara de Brasília, Antônio Vital.
6: Trabalho.
14: A notícia de que postos de gasolina estavam obrigando as frentistas a trabalharem de biquíni motivou um debate sobre os limites das empresas na definição dos uniformes de seus funcionários.
7: A questão chegou à Câmara dos Deputados, onde uma proposta foi apresentada para impedir que as vestimentas nas empresas violem a dignidade do trabalhador. O repórter Luiz Cláudio Canuto tem os detalhes.
9: Está na Comissão de Constituição e Justiça da Câmara dos Deputados projeto que cria regras que
7: violem a dignidade do trabalhador. O repórter Luiz Cláudio Canuto tem os detalhes.
9: Está na Comissão de Constituição e Justiça.

0: finalidade da profissão e veda a imposição de roupas que provoquem riscos físicos ou ambientais desnecessários. A autora do projeto, deputada Laura Carneiro, do PSD do Rio de Janeiro, explicou o que a motivou a apresentar a proposta.
1: Na verdade, esse projeto surge de uma modinha que apareceu de que as mulheres tinham que estar no posto de gasolina vestidas de biquíni, como se a pessoa vai pôr gasolina apenas para ver aquelas mulheres seminuas. E isso é um completo absurdo, um desrespeito às mulheres brasileiras, um desrespeito ao corpo, um desrespeito à identidade e, muito mais, um desrespeito à profissional. Você não está tratando de uma mulher que vai vender o seu corpo. Ela está vendendo um produto. E ela não tem que utilizar o seu corpo para isso. É um completo absurdo. É entender que a mulher é um objeto. É tudo que a gente batalha. É o que alimenta essa política do machismo, né? O que alimenta essa visão torpe de que mulher é objeto. E é isso que a gente combate todos os dias. Então não faz nenhum sentido a gente não ter apresentado esse projeto. E eu espero que ele seja aprovado.
0: O texto original proibia qualquer uniforme que expusesse o corpo de forma indevida ou que fosse incompatível com a natureza do trabalho e determinava que as normas internas das empresas sobre uniformes deveriam observar critérios de conforto e respeito à diversidade corporal. Na Comissão de Trabalho, a relatora, a deputada Rogéria Santos, do Republicanos da Bahia, optou por uma redação que retirasse o caráter moralizante da proposta e preservasse a autonomia das empresas na gestão da força de trabalho. A comissão acompanhou a sugestão da relatora. Pelo texto aprovado, o empregador não pode exigir dos empregados o uso de vestimentas incompatíveis com a finalidade da atividade. A proposta aguarda a avaliação da Comissão de Constituição e Justiça. Se aprovada, poderá seguir diretamente ao Senado. Para virar lei, precisa ser aprovada pelos deputados e senadores e depois ser sancionada pela Presidência da República. Da Rádio Câmara de Brasília, Luiz Cláudio Canuto.
2: Segurança Pública. Comissão aprova realização de campanha contra divulgação de dados de autor de crimes em escolas. A repórter Maria Neves tem os detalhes.
3: A Comissão de Segurança Pública da Câmara dos Deputados aprovou o projeto que prevê a realização de campanhas de conscientização sobre a divulgação de dados pessoais de autores de homicídios em escolas. Pela proposta, as ações deverão incentivar a cobertura jornalística responsável e ética que priorize o interesse público. O texto original do deputado Dr. Jaziel, do PL do Ceará, proíbe a divulgação de informações como nome e foto do autor de crimes cometidos com o objetivo de provocar terror social ou generalizado. Dr. Jaziel propõe, inclusive, punições para quem incorrer na conduta, mesmo para os meios de comunicação. O relator na Comissão de Segurança Pública, deputado delegado Paulo Bilinski, do PL de São Paulo, no entanto, recomendou a aprovação da versão apresentada pelo relator na Comissão de Comunicação, deputado Kleber Verde, do MDB do Maranhão. Kleber Verde considera que proibir veículos de imprensa de divulgar nomes de pessoas envolvidas em crimes de terrorismo consiste em censura prévia, o que é proibido pela Constituição.
4: Apesar de reconhecermos os nobres desígnios esculpidos da concepção desses projetos de lei, suas concepções materiais violam o comando constitucional que veda a censura prévia, tornando-se incompatíveis com a sistemática do nosso ordenamento constitucional.
3: O projeto que prevê a realização de campanhas de conscientização sobre a divulgação de dados pessoais de autores de homicídios em escolas ainda será analisado pela Comissão de Constituição e Justiça. A proposta também terá de ser votada pelo plenário e, se aprovada, terá de seguir para o Senado. Da Rádio Câmara de Brasília, Maria Neves.
5: 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Uma ótima noite para você.
2: O Jornal Câmara dos Deputados volta amanhã. Fique agora com as notícias do Tribunal de Contas da União.
6: Minuto do TCU.
7: O Tribunal de Contas da União avaliou a atuação do governo federal diante dos apagões de energia em São Paulo. A fiscalização analisou a atuação do Ministério de Minas

0: de Energia e da Agência Nacional de Energia Elétrica, no acompanhamento dos serviços da empresa Enel. A concessionária atende mais de 8 milhões de consumidores em 24 municípios, incluindo a capital paulista. O TCU constatou que o tempo médio para restabelecer a energia passa de 10 horas e está acima das médias nacional e estadual. Desde que assumiu a concessão, em 2018, a Enel acumulou mais de 320 milhões de reais em penalidades. O contrato termina em 2028. Por isso, o TCU determinou que o Ministério e a Agência Reguladora apresentem, em 60 dias, cronograma para garantir a continuidade do serviço. 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
2: O Jornal União desta sexta-feira, 2 de outubro de 2026, circula com os seguintes destaques. Começa o envio das tropas militares que vão reforçar a segurança das eleições nos municípios paraibanos. Ao todo, 6.200...
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0: 8 horas, 1 minuto.
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0: Muito boa noite para você, torcedor, torcedora, ligados aqui conosco no Scratch Campeão do Rádio da Super Esportiva Tabajara, começando mais um microfone aberto, o maior e verdadeiro debate sobre o esporte da Paraíba. Já agradecendo a você de perto, você de longe, você que me dá essa carona nesse momento, você que está no trabalho, muito obrigado. Até às 10 da noite nós vamos falar sobre as coisas do nosso futebol. E por aqui nós estamos, viu, hoje com retornos, também com mudanças, né, hoje aqui na Tabajara, hoje trabalhos técnicos por conta de Fábio Hermano, e vai também, né, claro, titularíssimo aqui da bancada, participar também conosco, hoje em dupla função, nas redes sociais, na transmissão do YouTube, o nosso querido Antônio Regis, tá aqui conosco, com a camisa bonita, viu, cara, do Botafogo, do Rio, viu? É, rapaz, camisa bonita. E claro, e você que tá aí do outro lado para participar com a gente no 993-36-5715, é o telefone para você mandar a sua mensagem pelo WhatsApp. Galera, aquela mensagem com um minuto, viu? Até um minuto, por favor, para ficar bacana, para ficar legal, para a gente poder participar com todo mundo, fazer aquele bate-papo, aquela resenha até às 10 da noite, para você estar aqui junto conosco. O Tabajara Esportes é só amanhã, 11 da manhã, para você acompanhar tudo com a Elisa Marinho, todo o Scratch Campeão, microfone aberto, aquele áudiozinho de um minuto para ficar bacana, para ficar legal. 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Agora, 8h05, vou chamar ele, que tá de volta, viu, aqui ao Scratch Campeão, depois de longas e merecidas férias. O nome dele é Iago Sarinho. Boa noite, garoto, venha.
1: Boa noite, né, Ranieri Soares?
0: Não é porque você vai falar, não, é porque eu vou só... Vou buscar um algo importante para a nossa comunicação.
1: Vá, por favor. Boa noite, Ranieri Soares, boa noite aos ouvintes, boa noite, Fábio Hermano, boa noite, meu amigo Antônio, que tá aí nas redes sociais. Rapaz, Fábio Hermano, quando eu tirei essas férias, o ambiente era tão diferente, meu amigo. O que foi que aconteceu nesses últimos 45 dias? Tive que tirar férias, por conta, inclusive, das nossas normativas trabalhistas aqui, né, da nossa empresa e tudo mais. Já tava aí com férias acumuladas. Então tive que fazer essa saída, mas, olha, nos meus cálculos, Fábio Hermano, tinha dado tempo de eu voltar para pegar o jogo do Floresta lá em Fortaleza, né? Mas acabou que nem foi mais necessário, né? O que foi que aconteceu com o Botafogo da Paraíba, com o nosso futebol nesses últimos dias? E agora com novas cenas pra gente discutir, né? Porque todo dia agora o Felipe Félix tem um pronunciamento diferente a fazer, né? Com informação nova, atrasos salariais agora assumidos, né? Antes não eram assumidos, né? Engraçado essa turma, né? Que fala uma coisa e depois desmente, né? Tá virando costume por aí. E aí, meu querido Fábio Hermano e ouvintes, a verdade é que a pergunta que nos cabe agora é: quem é que vai assumir o Botafogo da Paraíba daqui pra frente? Boa noite, Fabermano. Boa noite, ouvintes. Boa noite pra você que tá acompanhando o microfone aberto. Tô de volta. Triste, queria estar voltando em outras circunstâncias, viu? A verdade é essa.
2: Boa noite, Thiago. Boa noite, Ranieri. Boa noite, Antônio, aqui que está nas mídias sociais. Hoje estou aqui substituindo o Roberto Lucas, né? Tirou suas merecidas férias, então também estou aqui na mesa de som. Vamos lá, né? Botafogo oficialmente eliminado, né? Derrota aí...
1: Matematicamente, né?
2: Empate, né? Para o Floresta era quase derrota, né? O gol do... O Rodolfo foi no finzinho do jogo e ele comemorou como se fosse o gol do acesso.
1: Acho que foi porque voltou a fazer um gol, né?
2: Mas enfim, um gol que não adiantou de muita coisa. Mas é isso, né? Vamos debater aqui. Felipe Félix de saída, Nenê de jogador a dono.
1: Será?
2: Enfim, muita coisa pra gente debater.
1: Vai ficar mais barato pra comprar agora, né?
2: Se
1: tivesse subido, ficava mais caro, né?
2: Exatamente. É até curioso, né? O jogador ali que... em tese, teria o objetivo de liderar a equipe pro acesso, não conseguiu fazer isso e depois ele compra o clube.
1: Pelo menos ele disse que, pelo menos uma coisa, se de fato se confirma, ele vai cumprir, né? Que ele disse que só ia sair do Botafogo quando conquistasse o acesso pra Série B, né?
2: Cumprir a gente vai saber se vamos ele ficar se ele vai. Até subir,
1: né? Mas ele vai continuar ficando, pelo menos, né? Se de fato foi esse o caminho, né?
2: Mas tem essa curiosidade, né? Enfim, um jogador que... vai comprar um clube que ficaria mais caro para ele se ele fizesse o trabalho dele dentro de campo e ajudasse o time a subir. É uma relação, no mínimo, ali, conflituosa, né? Não imagino que o Nenê pensou em comprar o Botafogo depois do fracasso, né? Depois da eliminação. Eu imagino que isso já venha sido pensado de bastante tempo. Então, ele entrou em campo aí nessa reta final já com o objetivo de comprar o Botafogo. Enfim, acho que isso deveria ter ficado claro, né, pro torcedor um pouco mais cedo, pra gente até cobrar, né, o Nenê, pô, pra ele conseguir jogar, né, nessa parte final de Série C, algo que ele não conseguiu, assim como todo o time, né, também não é algo único e exclusivo do Nenê, o time funcionou muito pouco, né, 2 pontos, aí tem um jogo melancólico contra o Santa Cruz, que... a gente nem sabe como vai ser a questão de torcida, em tese só a torcida do Botafogo, mas a torcida do Botafogo não tem muito motivo para ir. Mas enfim, vamos debater tudo isso a partir de agora, Ranieri e Iago.
0: Então tá aí, né? 8 da noite, 10 minutos, 8 e 10. Este é o microfone aberto e já com a galera, viu, que tá participando aqui com a gente no 993-36-5715. Olha, eu quero a sua participação, viu? 993-36-5715. Deixa eu aproveitar aqui, Iago e o nosso querido Fábio Hermano, para dizer, viu, que tá rolando segunda divisão do Campeonato Paraibano, viu? Como ontem não teve jogo, então hoje tem que ter, né? E aí, se tem que ter, claro, a gente vai trazer aqui pro torcedor poder acompanhar como é que tá aí a segunda divisão do Campeonato Paraibano. Daqui a pouquinho eu trago o resultado, mas hoje tá rolando, tem Auto Esporte e Serrano. Esse jogo tá rolando hoje, né? O Campeonato Paraibano da segunda divisão, que tá aí se encaminhando para sua reta final no domingo. Inclusive, o domingo é a última rodada, viu, do Campeonato Paraibano da segunda divisão. Ó, hoje tem 3 jogos, viu? Sport Jacaraú, que já foi de Lagoa Seca, já foi de Lucena e já foi de Campina, contra o Cruzeiro no estádio Julião, que é o estádio Municipal 4 de Julho, lá em Jacaraú. Começou às 7h30 da noite. Tá rolando agora Auto Esporte e Serrano no estádio Almeidão e no Moura Filho, em Alagoinha, Desportiva Guarabira e Spartax. Esses são

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0: agora, com muito carinho, quero chamar para cantar comigo essa linda canção o meu irmão Moisés Cleiton.
1: É um prazer para mim

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0: boa noite para você que está coladinho em nossa programação 100.5 Noite Gospel. Essa é a nossa programação de segunda a sexta-feira, a partir das 20 horas, levando a palavra de Deus pelas ondas do rádio. Você sabia que o rádio ainda é o maior meio de comunicação popular do Brasil? Isso mesmo, o rádio chega aonde poucos meios de comunicação chegam. O rádio chega nos confins, como se diz. 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

seja alcançado pela misericórdia dele nessa noite. Existe misericórdia disponível para você. Se você crê nisso, dá um berro aí para a glória de Deus.

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2: Muito bem, povo de Deus, você que está coladinho aqui na nossa programação da 100.5, a FM Líder, que maravilha ouvir na nossa programação de segunda a sexta, a partir das 20 horas, a programação 100.5 Noite Gospel, a nossa programação evangélica cristã, lindos louvores e muitas pregações. Daqui a pouquinho, claro, tem mais um programa trazendo aí as pregações de um pastor, mais um programa trazendo alegria, levando até a sua casa, até o seu trabalho, aonde é que você esteja, a dedicação, o carinho e a palavra de Deus nos quatro pontos do planeta. Isso mesmo, a nossa programação noturna a partir das 20 horas é dedicada ao segmento gospel há mais de 15 anos. Né? 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Sejam todos bem-vindos. 100%